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3: Vinte e uma horas e 5 minutos.
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5: Olá, amigos, aqui é Sidney Ferreira e esta é a nova temporada do Jazz Livre. Você que está ouvindo pela primeira vez, bem-vindo ao Jazz Livre. 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Há muitos músicos que ocupam um lugar de destaque na galeria dos grandes do jazz, mas poucos podem ser classificados como lendários como ele. Saxofonista inovador, gênio criativo, pai do bebop. O Jazz Livre de hoje é sobre a vida e a obra de Charlie Parker. Nascido em Kansas City, nos Estados Unidos, em 1920, Charlie Parker é considerado o maior saxofonista do gênero em todos os tempos. O instrumento entrou na vida de Parker aos 11 anos, presente da mãe, mas não foi uma caminhada fácil. Ainda durante os primeiros tempos como músico da noite, um erro em um improviso rendeu um prato voando na sua direção, atirado pelo baterista da banda, Joe Jones. Coincidência ou não, foi este o ponto de virada na arte de Charlie Parker, que usou de alguma forma a frustração do ocorrido para dedicar-se exclusivamente ao instrumento e atingir a excelência da técnica. Tendo vivido entre Nova York e Los Angeles no princípio dos anos 40, é no retorno definitivo à cidade que nunca dorme que Charlie Parker toca pela primeira vez com um de seus mais importantes parceiros musicais, Dizzy Gillespie. Junto à orquestra de Dizzy, ele apresenta temas como Ornithology e Yardbird Suite. Esse encontro leva Charlie ao lado da orquestra de Dizzy para uma temporada longa de apresentações em grande parte dos Estados Unidos, Europa e Canadá. Com vocês, Ornithology, com Charlie Parker, ao lado da orquestra de Dizzy Gillespie.

Acabamos de ouvir April in Paris, música do Yip Herberg e Vernon Duke. Antes, tivemos Billy's Bones, música do Charlie Parker. E, abrindo este bloco, Ornithology, música do Charlie Parker e Benny Harris. Todas com o toque especial do Charlie Parker ao saxofone. Conhecido na juventude pelo seu atrevimento, por não temer pegar seu instrumento para tocar em grupos repletos de grandes nomes, ganhou o apelido de Yardbird, uma gíria para recruta. Com o tempo e a arte de Charlie Parker, se impôs o seu apelido e acabou ficando reduzido para apenas Bird, pássaro. Um apelido muito adequado para descrever a habilidade de Charlie Parker na execução do bebop, o ritmo que ele, ao lado de Dizzy Gillespie, criaram e definiram. Vamos seguir o programa com Groovin' High, composta por Dizzy Gillespie, Charlie Parker, ao sax, nesta versão maravilhosa. Confira aí.

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2: Maravilha. Salt Peanuts, Salt Peanuts, música do Dizzy Gillespie e Kenny Clarke. Nós ouvimos também Bird of Paradise, do Charlie Parker. E abrindo esse bloco, Groovin' High, música do Dizzy Gillespie. Charlie Parker foi um dos músicos mais revolucionários do gênero, compondo temas essenciais que acabaram sendo regravados por artistas de todas as gerações. Atingiu com a sua influência a literatura e o cinema. O filme Bird, dirigido por Clint Eastwood, sobre a vida de Parker, rendeu o Oscar de melhor som, além do prêmio de melhor ator em Cannes.

para Forrest Whitaker. Na literatura, foi o escritor argentino Julio Cortázar que levou a influência de Parker para as páginas do conto O Perseguidor, onde um músico busca no jazz o remédio para suas angústias existenciais num delírio permanente entre a lucidez e a destruição. A história se nutre da vida pessoal de Charlie Parker, que sofreu com dependência química e incontáveis internações. Mas apesar dos percalços pessoais, o desempenho musical de Parker é inegavelmente a manifestação plena da arte da música através do domínio técnico e da experimentação contínua. Vamos seguir conferindo este gênio indomável do jazz, ouvindo agora uma versão feita por Parker para um dos clássicos do grande compositor americano George Gershwin, Summertime.

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1: Acabamos de ouvir duas músicas de autoria de George Gershwin, I Got Rhythm e Summertime, executadas pela maestria de Charles Bird Parker. Pontuada por diversos encontros entre monstros da música, a história do jazz reserva uma página especial ao encontro de Charles Parker e Dizzy Gillespie. Desse encontro surge a faísca de um novo estilo de jazz, o bebop. Renovação do jazz num tempo em que o gênero era dominado pelas formas tradicionais do swing e pelas big bands, o bebop veio lançar um sopro de brilhantismo a partir de uma ideia surgida durante uma jam session. A maneira de utilizar as escalas no improviso criada por Diz e Parker mudaram totalmente a história do jazz a partir daquele momento. A partir do bebop surge o jazz moderno. Do encontro de Charlie e Dizzy surgiu também um disco, Bird and Diz, formado pela união dos apelidos carinhosos de Charlie Parker e Dizzy Gillespie. O disco é um dos grandes legados desta fabulosa geração de músicos que atuou entre os anos 40 e 70 na cena do jazz mundial. Um disco reverenciado pelos amantes do gênero. Muito bem, nós vamos então começar essa sequência pela música Mohawk, criada por Charlie Parker e presente neste álbum clássico do jazz, Bird and This.

0: música de incontáveis artistas que o sucederam numa prova de sua influência fundamental. Nas palavras do lendário Miles Davis, o jazz poderia ser resumido a quatro palavras: Louis Armstrong, Charlie Parker. O Jazz Livre fica por aqui. O programa tem coordenação de Rodrigo Soprano e produção de Carlos Soca, trabalhos técnicos do Lucas Alexandre. Eu sou o Sidney Ferreira e espero você no próximo Jazz Livre.
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2: A exposição Guerra Não É Brinquedo propõe uma reflexão sobre os impactos dos conflitos armados, especialmente sobre crianças e populações civis. O artista Gunga Guerra utiliza aquarelas que contrastam imagens de destruição com brinquedos de diferentes épocas. A mostra pode ser visitada durante todo o mês de agosto na Galeria de Arte da UF, em Niterói. Do Rio de Janeiro, Jansen Campos para a Rádio MEC, clássica e atual.
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1: Vinte e duas horas e cinco minutos.
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3: Aqui fala Jussara Mendonça, trazendo para você blues, derivações e influências. No programa de hoje, a presença do compositor, guitarrista e cantor da Flórida, Damon Fowler, cuja especialidade é o blues, country, rhythm and blues, swamp rock e swing. Em destaque, temas do sexto álbum de Damon Fowler, Sounds of Home, lançado em 2014. Recheado de 11 temas, com 3 versões. Eu começo tocando um tema de Damon Fowler, Thought I Had It All. Alma Blues destacando a lap steel guitarra de Damon Fowler.

Eu prossigo com o guitarrista e cantor da Flórida, Damon Fowler, apresentando sua versão para Allison, um tema de autoria de Elvis Costello. Alma blues e toda a categoria de Damon Fowler.

do álbum Sounds of Home, do compositor, guitarrista e cantor da Flórida Damon Fowler, você ouve de sua autoria Old Fools, Barstools and Me e Spark. Alma Blues apresentando o blues e swamp rock de Damon Fowler.

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1: Eu prossigo com o guitarrista e cantor da Flórida, Damon Fowler, apresentando sua versão para TV Mama, de autoria do veterano bluesman Johnny Winter. Alma Blues e todo o carisma de Damon Fowler.

Alma Blues, destacando todos os temas do álbum Sounds of Home, do guitarrista Damon Fowler, que tem produção musical de Teb Benoit, gravado em Louisiana. Os músicos que acompanham Damon Fowler são Chuck Reilly no baixo, James McKnight na bateria, Teb Benoit na guitarra acústica e coro, Big Chief Monk Boudreau na percussão e coro. Você ouve Grit My Teeth e Where I Belong. Alma Blues e a guitarra de Damon Fowler.

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1: Trouble é mais uma performance do álbum Sounds of Home do guitarrista da Flórida Damon Fowler. Destaque desta edição do Alma Blues.

Eu prossigo com o guitarrista e cantor da Flórida, Damon Fowler, apresentando sua versão para o espiritual I Shall Not Be Moved. Alma blues e uma leitura de Damon Fowler para a tradicional canção afro-americana I Shall Not Be Moved.

Alma Blues destacando o trabalho musical do compositor, guitarrista e cantor da Flórida, Damon Fowler, astro que nasceu no dia 16 de março de 1979. Damon Fowler já tocou com Jeff Beck, Greg Allman, Delbert McClinton, George Thorogood, Jimmy Vaughan, Johnny e Edgar Winter. Você ouve de sua autoria Do It For The Love, Alma Blues e o Country Blues de Damon Fowler.

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1: Eu me despeço com o compositor, guitarrista e cantor da Flórida, Damon Fowler, apresentando a música-tema do disco Sounds of Home, destaque do Alma Blues de hoje.

0: Aqui eu termino mais uma edição do Alma Blues, com destaque para o álbum Sounds of Home, do Papa do Lap Steel, Damon Fowler.
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1: O Museu do Pontal inicia as comemorações de seus 50 anos com uma grande celebração da arte e da cultura popular brasileira. A programação reúne a maior retrospectiva já realizada sobre o artista sergipano Cícero Alves dos Santos, o Véio, além de um festival com shows, apresentações e atividades gratuitas. As atrações acontecem nos dias 29 e 30 de agosto no Museu do Pontal, na Barra da Tijuca. Do Rio de Janeiro, Jansen Campos para a Rádio MEC, clássica e atual.
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2: Às 23h04.
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4: Olá, boa noite para você, muito obrigado pela sua companhia, desejar. Entrando no ar o Clube do Jazz. O programa é uma realização da Rádio Inconfidência de Belo Horizonte e faz parte da Rede Nacional de Comunicação Pública, com transmissão pela Rádio MEC, Rádio Nacional AM, FM e Ondas Curtas, no Rio de Janeiro, São Paulo, Maranhão, Pernambuco, Amazonas, Distrito Federal e, claro, Belo Horizonte. Você também pode ouvir o nosso programa de qualquer lugar do mundo pela internet. Eu sou Márcio Roney e te acompanho nesta hora. A programação musical e o roteiro são de Júlia Heine, sob supervisão de Flávio Henrique Silveira, e os trabalhos técnicos de Celso Júnior e Carlos Ferreira. Seja bem-vindo, bem-vinda. O Clube do Jazz de hoje destaca a pianista, flautista, compositora e produtora Léa Freire, reconhecida como uma das figuras centrais da música instrumental brasileira contemporânea, especialmente por ser uma das raras mulheres em um campo predominantemente masculino, tanto no instrumental como no orquestral brasileiros, e por ser fundadora e proprietária do selo Maritaca, que desde 1997 vem lançando importantes discos da música nacional. Léa Freire nasceu em 1957 em São Paulo. Iniciou seus estudos musicais no piano aos 7 anos, ouvindo eruditos brasileiros como Villa-Lobos e Guarnieri. Adotou a flauta como seu principal instrumento, desenvolvendo um estilo autodidata e uma sonoridade única que mistura referências do choro e do jazz, criando uma música brasileira e universal ao mesmo tempo. Ela entrou em conflito com a família, que era contra a carreira musical de Léa. Por isso, deixou sua casa e foi acolhida pela cantora Alaide Costa. Na sequência, nos anos 1970, Léa conheceu nomes importantes da música brasileira, como Arismar do Espírito Santo, Filó Machado e Bocato, entre outros, que se tornaram parceiros e amigos por toda a vida. No entanto, entre as décadas de 1980 e 1990, Léa Freire ficou longe da música por 11 anos e se dedicou a uma bem-sucedida carreira na área de administração financeira. O retorno à arte em 1997 não poderia ter sido de forma melhor. A artista paulista reuniu as economias pessoais, impulsionada por uma herança familiar e sem apoio financeiro externo nenhum, fundou o selo Maritaca, que já lançou dezenas de discos de música instrumental brasileira, reunindo em seu catálogo trabalhos de artistas de gerações anteriores, como Benedito Lacerda e Laércio de Freitas, de colegas de geração como Filó Machado e Bocato, e de nomes mais contemporâneos como Alessandro Penese. À época da criação do selo Maritaca, Léa declarou: "Algumas pessoas compram lanchas, outras compram carros. Eu decidi apostar em música." Na estreia do selo Maritaca, em 1997, Léa Freire lançou seu primeiro disco autoral, intitulado Ninhal, com composições próprias, parcerias com Joyce e Jean Garfunkel e a participação da banda Mantiqueira. Bom, vamos começar então a ouvir um pouco do talento de Léa Freire. Para começar, tem a música Fererê, presente no primeiro disco de Léa.

0: Ouvimos Quinteto Vento em Madeira com Mamulengo, música de Lé Freire. Antes, Lé Freire com Rabisco e Bis a Bis, canções da própria Léa. Acompanhamos ainda Lé Freire com imagens de Aloysio de Oliveira e Luiz Eça. E abrindo este bloco musical, Lé Freire interpretou Fererê, música da própria instrumentista com participação da Amanda Mantiqueira.
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2: Estamos de volta com o Clube do Jazz. Muito obrigado a você pela sintonia e neste segundo bloco do programa seguimos celebrando a trajetória da instrumentista brasileira Léa Freire. Desde 1997, Léa lançou mais de uma dezena de discos solo e em parcerias com músicos como Boccato, Teco Cardoso, Hamilton Godoy e Edu Ribeiro. Além disso, participou de vários discos de outros artistas como Rosa Passos, Arrigo Barnabé, Nelson Aires, Hermeto Pascoal e Ivan Lins, entre outros, e participou de várias turnês internacionais como líder de banda ou acompanhando outros músicos. Entre alguns destaques da carreira de Léa Freire estão os álbuns Antologia da Canção Brasileira, que ela dividiu com Boccato, o audacioso Cartas Brasileiras, que tem uma sonoridade mais sofisticada, unindo a música brasileira ao universo camerístico, lançado em 2007, e Vento em Madeira, gravado em 2010 e que deu origem ao quinteto de mesmo nome, que além de Léa, tem em sua formação Teco Cardoso, Tiago Costa, Fernando Demarco e Edu Ribeiro. Além de ser uma instrumentista e compositora aclamada, Léa se notabiliza por ser figura pioneira e desbravadora na área, uma das vozes mais ativas na defesa da profissionalização e da visibilidade na música. Léa Freire também atua como educadora, ministra oficinas, workshops e aulas abertas sobre composição, arranjo e improvisação na música instrumental brasileira. E se não bastasse tudo isso, é importante ressaltar o quanto a musicista paulista é admirada por críticos e músicos estrangeiros. Isso pode ser comprovado se você assistir ao documentário lançado no ano passado, chamado A Música Natureza de Léa Freire, com direção de Lucas Weglinski. Bom, dito isso, vamos ouvir mais uma sequência musical com Léa Freire. Para começar, o tema Vento em Madeira.

0: Ouvimos Léa Freire com Espiral, música da própria Léa, com participação de Mônica Salmaso. Antes, Léa Freire e Hamilton Godoy, Pouca Encrenca, música do próprio Godoy. Tivemos ainda Léa Freire e Teco Cardoso, Sorriso do Gordo, tema da Léa Freire. Ainda o quinteto Vento em Madeira, com Dança das Pipas, música da Léa Freire. E abrindo o bloco, Léa Freire interpretou Vento em Madeira, composição da própria instrumentista. Bom, assim a gente encerra mais uma edição do Clube do Jazz, hoje dedicado a Léa Freire, uma das artistas que mais contribuíram para a consolidação do jazz brasileiro e para a valorização da música instrumental no país. O Clube do Jazz é uma realização da Rádio Inconfidência de Belo Horizonte, parte da Rede Nacional de Comunicação Pública, com transmissão pela Rádio MEC, Rádio Nacional, AM/FM e Ondas Curtas, no Rio de Janeiro, São Paulo, Maranhão, Pernambuco, Amazonas, Distrito Federal e Belo Horizonte. Eu sou Márcio Roney e volto na próxima semana com mais uma edição do Clube do Jazz. A programação musical e roteiro são de Júlia Heine, com supervisão de Flávio Henrique Silveira, e os trabalhos técnicos de Celso Júnior e Carlos Ferreira. Abraço para você e até a próxima semana.
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4: Zero hora e 3 minutos.
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Estamos começando mais um Aquarela, nosso programa dedicado exclusivamente à música instrumental brasileira. Na audição de hoje, vamos viajar pelos sons de Pepeu Gomes, Antônio Valdetaro, Dilermando Reis, Valdir Azevedo e o gaúcho Marcelo Caminha, entre outros. Abrimos o programa ouvindo Amigo Pedro, composição de Radamés Inátaly com Léo Gandelman, do CD Radamés e o Sax, de 2006. Capitão Bacardi, melodia de Tom Jobim, em dueto de Mauro Senise e Ricardo Silveira, do primeiro volume do Songbook Antônio Carlos Jobim Instrumental, de 1995. E fechando o bloco, Só Nos Resta Viver, de Ângela Rorô, na execução de Caio Mesquita, do álbum Jovem Brasilidade, de 2006.

a música brasileira é reconhecida, vamos dizer, uma única palavra. Nesta sequência, vamos ouvir Garota de Ipanema, da parceria Tom Jobim e Vinícius de Moraes, e fechando o bloco, Na Baixa do Sapateiro, de Ari Barroso.

música instrumental brasileira em toda a sua plenitude aqui no Aquarela. Instrumentos e orquestras de todo o país reunidos neste espaço exclusivo. Neste bloco vamos ouvir Flamenguista, composição de Pepeu Gomes com ele mesmo, do álbum duplo 20 anos discografia instrumental de 1998. Diurno, composição de Antônio de Pádua, igualmente com o autor, do CD Um Olho no Peixe, O Outro no Gato, de 2010. E fechando a sequência, Milonga em Preto e Branco, do gaúcho Marcelo Caminha, ao violão do próprio Marcelo, do disco Estrada do Sonho, de 1998.

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1: Estamos chegando ao bloco final do programa de hoje, destacando o melhor da música instrumental deste país-continente. Fechamos com Xalana, composição de Mário Zan e Arlindo Pinto, na execução de Dilermando Reis, do disco Meu Amigo Violão, de 1965. Delicado, de Valdir Azevedo, com ele mesmo, gravação de 1951. E, por último, Vidas Cruzadas, de Yuri Cunha, com o próprio autor, da trilha instrumental da telenovela Amor à Vida, de 2013.

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2: Uma hora e um minuto.

Hoje nós vamos ter atrações que, de uma maneira geral, mostram a riqueza, a pujança de ritmos e estilos do nosso país. E mais do que isso, a nossa capacidade de transformar e abrasileirar estilos de outras culturas do mundo. A gente começa com faixas de um disco que é a trilha sonora de um documentário que fez muito sucesso quando ele foi lançado. Brasileirinho, Grandes Encontros do Choro Contemporâneo, com a participação de vários artistas diferentes, mas capitaneado pelo Trio Madeira Brasil. Logo na sequência, a gente vai conhecer melhor a música do guitarrista Roberto Rosenberg, através do álbum chamado Circular. Um trabalho com influências do jazz e da música americana em geral, mas também com uma forte pegada de música brasileira. E, para terminar, vamos ouvir algumas faixas do disco Das Ilhas Mestiças, do bandolinista e compositor Rodrigo Lessa. Neste álbum, ele apresenta composições inspiradas nas músicas do Rio de Janeiro, de Cuba e de Cabo Verde, fazendo um mergulho nas raízes culturais comuns a essas três culturas. É hora de estarmos presentes para a riqueza da nossa música e da nossa cultura. Ouvidos atentos e coração aberto, o Circular Brasil está no ar. Brasileirinho é um filme documentário sobre o choro, que, segundo o filme, surgiu em 1870, quando grupos musicais do Rio de Janeiro começaram a tocar músicas europeias, misturando-as com ritmos afro-brasileiros. A apresentação desse ambiente musical do filme foi toda capitaneada pelo Trio Madeira Brasil, que conta com o Marcelo Gonçalves no violão sete cordas, o Zé Paulo Becker no violão e o Ronaldo Souza no bandolim. E conta também com a participação de vários outros artistas, né? Nós vamos ouvir algumas faixas da trilha sonora do filme aqui no programa Circular Brasil de hoje. O filme teve a direção de Mika Kaurismäki e, assim como o disco, se chama Brasileirinho, Grandes Encontros do Choro Contemporâneo. Vamos começar então a ouvir algumas faixas. A gente ouve agora duas delas na sequência. Vem aí Chorinho de Gafieira, de Astor Silva, que além do pessoal de apoio, tem o Paulo Moura no clarinete, o Zé da Velha no trombone e o Silvério Pontes no trompete. E logo na sequência, Santa Morena, música do Jacó do Bandolim, numa releitura do Trio Madeira Brasil.

Este é o programa Circular Brasil de música instrumental. E neste momento, estamos ouvindo faixas do disco que é a trilha sonora do documentário Brasileirinho, Grandes Encontros do Choro Contemporâneo. A gente acabou de ouvir o Trio Madeiro Brasil interpretando Santa Morena, música do Jacó do Bandolim. Antes dela, foi Chorinho de Gafieira, de Astor Silva, com os solistas Paulo Moura no clarinete, o Zé da Velha no trombone e o Silvério Pontes no trompete. Vamos conferir agora mais três faixas desse trabalho. Essa, que vai tocar agora, é Papo de Anjo, do Radamés Inátali, com uma turma grande no regional, capitaneados pelo Maurício Carrilho no violão sete cordas e Luciana Rabelo no cavaquinho. Depois vem Degenerado, música do W. Rocha Ferro, com o Joatã Nascimento no trompete e Fred Dantas no trombone, com uma banda de apoio da pesada aí. E para terminar, tem Boli Boli, tema de autoria do Jacó do Bandolim. Olha, todas essas formações que eu falei aqui, né, tem muita gente tocando e ficaria muito cansativo falar o nome de todo mundo aqui no programa. Na última música dessa sequência de três temas que a gente vai ouvir, né, o Boli Boli, tem o trio Madeira Brasil, mais um naipe de metais e uma ótima banda de apoio. 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

Você está acompanhando o programa Circular Brasil, de música instrumental. Neste momento, estamos ouvindo faixas do disco que é a trilha sonora do documentário Brasileirinho, Grandes Encontros do Choro Contemporâneo, do diretor Mika Kaurismäki. A gente acabou de ouvir Boli Boli, de autoria do Jacó do Bandolim, com o trio Madeira Brasil, com apoio de um naipe de metais e um regional de base. Antes dela, foi Degenerado, música do W. Rocha Ferro, com Joatan Nascimento no trompete e Fred Dantas no trombone, contando com uma banda de apoio. E a primeira se chama Papo de Anjo, do Radamés Inátali, com um grupo de apoio capitaneado pelo Maurício Carrilho, no violão sete cordas, e a Luciana Rabelo, no cavaquinho. Agora vamos nos preparando para visitar nossa próxima atração, o guitarrista Roberto Rosenberg. Roberto Rosenberg produziu juntamente com Flávio Goulart o disco chamado Circular. Nós vamos ouvir quatro faixas deste álbum aqui no programa de hoje. Esse aqui é um bom exemplo da mistura que os músicos brasileiros fazem das nossas matrizes rítmicas e melódicas com os estilos de outras culturas do mundo. Vamos ouvir quatro faixas desse trabalho aqui no programa Circular Brasil de hoje. O Roberto Rosenberg é guitarrista e compositor. A gente começa com Conversa Fiada e logo depois a faixa título do disco, Circular. Ambos os temas são de autoria do Roberto Rosenberg.

Este é o som do guitarrista e compositor Roberto Rosenberg, e você está acompanhando o programa Circular Brasil, de música instrumental. Estamos ouvindo faixas

do disco circular. Fica para nós qualquer semelhança com o nome deste programa, com o nome deste disco que estamos apresentando neste momento, é mera coincidência. A gente acabou de ouvir duas músicas compostas pelo Roberto Rosenberg. Essa agora foi a faixa título do disco, Circular. E antes dela, a gente ouviu Conversa Fiada. Vamos adiante com mais duas músicas desse mesmo álbum, mais dois temas de autoria do Roberto. São eles Lili e logo depois Deusa da Chuva.

A gente acabou de conhecer um pouco melhor a música do guitarrista e compositor Roberto Rosenberg. E fizemos isso através de quatro faixas de um disco dele chamado Circular. Esse tema que a gente acabou de ouvir se chama Deusa da Chuva, e antes dela foi Lili. As duas são de autoria do Roberto Rosenberg. E agora vamos visitar o trabalho de um outro artista que vai complementar esse nosso panorama da pluralidade, né? Esse caldeirão de influências que a música brasileira tem. Essa arte da gente, né, de abrasileirar estilos de outros países. Vamos ouvir algumas faixas de um disco do bandolinista e compositor Rodrigo Lessa.

Rodrigo Lessa é bandolinista e compositor, e ele toca alguns outros instrumentos também além do bandolim. Nós vamos apreciar o trabalho desse artista brasileiro através de um disco dele chamado Das Ilhas Mestiças. Neste álbum, ele apresenta composições inspiradas nas músicas do Rio de Janeiro, de Cuba e de Cabo Verde, fazendo um mergulho nas raízes culturais comuns a essas três culturas. As músicas são um pouquinho mais longas do que o normal, mas mesmo assim, vamos conseguir ouvir três faixas desse trabalho aqui no programa Circular Brasil de hoje. A gente começa com Rala Coxa e logo na sequência vem Calango Mindelo. Ambos os temas são de autoria do Rodrigo Lessa. Som na caixa.

Esta é a música do arranjador, compositor e bandolinista Rodrigo Lessa. Estamos conhecendo um pouco melhor o trabalho dele aqui no programa Circular Brasil de hoje, através de faixas de um disco chamado Das Ilhas Mestiças. A gente acabou de ouvir duas músicas de autoria do Rodrigo. Essa agora foi Calango Mindelo, e o nome da primeira é Rala Coxa. O Rodrigo Lessa foi um dos fundadores de dois grupos de música instrumental muito interessantes, premiados e produtivos, o Nó em Pingo d'Água e o Pagode Jazz Sardinhas Club. Esse último, inclusive, já foi uma atração aqui do programa Circular Brasil de música instrumental. E para fechar o programa de hoje, vamos ouvir mais uma desse disco. O nome da música é Por Que Tem Que Ser Assim? É de autoria do Rodrigo Lessa também.

0: Você está acompanhando o programa Circular Brasil de Música Instrumental. E essa foi a última música do nosso programa de hoje. O nome do tema é Por que tem que ser assim? De autoria do Rodrigo Lessa. Nós ouvimos faixas de um disco dele chamado Das Ilhas Mestiças. O álbum traz composições inspiradas nas músicas do Rio de Janeiro, de Cuba e de Cabo Verde, fazendo um mergulho nas raízes culturais que estão presentes e são comuns nesses três países. Aqui no programa de hoje, com as atrações que apresentamos, né? A gente procurou mostrar um pouquinho de nossas raízes e o nosso poder de abrasileirar ritmos e outras culturas do mundo. A música brasileira realmente é muito especial. E a gente vai ficando por aqui. Semana que vem temos mais um encontro para descobrirmos e reafirmarmos talentos da nossa música, né? Da música instrumental brasileira. Os trabalhos técnicos do programa são do Rafael Napoleão. 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Basta ir no endereço radios.ebc.com.br. 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Lá, inclusive, você pode ouvir todos os programas que já foram pro ar até hoje e são mais de 70 edições. Muito obrigado pela sua companhia, um grande abraço e até o próximo programa.
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1: Duas horas e um minuto. 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

0: Concerto de Brandemburgo número 1 em Fá maior de Johann Sebastian Bach. Orquestra Música Antiqua Köln, sob a regência de Reinhard Goebel.
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0: Concerto para oboé em Dó maior de Wolfgang Amadeus Mozart. Solista André Lardrou.

0: Concerto para oboé em Dó maior de Wolfgang Amadeus Mozart. Solista André Lardro, Orquestra da Ópera de Viena, regente Félix Proasca.
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0: Sonata número 16 em Sol maior, opus 31, número 1, de Beethoven. Piano Daniel Barenboim.

0: Sonata número 16, em Sol Maior, opus 31, número 1, de Beethoven. Piano Daniel Barenboim.
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0: Sinfonia número 4, em Ré menor, opus 120, de Robert Schumann. Versão revisada de 1851. Orquestra Revolucionária e Romântica, sob a regência de John Eliot Gardner.

0: Sinfonia número 4, em Ré menor, opus 120, de Robert Schumann, versão revisada de 1851, orquestra revolucionária e romântica, sob a regência de John Elliott Gardner.
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0: Trio em Sol menor, opus 63, de Carl Maria von Weber, flauta Franz Wester, piano forte Stanley Hoogland, violoncelo Anner Bylsma.

0: Trio em Sol Menor, Opus 63, de Carl Maria von Weber. Flauta, Franz Wester. Piano forte, Stanley Hoogland. Violoncelo, Anner Bilsma.
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0: Tema do filme Romeu e Julieta, de Nino Rota. Harpa, Annelien Linaerts. Filarmônica de Bruxelas, sob a regência de Adrien Perruchon.

0: tema do filme Romeu e Julieta, de Nino Rota. Harpa, Annelien Lienaerts, Filarmônica de Bruxelas, sob a regência de Adrien Perruchon.
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3: Palaciana, de Arthur Boscato, com o entrevero instrumental.

0: Palaciana, de Arthur Boscato, com o entrevero instrumental.
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2: Quatro horas e um minuto.
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4: Eu sou Rui Vasconcelos e estamos iniciando mais uma edição do programa Sala de Concerto. Hoje recebemos o Trio Mione. Sejam todos muito bem-vindos.
5: Obrigado, Rui, querido público ouvinte da Rádio MEC.
6: Muito obrigada ao público que está nos assistindo.
7: Muito obrigado.
4: Ok, que bom. O Trio Mione é formado por Afonso de Oliveira na flauta, que foi o último que falou agora aqui, a Miriam Grossman ao piano, e o primeiro foi o Ricardo Santoro, no violoncelo. O Trio Mione foi criado em 2002 com o objetivo de promover o registro inédito em CD de duas obras de Francisco Mione, Os Trios para Flauta, Violoncelo e Piano. Lançado em 2006 na Sala Cecília Meirelles, o CD obteve a condecoração máxima de 5 diapasões da prestigiosa revista Diapason. Ao longo desses anos, o grupo teve uma rica trajetória de apresentações nas principais salas de concerto do Brasil, com grande receptividade do público e da crítica especializada. O trio mantém como um dos seus principais objetivos a divulgação da música brasileira de concerto, em especial a de Francisco Mione, compositor que figura no repertório que eles nos oferecem hoje, junto com obras de Roberto Santoro, Haydn e Villani Cortes. Antes de conversarmos com os nossos convidados sobre a tão bonita trajetória e sobre o repertório escolhido para hoje, vamos ouvi-lo interpretando um arranjo em estreia mundial de Coração Solitário.

0: Com Trio Mione, ouvimos em estreia mundial Coração Saudoso, de Roberto Santoro. Este é o Sala de Concerto e você está na MEC FM. Estamos recebendo hoje em nossos estúdios o Trio Mione. Afonso Oliveira, Miriam Grossman e Ricardo Santoro. Vocês três têm trabalhos e trajetórias bastante exitosas, de muito sucesso. Atuam em outras frentes e formações e têm no Trio Mione um bonito, importante capítulo de suas histórias profissionais. Nos diga, como é que surgiu o Trio Mione? O trabalho nasceu na Universidade Federal do Rio de Janeiro, é isso? Vamos falar então com Afonso.
1: Bom, na verdade, o trio surgiu de uma conversa informal entre a pianista Miriam Grossman e a viúva do Mione, a Maria Josefina Mione.
0: Sim.
1: Então, a partir disso, surgiu a ideia da gente fazer esses dois trios e gravá-los. A partir daí começou esse trabalho. Na verdade, foi assim, em 2001 a gente já começou a fazer, vamos dizer assim, preparar as obras, né? E as apresentações foram a partir de 2002. Queria
0: Certo.
1: aproveitar e mandar um abraço nosso aqui do trio, um abraço carinhoso para a Maria Josefina Mione, que está nos ouvindo neste momento.
0: Com certeza. Ricardo, alguma coisa a acrescentar?
2: Então, nós gravamos com toda a base da UFRJ, ou seja, no Salão Leopoldo Miguês, tinha a Fundação José Bonifácio, que patrocinou, porque há custos para isso, é luz, é funcionário,
0: Sim.
2: tudo isso. Então, a Fundação José Bonifácio, que é um braço da UFRJ, deu todo o apoio e graças à UFRJ conseguimos gravar esse CD na época em que não havia Spotify,
0: É
2: etc.
0: verdade, não
2: Então
0: tinha plataforma.
2: é CD físico mesmo.
0: Isso.
2: Então, quem quiser, pode nos procurar, que a gente dá um jeito de entregar.
0: Miriam Grossman, piano.
3: Queria só complementar rapidamente e enfatizar a importância da Maria Josefina na formação do nosso grupo. Se não fosse ela, eu acho que esse grupo não estaria aqui hoje tocando, porque ela foi a maior incentivadora em relação ao material, em relação às gravações, sempre prestigiando e incentivando a música do marido dela, né? Aliás, ela tem feito não só com trio, mas ela tem motivado, sempre trabalhado em prol da divulgação da música do Mione, e ela própria, uma grande pianista. Então, fica aqui o nosso agradecimento eterno para Maria Josefina.
0: Uma patrocinadora constante, né? Vamos lá. Um dos principais propósitos, né, desse trabalho de divulgar a música brasileira de concerto, vocês também incluem, né, em suas apresentações e projetos, trios escritos por compositores emblemáticos para o repertório clássico. As obras que hoje vamos ouvir com vocês representam bem isso, né? Teremos autores brasileiros, um clássico universal e, claro, Francisco Mione, né? Não poderia deixar. Poderiam nos falar sobre o repertório que nos trazem?
3: Relação ao repertório. Nós temos um repertório muito eclético, não apenas música brasileira, temos outras obras de músicos brasileiros também e até de músicos estrangeiros, universais. Eu acho que nós nos propomos a esse trabalho em geral, embora com ênfase na música brasileira. Esse trio que nós estamos apresentando aqui faz parte de um grupo de três trios de Haydn, composto por volta de 1790, em que ele coloca opção no trio para piano, flauta e violino, ele coloca uma opção para flauta. Mas o importante, o mais interessante é que a concepção inicial era uma sonata para teclado e que hoje é para piano, com acompanhamento de flauta e violoncelo. Os três trios, ele faz parte de três trios que teve essa concepção, uma sonata para piano com acompanhamento dos demais instrumentos.
0: Certo. Bem, vamos a seguir ouvir esses intérpretes de excelência, né, que formam o Trio Mione. Teremos inicialmente com eles o trio em Fá maior, Hoboken 15, número 17, de Haydn, nos movimentos Allegro e Tempo di Minuetto.

0: Com o trio Mione, ouvimos o trio em Fá maior, Hoboken 15, número 17, de Haydn. Este é o Sala de Concerto e você está na MEC FM. Muito bem, as próximas peças que teremos com o trio são composições de Francisco Mione. Pode nos falar sobre elas?
1: São duas obras de momentos distintos na carreira desse mestre Mione. A canção sertaneja, originalmente para violino, violoncelo e piano, ele escreveu em 1932. Então, a canção sertaneja é uma melodia simples, bonita, leva 1 minuto e meio aqui, é uma música muito agradável. Em 1981, ele morreu em 86, ou seja, 5 anos antes de morrer, ele resolveu escrever dois trios para a nossa formação, flauta, violoncelo e piano. São obras difíceis, complexas, outro momento da carreira, só que ele deixa um documento assinado dizendo que eu me cansei dessa modernidade, agora eu quero voltar aos tempos do Chico Bororó, da macarronada no Bexiga, lá em São Paulo. Então, o compositor atinge o auge da carreira voltando no tempo, né? Drummond não escreveu, né? Eu cansei de ser moderno, agora quero ser eterno. Então, os grandes voltam também, né? Eles pegam.
0: Como fosse voltar à essência, né?
1: Voltar à
0: Principal.
1: essência, né? E o trio número um, o terceiro movimento, olha que nome curioso. Leia você, com a sua voz, o nome do terceiro movimento.
0: Festança sem boi.
1: Esse já é uma gozação, né? Porque isso é típico do Chico Bororó que ele foi,
0: É
1: né?
0: verdade.
1: Festança sem boi é típico do Chico Bororó. E esse movimento, ele ainda escreve, né? É uma visão.
2: Esse movimento já foi da Suíte Campestre, que ele compôs em 1919, parece, e que depois fez uma nova versão para dois pianos, que até a Maria Josefina gravou, eu acho, com a Miriam Ramos, na década de 30. Quer dizer, em 1981,
0: Ele volta.
2: ele traz de volta a Festança sem Boi para um trio com outras características
0: Outra
2: e outra
0: configuração,
2: estética.
0: né? É incrível. Então teremos aí na sequência de Francisco Mione, Canção Sertaneja e dois movimentos do trio número um, que é Modinha e Festança Sem Boi. Claro, na interpretação dos nossos convidados de hoje do Sala de Concerto, trio Mione, Afonso Oliveira na flauta e Ricardo Santoro no violoncelo e Miriam Grossman ao piano.

0: Este foi o Trio Mione interpretando de Francisco Mione, Canção Sertaneja e dois movimentos do Trio número 1, Modinha e Festança Sem Boi. Bom, estamos chegando, né, à última obra do repertório que nos trazem hoje e gostaria que contassem aos nossos ouvintes de que forma, né, vocês podem acompanhar o trabalho de vocês, a agenda do trio, ou até mesmo de cada um de vocês.
1: Hoje em dia é muito comum, é muito simples, né? Até redundante eu falar que a melhor forma de contato é mesmo pelas redes sociais. Então vocês podem procurar no Instagram, no Facebook, no YouTube, podem procurar Ricardo Santoro, podem procurar Miriam Grossman, Afonso Oliveira, no YouTube também. E assim, fiquem à vontade. Se quiserem marcar agora, estou ouvindo o concerto, aí faz aquele arroba e marcar a gente. Fiquem à vontade. Redes sociais: Facebook, Instagram e YouTube.
0: Miriam, algo para complementar e depois, logo em seguida, o Afonso.
2: Complementando de que nós estamos sempre muito receptivos aos convites e às oportunidades e aos projetos que podem aparecer, porque nós vivemos pela música, com a música, seja brasileira ou não. Então, muito obrigada aos ouvintes.
0: Para acrescentar, finalizando, o flautista Afonso Oliveira.
3: Quero agradecer a todos por estarem aí nos ouvindo.
0: Maravilha. Muito bem, o programa já está chegando ao fim. Agradecemos aos nossos convidados do Trio Mione, o flautista Afonso Oliveira, o violoncelista Ricardo Santoro e a pianista Miriam Grossman, que com muito carinho estiveram aqui para fazer esse sala de concerto de hoje. Este programa foi apresentado por mim, Rui Vasconcelos, teve trabalhos técnicos de Roberto Baruch, com a coordenação, assistência de produção de Carlos Soca e a sonoplastia de Silas Mendes. Agradecemos.

agradecemos aos nossos ouvintes que nos acompanham pelo rádio, pela internet e nas demais plataformas. Vamos encerrar o programa de hoje com a interpretação do Trimione para 5 miniaturas brasileiras, de Edmundo Villani Cortes. Prelúdio, Toada, Chorinho, Cantiga Neninar e Baião.

0: Fantasias, fotografias, vídeos e adereços revelam os bastidores e a força cultural dos bate-bolas, uma das tradições mais marcantes do carnaval carioca. A exposição Clóvis, o rosto detrás da máscara, mostra o trabalho das turmas e valoriza as histórias que nasceram nos subúrbios do Rio. A exposição fica em cartaz na Biblioteca Parque Estadual, no centro, com entrada gratuita. Do Rio de Janeiro, Jansen Campos para a Rádio MEC, clássica e atual.
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0: O musical Apocalipse discute temas como inteligência artificial, solidão e conexões humanas. Ele conta a história de um homem que, após a pandemia, se isola do mundo e passa a se relacionar apenas com uma inteligência artificial. No elenco, Jorge Caetano, Nina da Costa Reis e músicos em cena executando as canções inéditas ao vivo. A temporada vai de 2 de julho a 30 de agosto no Teatro Poeira, em Botafogo. Do Rio de Janeiro, Jansen Campos para a Rádio MEC, clássica e atual.
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6: Cinco horas e cinco minutos.
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9: Alô, amigos e ouvintes da Rádio MEC, é um prazer estar com vocês mais uma vez produzindo e apresentando o programa Roda de Choro. Hoje vamos mostrar o oitavo programa da série Choro Carioca, Música do Brasil. É uma caixa com 9 CDs produzidos pela Acari Records, produção de altíssimo nível, com os melhores músicos do Brasil, só mostrando composições de compositores nascidos até 1905, uma pesquisa espetacular feita pelo Maurício Carrilho e pela Ana Paz, com produção executiva da Luciana Rabelo. A gente passa agora para o compositor Aristide Júlio de Oliveira, mais conhecido pelo apelido diabólico de Moleque Diabo. Esse apelido é claro porque ele tocava bandolim e banjo com muita desenvoltura, muito rápido, né? Ele foi soldado no Corpo de Fuzileiros Navais do Rio de Janeiro na década de 20. Chegou até a organizar uma pequena banda de jazz com integrantes da Corporação dos Fuzileiros. Teve até uma polca gravada pelos Oito Batutas, em 1923, e uma outra polca chamada Nair. E uma outra polca chamada Não Gostei dos Seus Modos foi registrada pelo conjunto Os Carioquinhas, em 1977. Moleque Diabo faleceu em 1938. Vamos ouvir dele o choro Como Vais, Ó Velha? E na sequência, o maxixe conhecido como Estou com Frio.

Ouvimos do compositor Moleque Diabo o choro Como Vais, Ó Velha, e depois Estou com Frio, uma polca. A gente passa agora para a obra de Moreira de Assis. Imagina-se que ele tenha vivido no Rio de Janeiro, na segunda metade do século XIX, pertencendo ainda à primeira geração de chorões. Ele fica ali, mais ou menos na época do Joaquim Calado. A gente vai ouvir agora a polca Catinga dos Mulatos, que dizem que foi um grande sucesso daquela época, e na sequência a quadrilha Arnolina em cinco movimentos.

Ouvimos do Moreira de Assis a Caatinga dos Mulatos, em seguida uma quadrilha em cinco movimentos chamada Arnolina. Vamos agora para a obra do Nelson Alves, nascido em 1895, faleceu em 1960. Ele foi um dos principais cavaquinistas das primeiras décadas do século XX. Para vocês terem uma ideia do seu virtuosismo, ele tocou em grupos como Grupo Carioca, Grupo da Chiquinha Gonzaga, Oito Batutas e Grupo da Velha Guarda. Quer dizer, daquela época ele tocou com os melhores músicos. E além de instrumentista, é claro, era um compositor, autor de clássicos como Mistura e Manda, Nem Ela Nem Eu, entre outros. A caixa de CDs do Choro Carioca Música do Brasil traz cinco músicas dele. A gente vai ouvir primeiro A Diva é uma Flor, um shots, e depois um choro chamado Ficou Calmo.

Acabamos de ouvir do Nelson Alves os shots A Diva é uma Flor e depois o Choro Ficou Calmo. Ainda dele, a gente vai ouvir Lucinda, uma valsa, e depois o Choro Merne Brincando.

Ouvimos Lucinda, uma valsa do Nelson Alves, e também do próprio Nelson, Choro Merné Brincando. Bom, para terminar a obra do Nelson Alves, falta um choro aqui. Falta um choro chamado Requebros da Baianinha. E houve uma música do Otávio Dutra, chamada Acorda Armantina. A gente fala daqui a pouco do Otávio.

Ouvimos do Nelson Alves o choro chamado Requebros da Baianinha e do Otávio Dutra um outro choro chamado Acorda Armantina. O Otávio Dutra foi compositor, violonista, bandolinista e poeta. Nasceu em 1884 e faleceu em 1937. Ele foi o grande nome da música popular do Rio Grande do Sul no início do século XX. Fundou o lendário grupo Terror dos Falcões, realizando em 1913 gravações de valsas, shots, tangos, polcas, mazurcas, tudo para Odeon em Porto Alegre. Figura conhecida na imprensa gaúcha como Maestrino. Na década de 1920, Otávio Dutra foi líder dos primeiros blocos carnavalescos de Porto Alegre. O levantamento dos pesquisadores da Caixa do Choro Carioca, Música do Brasil, apresenta 8 faixas deste compositor. Nós já ouvimos o Acorda Armantina. Vamos ouvir agora o choro E Aí? E depois outro choro intitulado Ele ou Alguém por Ele?

Ouvimos do Otávio Dutra dois choros, E Aí e depois Ele ou Alguém por Ele. O programa Roda de Choro fica por aqui. Hoje apresentamos o 8º programa da série Choro Carioca, Música do Brasil. São 9

0: 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No som, Gilberto, aceite meu forte abraço e até o próximo programa.
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0: Abrindo a seleção de hoje, primeiramente Caetano Veloso com Aracaju, dele mesmo. Depois teve o Maquely K com Baião Branco, do próprio. E com o Levi Ramiro, o tema de sua autoria, Remanso.
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0: Agora a gente vai ouvir o Vésper Vocal, grupo feminino que canta essencialmente à capela, sem o acompanhamento de instrumentos harmônicos. Aqui e ali, algum instrumento percussivo. No caso da canção que vamos ouvir, os pandeiros completam a bela composição do grupo para o tema de Lula Queiroga, O Atirador, aqui num medley com Pra Onde Vai Valente, que é de Manezinho Araújo.

0: Com o grupo Cascabulho, Eu Prefiro o Baião, de Alexandre Ferreira. Antes, com a Companhia Cabelo de Maria, nós ouvimos A Pisada é Essa, tema tradicional. E com o Vésper Vocal, O Atirador, de Lula Queiroga, e Pra Onde Vai Valente, de Manezinho Araújo.
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0: Seguimos com Chico César em uma faixa do seu primeiro disco, Aos Vivos, Sahariene.
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0: Este foi o Duo Fel com Kipitá, que é de Fernando Melo e Luiz Bueno. E antes com o Chico César, dele mesmo, Sahariene.
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0: Agora o grupo Meninas de Sinhá, no tema tradicional Roda, Roda, Rodeio.

0: Com a Janaína Fellini, ouvimos Preta, do Lira, e antes com Meninas de Sinhá, de domínio público, Roda, Roda, Rodei.
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0: Na sequência com o grupo Conversa Ribeira, vamos ouvir uma canção de João Pacífico e Raul Torres, o clássico Pingo d'Água. E...

0: Com Paulo Freire, dele mesmo, Lagoa Encantada. E com o Conversa Ribeira ouvimos Pingo d'Água, de João Pacífico e Raul Torres.
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0: Abrindo o bloco final do Brasis de hoje, música do Recôncavo Baiano com Roberto Mendes.
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0: Naná Vasconcelos fechou a seleção de hoje com Menininha Mãe, dele. Antes, com o Moraes Moreira, ouvimos Beber na Fonte, de Moraes e Fred Góes, e com o Roberto Mendes, dele e de Jorge Portugal, Memória das Águas. Amanhã tem mais Brasis com os sons originais ou inspirados na nossa cultura tradicional. Obrigada pela audiência, um grande beijo e até amanhã.
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1: Bom dia, minha gente. Estamos chegando com a ginástica. Vamos começar hoje caminhando. Caminhando, aproveitando o espaço. Fazer um aquecimentozinho para depois a gente ir para o chão. Caminhando firme. Vamos embora. Correndo agora. Isso. Vamos embora. Estamos correndo. Começando a ginástica com vontade. Mais um pouco. Parou. Agora vamos ajoelhar. Isso, ajoelha. Coloca as duas mãos lá na frente. Divide o peso do corpo entre os joelhos e as mãos. Agora estica o braço esquerdo para frente. Olha para o chão. E estica a perna direita. Sustenta nessa posição. Estamos com o braço esquerdo esticado e a perna direita esticada. E fica. 1, 2, 3, 4, 5, 6, 7, 8, 9, 10. Voltou. Mão esquerda no chão, joelho direito no chão. Agora ao contrário. Estica o braço direito e a perna esquerda. Estica, sustenta, olha para o chão. 1, 2, 3, 4, 5, 6, 7, 8, 9, 10. Volta. Novamente estica o braço esquerdo e a perna direita esticada. Fica. 1, 2, 3, 4, 5, 6, 7, 8, 9, 10. Voltou. Estica o braço direito e a perna esquerda. Sustenta, olha para o chão. 1, 2, 3, 4, 5, 6, 7, 8, 9, 10. Parou. Muito bem. Agora você vai fechar a mão esquerda e colocar a direita por cima dela. Apoia os cotovelos no chão, na frente. Estica as pernas para trás. Tira os joelhos do chão e fica nessa posição. Olhando para o chão, sustenta. 1, 2, corpo bem esticado. 4, 5, 6, 7, 8, 9, 10. Relaxa, pode apoiar o joelho no chão. Teu braço forma um triângulo, com as mãos lá apoiadas no chão e os braços apoiados no chão. De novo, tira os joelhos do chão, sustenta na posição e fica. 1, 2, 3, 4, 5, 6, 7, 8, 9, 10. Joelhos no chão. Nós vamos fazer mais uma vez isso aí. Atenção, estica, corpo bem esticadinho. 1, 2, 3, 4, 5, 6, 7, 8, 9, 10. Apoia. Muito bem, agora apoia as duas mãos no chão, mais à frente. E vamos tentar fazer flexão e extensão dos braços. Pode deixar o joelho apoiado. Quem consegue fazer sem o joelho apoiado é melhor. Mas vamos lá, o ritmo é seu. Faz umas 5 aí. Isso. Acabou? Ok, de pé. Caminhando. Bora, caminhando. Caminha num ritmo bom. Correndo. Mantém o ritmo. Começamos hoje correndo, caminhando e vamos terminar assim também. Sustenta. Vamos embora. Isso, tá bom. Continua. Grande abraço. Até o próximo. Continue com a programação da Rádio MEC.
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3: 7:01.
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5: Olá, eu sou Isabela Azevedo e o assunto desta semana do Na Trilha da História é a amamentação. Quais histórias, mitos e símbolos são responsáveis por criar na nossa sociedade os significados relacionados à amamentação, como cuidado, amor e caridade? Antes de apresentar nosso entrevistado, vamos ouvir um resuminho dessa história?
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6: A amamentação está presente em diversas manifestações culturais, desde as sociedades mais primitivas. Uma vertente da teoria da arte indica, por exemplo, que pequenas estátuas pré-históricas de mulheres com seios fartos e formas arredondadas podem ter sido as primeiras representações de mulheres lactantes. A amamentação também aparece na mitologia grega. Segundo conta a história, o semideus Hércules teria se alimentado dos seios da deusa Hera para adquirir a imortalidade. O leite teria sido jorrado com tanta força que teria formado uma faixa clara e estrelada no céu, a famosa Via Láctea. Já a mitologia romana nos traz a história de Rômulo e Remo sendo amamentados por uma loba.
5: E quem vai conversar com a gente sobre história, amamentação, representação da mulher e também sobre machismo, erotização do corpo feminino é o historiador André Honor, professor de História do Brasil Colonial na Universidade de Brasília, doutor em História Social da Cultura pela Universidade Federal de Minas Gerais e autor do livro Divinas Tetas, a iconografia de Nossa Senhora do Leite no Cristianismo Ocidental, lançado pela editora Fino Traço. Essa obra é o resultado da pesquisa de pós-doutorado que ele fez na Universidade de Pablo de Olavide, em Sevilha, na Espanha, e também na Universidade Federal do Rio Grande do Norte. Nosso papo com o André vai ser um pouquinho longo, vai durar 2 episódios, este e o da semana que vem. André, que prazer ter você de novo aqui no Na Trilha da História.
7: Que é isso, Isabela, o prazer é meu imensamente de estar aqui com vocês e com essa audiência maravilhosa.
5: André, o que te levou a refletir sobre amamentação?
7: Essa é uma pergunta muito boa, porque eu gosto sempre de explicar a origem dos trabalhos de história que a gente faz, né? Porque eu sempre gosto de dizer que a história tem uma importância no nosso presente. Uma vez eu estava viajando, ainda era aluno da graduação, com uma colega para um congresso, e ela olhou para mim e fez: "Você sabia que lá em Belém tem uma imagem de Nossa Senhora do Leite?" Aí eu fiz: "Nossa Senhora do Leite? Nunca ouvi falar disso." Ela: "Pois é, uma imagem de Nossa Senhora amamentando. Dizem que essa imagem é muito rara no Brasil." Bom, fiquei com essa informação na cabeça. Passou alguns anos e eu comecei a prestar atenção nas igrejas para ver se realmente tinha essa imagem. E eu não encontrava. E aí eu fiz o meu sanduíche de doutorado ainda em 2013, e quando eu comecei a entrar nas igrejas góticas, românicas, eu comecei a ver essa Nossa Senhora amamentando. Eu disse: "Nossa, tem alguma coisa estranha aí que essa Nossa Senhora vai desaparecendo." E aí eu estava um dia em casa e eu li uma entrevista da Lola, que é uma professora ativista da UFC, lá do Ceará, sobre uma reportagem que tinha tido sobre um programa chamado Custo que Custar, que era da Rede Bandeirantes, CQC, exatamente, que falava sobre o mamaço, que foi um movimento que teve lá em São Paulo. Uma jornalista foi proibida de amamentar durante uma exposição sobre o David Bowie, e ela ficou muito indignada, ela foi expulsa do local, e depois as mulheres se reuniram lá para fazer uma amamentação coletiva em público. E eles fizeram uma reportagem sobre isso muito jocosa, falando que ninguém queria ver isso, como é que podia ver aquelas mulheres com aquelas... Aí disseram palavras bem complicadas, assim, sobre os seios das mulheres, que aquilo ali era nojento.

0: a gente chegou nessa polêmica?
1: É, isso eu posso dizer porque eu sou mãe, amamentei, e há sim um constrangimento de amamentar em público, às vezes parte até da própria mulher, ou às vezes não parte, e parte das outras pessoas olhando, né, em shopping, sim. Enfim, é algo muito complicado de se debater. Eu acho que é uma coisa que a gente vai falar também ao longo do programa, né?
0: Sim, claro, claro.
1: Vamos ouvir a primeira música do programa de hoje?
0: Vamos.
1: Para dar largada na nossa trilha sonora, eu queria que a gente ouvisse a música que acho que inspira, né? Imagino o título do seu livro, né? A música Vaca Profana, composição de Caetano Veloso, que diz assim: dona de divinas tetas, derrama o leite bom na minha cara e o leite mal na cara dos caretas. Que paralelo que você faria pra gente entre a música e a sua ideia da sua pesquisa, hein?
0: Quando eu pensei no título, imediatamente me veio Vaca Profana, que é uma música que eu gosto muito. E ele está falando da amamentação da Nossa Senhora como a salvadora, né? Que derrama o leite bom e, ao mesmo tempo, derrama o leite na cara dos caretas, o que me faz pensar desse leite como também remissão dos pecados, entendeu? De trazer essas pessoas para o lado bom. Então, isso, para mim, sempre me tocou bastante nessa música.
1: Será que também tem uma coisa assim de um choque também? Assim, ah, você não quer ver? Eu vou mostrar mesmo assim.
0: Sim. Exatamente, é muito explícito. Ele fala em jogar, né? Do tipo, jogo leite, assim,
1: é, joga leite
0: na cara dos caretas. Então, assim, olha aqui, meu leite, entendeu? Então...
1: E são tetas divinas, né?
0: E são tetas divinas.
1: Divinas porque eu acho que toda mulher, né? Se for pensar, eu não tô falando só da Virgem Maria, mas eu acho que é uma coisa muito profunda,
0: sim,
1: a amamentação,
0: sim.
1: Né?
0: Sim,
1: alimentar
0: sim.
1: Um novo ser humano.
0: Porque se você pensar, o ser humano só sobrevive por causa da amamentação. Uma criança que não amamenta, ela não tem chance nenhuma de sobreviver. Hoje em dia a gente tem a fórmula, tem outros métodos. Mas o fato é que a amamentação significa vida, significa sobrevivência num ambiente extremamente hostil. Então, eu penso muito isso, né? Esse significado tão forte da amamentação. Sem ela, não há vida.
1: Perfeito. Vamos ouvir então Vaca Profana, na gravação de Gal Costa, de 1984.

0: Essa foi Vaca Profana, composição de Caetano Veloso, na interpretação de Gal Costa. E este é o Na Trilha da História. Hoje a gente conversa com o historiador André Honor, autor do livro Divinas Tetas, a iconografia de Nossa Senhora do Leite no cristianismo ocidental.
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0: André, a gente vai falar sobre Nossa Senhora do Leite, principalmente na semana que vem, no próximo programa. Apesar de que, com certeza, ela vai aparecer
2: Sim.
0: aqui, né, no nosso papo. Mas hoje eu queria falar sobre outras representações do corpo da mulher que você traz no seu livro, começando pela arte pré-histórica. O que que você pode contar para a gente sobre isso?
2: Essa parte da arte pré-histórica, ela foi meio que basilar do pensamento que rondeia a minha pesquisa, né? Bom, algum leitor deve ter visto no ensino fundamental, quando estuda pré-história, existem as Vênus pré-históricas. São pequenas estátuas de pedra esculpida de mulheres com gorduras, seios largos, com a vagina bastante aparente. E durante muito tempo, a história da arte, especialmente, interpretou isso como sendo símbolos de fertilidade. Por isso o nome Vênus, né? Da deusa grega. E teve uma pesquisa na década de 80 que o cara resolveu mudar completamente essa interpretação baseado numa teoria feminista. A gente sempre pensa que a arte é feita por homens, mas se ela for feita por mulheres? Um cuidado, por exemplo, que eu tive no meu livro foi que sempre que eu não sabia o autor ou autora, eu colocava anônima e não anônimo. Bom, e aí ele pensou, e se essas estátuas, na verdade, foram feitas por mulheres? E aí ele fez uma coisa muito interessante, ele teve uma sacada genial. Ele fotografou mulheres grávidas na perspectiva de cima para baixo, né?
0: Como se a mulher estivesse se olhando
2: Como
0: assim.
2: se ela estivesse olhando para baixo, para o seu barrigão. E ele pegou essas mesmas estátuas e fotografou na mesma posição. E aí ele achou uma semelhança incrível, porque essas estátuas elas não têm rosto, elas têm os seios, a parte do corpo inferior é muito bem detalhada, mas a parte do rosto é
0: É, tem uma
2: inexistente.
0: cabeça, mas o rosto não tem detalhe,
2: Não tem
0: né?
2: detalhe, não tem nariz, não tem boca, não tem olho, nada. E aí
0: E não
2: ele
0: tinha espelho, né?
2: e não tinha espelho, então ele começou a pensar que talvez isso sejam autorretratos de mulheres grávidas lactantes. E elas se esculpiam da forma como elas se viam. Então, aquilo que você vê de frente quando você vai no museu ver essas estatuazinhas, na verdade, é uma mirada equivocada. Na verdade, elas devem ser vistas de cima para baixo. Porque aquilo que parece uma deformidade, na verdade, é uma questão de perspectiva, ou seja, de olhar de como a mulher grávida se vê naquele momento. Então, por isso que não teria rosto, porque elas não conseguem ver o rosto. Elas só conseguem ver do pescoço para baixo. E aí eu pensei, nossa, você muda uma chave teórica e a interpretação muda completamente. E é uma interpretação tão válida quanto a ideia de
0: É, a gente
2: deusas.
0: não sabe exatamente o que aconteceu, quem esculpiu, mas é uma ideia que faz muito
2: Isso,
0: sentido, né?
2: exatamente, porque as mais antigas têm 30 mil,

0: anos antes de Cristo, antes do presente, né? Então, são teorias que são tão válidas quanto qualquer outra. E eu disse, cara, essa é a chave que eu tenho que utilizar no meu livro. Pensar, apesar de eu ser um homem gay, branco, mas pensar essa chave, essa imagem, como sendo algo que conversa com as mulheres, né?
1: Ah, e a gente parte do ponto que sempre vai ser um. Por que que vai ser um homem que vai retratar aquilo? Por que que vai ser um homem que vai ter esse intelecto, né? Que vai ser tão inteligente, que vai ser o artista que vai retratar? A mulher não poderia ter sido ela mesma, né? Por que que a gente tem esse ímpeto de pensar isso, né?
0: E aí tem uma explicação, porque a história da arte é muito machista. O J. Anson, por exemplo, na década de 80, ele tem um livro que até hoje é publicado no Brasil e traduzido, que chama História da Arte. J.W. Anson, o nome dele, né? E ele pega da pré-história até a contemporaneidade. E não há uma artista mulher, não há um quadro de uma mulher. E aí, uma vez, no final da década de 70, perguntaram a ele, interpelaram, né? Por que que não tem artistas mulheres no seu livro? Ele disse, ah, me mostra algo relevante que uma mulher tenha feito na arte e eu coloco. Aí, na edição seguinte, botaram Frida Kahlo para disfarçar e tudo mais. Mas, assim, isso. É um estudo produzido por homens que a gente acha porque trabalham com arte, são progressistas e tudo mais, mas ela faz parte de uma estrutura misógina da sociedade e não escapa disso. Então, é por isso que a gente raramente pensa que aquilo pode ter sido feito por mulheres.
1: Perfeito. André, vamos ouvir outra música?
0: Vamos?
1: Agora a gente vai ouvir Corpo Mulher, de Madu Marambá, com participação de Natália Mitre, PC Guimarães, Irene Bertachini e Onírica. E parte da letra diz assim: Corpo meu, aprender-me a cada dia, nossos ciclos, nossas luas, sou as estações do ano, feminina nossa estrada. 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De mãos dadas, vamos todas para ganhar nossa alforria.
0: Que lindo. Que aí, isso é muito importante, a ideia da mulher dizer qual é o significado do corpo dela e como esse corpo deve ser pensado e visto de acordo com a conveniência dela.
1: Perfeito. Vamos ouvir então Corpo Mulher, com Madu Marambá.

0: Nós ouvimos Corpo Mulher com Madu Marambá e este é o Na Trilha da História. Hoje a gente conversa com o historiador André Honor, autor do livro Divinas Tetas, a iconografia de Nossa Senhora do Leite no Cristianismo Ocidental.
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0: André, a gente falou sobre arte pré-histórica no bloco passado e eu gostaria que a gente falasse sobre outro assunto do seu livro, a história da amamentação de Rômulo e Remo por uma loba, né? Um mito fundador do Império Romano. O que você pode contar pra gente sobre isso?
2: Bom, é uma história também que geralmente as crianças gostam muito, porque Roma e Grécia é sempre um assunto muito querido no ensino fundamental.
0: Está sempre nos livros didáticos, né?
2: Então, Roma foi fundada por Rômulo e Remo, que foram abandonados embaixo de uma árvore, e eles foram amamentados por uma loba. E aí eles são encontrados por um campesino, que aí cria eles e tudo mais. Então, o leite nesse significado é interessante porque dentro da história original existe uma divindade romana que vem da Grécia que chama Rúmina. Ela é uma divindade que hoje em dia você fizer pesquisas, ela é muito pouco citada. Porque era uma divindade menor, talvez também não fosse uma devoção tão grande assim, mas ela é a divindade da amamentação. Então, quando fala do Rômulo e Remo, que eles foram amamentados debaixo de uma árvore, essa árvore é a representação da Rúmina. Ela se apresenta como símbolo uma árvore. E, na verdade, não é a loba. A loba amamenta, ela fornece o leite. Mas quando a gente pensa sobre isso, é a Rúmina quem faz com que a loba perca o seu aspecto selvagem para que possa ser um veículo do leite. Toda vida que uma mulher tinha problemas com a amamentação, que o leite secava ou alguma coisa desse tipo, ela invocava a Rúmina. Então, é uma simbologia que traz uma ideia de sobrevivência dentro desse espaço. Além disso, de fundação das civilizações, que vai ser uma das maiores civilizações da história da humanidade, que é Roma, que vai ser império, monarquia, república e assim vai.
0: Pois é, justamente o leite, justamente a amamentação, está no centro do mito fundador, assim, da principal história criadora do que a gente conhece hoje, né?
2: Sem o leite, não haveria Rômulo e Remo. Então, e sem a Rúmina, você não teria a amamentação, porque a loba não iria amamentar duas crianças, ela iria comer as crianças, né? Sim. Então, é graças à intervenção da Rúmina que essa amamentação é possível.
0: E como é que os quadros, enfim, a arte tem representado essa simbologia, essa história?
2: Olha, geralmente é representado as duas crianças com a loba e as tetas da loba e as crianças segurando. Só que quando você vai recuando um pouco no tempo, assim, o Renascimento buscou muito retomar essas imagens greco-romanas, essas mitologias. Mas quando você recua no tempo, muitas vezes o objeto principal não é a teta da loba, mas sim a árvore, porque ela é a amamentação, né? E aí vai se misturando a iconografia, ou seja, a imagem da teta, do peito da loba com a árvore. Os dois juntos funcionam em conjunto. Mais uma vez, é a deusa, a árvore, que proporciona à loba o leite. Porque essa loba poderia não ter filhotes, ela poderia não estar com leite. Mas naquele momento que ela encontra a criança, os seios se enchem de leite. Né?
0: O fato de ter uma deusa envolvida nessa história do leite, enfim, a forma ser divina, isso também dá um peso para o Império Romano, não?
2: Sim, porque... sim, sim, eles são escolhidos.
0: Escolhidos pelas divindades.

0: pessoas
1: né?
0: divinadas para serem os fundadores do que seria o império, um dos maiores impérios da humanidade. Inclusive, como isso é absorvido pelo cristianismo, já que o Império Romano vai se cristianizar e vai se tornar o grande difusor do cristianismo.
1: Perfeito. Vamos a outra música?
0: Vamos.
1: Agora a gente falou sobre a história da loba amamentando Rômulo e Remo, mito fundador, né, do Império Romano. Eu queria que a gente ouvisse a canção Mãe Loba. É uma composição dos portugueses João Gil e João Monge, interpretada pelo João Gil do grupo Ala dos Namorados. Essa é uma banda super conhecida de Portugal, pessoal. E vocês vão ver que nesse programa e no próximo eu vou acabar tocando muita coisa de Portugal. Afinal de contas, o cristianismo, enfim, tudo isso está muito presente na cultura portuguesa. Vamos conferir então. Mãe Loba, com os vocais de João Gil.

0: Essa foi Mãe Loba com o português João Gil, e este é o Na Trilha da História. Hoje a gente conversa com o historiador André Honor, autor do livro Divinas Tetas, a iconografia de Nossa Senhora do Leite no cristianismo ocidental.
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0: A Via Láctea é a galáxia, né?

0: no qual o nosso sistema solar, né, está inserido. E o planeta Terra fica em um dos braços ali, espirais da
1: Sim.
0: Via Láctea. Láctea, né? Falamos de leite, né? Como se
1: Leite.
0: fosse a via do leite, o caminho do
1: Que ela é
0: leite.
1: branquinha, inclusive. Quem já
0: Exatamente.
1: foi para uma casinha isolada na floresta sem luz, vê que ela é uma mancha branca no céu.
0: Exatamente. Conta pra gente então como que a mitologia grega explicava a origem da Via Láctea.
1: Essa é uma história maravilhosa, porque todas essas histórias, elas posteriormente vocês vão ver que elas têm influência na Nossa Senhora do Leite, né? Então, bom, voltamos ao famoso Hércules, que teve desenho da Disney e tudo mais. O Hércules, ele é fruto de um estupro. O Zeus vai lá e estupra uma humana chamada Alcmena, e ela dá luz ao Hércules,
0: Que é um
1: que é
0: semideus.
1: um semideus. Ele é fruto de uma humana com Deus. Então, ele tem características divinas e características humanas. E uma das características humanas que ele tem é que ele é mortal. Ele não é imortal. E aí, ele vai buscar essa imortalidade. E aí, existem duas versões da história, né? Uma é que Zeus, querendo buscar essa imortalidade de Hércules, pega ele criança e vai e leva ele até Hera, escondido, lógico, porque Hera tá com raiva, porque ela foi traída, Hera era a esposa de Zeus, né? E coloca escondido, enquanto ela dorme, o bebê para mamar no seio dela. Só que Hércules tinha uma força muito grande, então ele puxa o seio dela com tanta força e sorve e bebe o leite com tanta força que ela acorda e aí ela empurra a criança. E quando ela empurra a criança, esse leite espirra no céu e forma a Via Láctea. Mas Hércules ainda consegue beber um pouco desse leite e consegue se tornar imortal. A outra versão é que ele já era adulto quando ele faz isso. Ele vai escondido e bebe um pouco do leite e acontece a mesma coisa, espirra para o céu e forma a Via Láctea. E aí você tem tanto a Via Láctea quanto a ideia do Hércules, o leite como ideia de imortalidade. A Via Láctea estava lá antes da gente existir e vai estar lá depois que a gente foi embora. É por isso que o Hércules consegue a imortalidade com leite. E aí você pensa também no período que essa história está sendo contada, tanto na Grécia quanto na Roma, que é uma criança que não é amamentada, ela não sobrevive. Então, o leite significa essa permanência da vida, essa continuidade da vida, essa possibilidade de viver, quase como se fosse a imortalidade do bebê.
0: E novamente a gente ligando o leite a uma questão divina, né?
1: Exatamente, é uma questão divina. Então, o leite de Hera, ela é a responsável por fazer a sobrevivência do universo. E ela cria a nossa Via Láctea através dela.
0: É tão lindo, né? A gente olha para as estrelas assim, é um mistério do universo, né? É uma coisa que emociona, é uma coisa que assim, é divino. É divino. E você ligar isso ao símbolo, que seja de uma mãe que não queria amamentar muito, né? Contrariada, mas assim, mas você ligar ao símbolo de uma mãe amamentando, eu acho isso muito profundo, né, André?
1: Sim, é muito significativo e que isso permaneça até os dias atrás, porque a gente olha e fala da Via Láctea, e eu confesso que foi muito tarde, eu já estava na universidade, quando eu comecei, mas Láctea não é leite? E aí eu digo, ok. Aí quando eu vi essa história, não é qualquer leite, é o leite materno. É o leite de uma mãe, porque Hera tem vários filhos com Zeus e tudo mais. Então, isso é muito bonito, sabe? É o leite da mãe que proporciona a imortalidade do seu filho. E talvez por isso essa ideia do ciclo natural da vida, para a mãe, o filho é imortal, porque nenhuma mãe espera ver o filho morrer, por causa do ciclo da vida. Então, o leite constrói também essa ideia de que quando você for embora, o seu filho ainda vai estar lá. Ele vai ser uma continuidade sua.
0: Ah, é muito lindo. Vamos ouvir outra música?
1: Vamos.
0: Agora a gente vai ouvir a canção Via Láctea, das compositoras e cantoras Annelise Assunção, Céu e Liniker. Eu acho que ela traz uma letra muito legal que casa com o nosso bloco. Vamos conferir? Via Láctea, nas vozes de Céu e Liniker.

0: Essa foi Via Láctea, nas vozes das cantoras Cell e Lineker. E este é o Na Trilha da História. Hoje a gente conversa com o historiador André Honor, autor do livro Divinas Tetas, a iconografia de Nossa Senhora do Leite no cristianismo ocidental.
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0: André, você conta no seu livro que o ato de amamentar, além das noções de sobrevivência, de nutrição do bebê, adquire também uma conotação de caridade.
2: Sim.
0: Então, eu queria que você falasse um pouquinho sobre isso, sobre essa questão de se doar ao outro, né? Quais histórias, quais símbolos, quais quadros que trazem essa noção de caridade ligada à amamentação?
2: Essa talvez seja um dos principais significados que perdura na ideia da amamentação, né? E ela vem de uma história romana. Os romanos tinham essa questão, que no período medieval vai ter as fábulas, que é criar histórias ficcionais para mostrar virtudes, qualidades, digamos assim, atitudes que devem ser seguidas por todos. E aí você tem a história da Carita Romana, que é a história de Simão e Pero. Simão é um senhor idoso que é preso injustamente, né? E ele vai para a cadeia. E o que é interessante, o que a gente tem que colocar, é que até o período colonial, imperial, se você não tivesse quem fosse lhe alimentar na cadeia, você morria de fome na cadeia. Então, Pero era filha de Simão, ela sabia da inocência do pai, e aí ela vai todo dia de noite escondida, e ela coloca o seio através da grade e coloca o pai para amamentar, para que ele não morra de fome. Ela é descoberta e aí o imperador fica muito emocionado com aquele ato de entrega tão grande, sabe? De uma mulher que vai lá e amamenta o seu próprio pai para salvar a vida dele, que ele inocenta o Simão e eles são libertos. E isso se torna a história da caridade. Então, quando a gente pensa o conceito de caridade, a gente está pensando na amamentação. A amamentação ela é tomada como a imagem da caridade dentro do Império Romano e isso vai perdurar até os dias atuais, inclusive. Assim, de outras formas, mas isso vai perdurar até o momento atual.
0: Foram feitos quadros representando essa história, né? Como é que esses quadros retratam a história?

0: assim, foram produzidos muitos. É uma das histórias mais queridas representadas, especialmente no período renascentista e barroco. Você tem algumas representações, por exemplo, em Pompeia, de afrescos, mas a gente sabe que a pintura, pela própria questão da tinta, da qualidade, ela tem pouca sobrevivência antes da Idade Média, digamos assim, né? Porque descasca, ela era feita em paredes, o suporte não é bom, a tinta não é boa. Então a gente tem poucas imagens pintadas do que seria história antiga. Porém, quando a gente chega principalmente na Idade Moderna, ou seja, de Renascimento em diante, você tem muitos quadros. É um dos temas, até porque a mitologia é retomada, como a gente já falou aqui, como um dos temas renascentistas. Então, você tem muitos quadros e esses quadros variam bastante. Assim, às vezes é Pero está dentro da cadeia, às vezes ela está na grade, Simon às vezes está mais velho, às vezes está mais novo, e sempre num sentido de ideia de caridade. Mas a verdade é que quando você vai passando o século XVII, século XVIII, essas imagens vão começando a sofrer uma modificação e elas vão sendo, de certa forma, desacralizadas, assim. É interessante que tem um quadro da Barbara Craft, que é um senhor sentado numa cadeira com uma carinha muito estranha, um sorrisinho bem estranho, e uma mulher em pé com o seio de fora, uma mulher bem mais jovem. E esse quadro foi chamado de Carita Romana, né? E, na verdade, esse quadro é a pintura de uma mulher com seu esposo. Ele é de 1797. Então, você já tem, quando você olha para esse quadro da Barbara Craft, ele está na Galeria Nacional de Praga, você acha esse quadro facilmente na internet e no Wikimedia, você percebe um claro sentido erótico dentro dessa imagem. Então, a ideia da caridade meio que se perde dentro desse espaço. Fica meio difícil dizer, era um quadro particular, foi pintado para o casal, em que contexto esse quadro está sendo exposto. Se dentro da casa, se eles deixavam as pessoas ver, mas me parece é um quadro em que eles olham para o espectador, então me parece que eles querem ver aquele ato. E ela não está necessariamente amamentando, ela está com o seio de fora, segurando um pouquinho, indo em direção a ele, mas ele está olhando para a tela com um sorrisinho.
1: Um sorrisinho um pouco mais maroto.
0: Maroto, exatamente.
1: É, aí já vem uma mudança, né? Uhum. A gente vai falar mais sobre isso no próximo bloco, mas antes vamos ouvir outra música? A gente falou sobre essa ideia de caridade e também me remete muito a cuidado, né? A amamentação uhum. como um ato de cuidado. Tem uma música muito legal, chama O Melhor do Mundo. É uma música em homenagem à amamentação. Uma composição super doce de Elisa Gatti, autora do canal Mãe Musical. Uma música sobre mães e feita para mães. Espero que vocês bonito. Gostem. Eu ouvia muito quando eu estava grávida. Vamos conferir. O Melhor do Mundo.

0: será?
1: Nós ouvimos O Melhor do Mundo com Elisa Gatti, do canal Mãe Musical. E este é o Na Trilha da História. Hoje a gente conversa com o historiador André Honor, autor do livro Divinas Tetas, a iconografia de Nossa Senhora do Leite no Cristianismo Ocidental.
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1: André, vamos ouvir a pergunta de um ouvinte?
3: Sim.
4: Oi, Isabela, sou fã do programa Na Trilha da História, sou Marcelo de Belo Horizonte, Minas Gerais. Eu queria perguntar ao historiador André por que que o seio materno, símbolo de força, nutrição, importância na infância, importância para a humanidade, não é retratado em esculturas, em textos antigos? Como é o órgão sexual masculino que eles representam como símbolo de vigor, poder, de progresso? Por que o seio materno, que é muito mais importante, é deixado subjugado em segundo plano?
3: Ah, bom, Marcelo, eu acho que é proposital. Assim, quando a gente pensa a imagem da amamentação e como ela é representada, você viu aí a questão da imortalidade, a questão da caridade. Durante muito tempo ela foi um símbolo mais importante do que eu falo, do que a representação do órgão genital masculino. E o que acontece é que há uma mudança desse status do que é o seio e qual o significado do seio, que é uma mudança de uma visão misógina, né? O seio passa a ser visto como um objeto sexual. Então, eu creio que isso faz com que o pênis se torne o protagonista da história e o seio fique à mercê daquele pênis. Ele está lá para servir o pênis e não para outros propósitos. Isso, pelo menos em termos de imagem, me parece muito claro. É a minha grande tese do livro que eu estou publicando.
1: Que é justamente essa questão, talvez, de um apagamento da imagem feminina e também de um constrangimento, né? Por que surgiu essa mudança, né?
3: Exatamente. Porque não se contesta a importância da amamentação. O que se contesta é a visualidade dessa amamentação. Ninguém, talvez hoje em dia tenha algumas pessoas meio loucas assim, que talvez contestem a amamentação, não vou amamentar meu filho, porque não sei lá o porquê. Mas,
1: no geral, né?
3: No geral, ninguém contesta isso. A polêmica está entre ver aquilo.
1: Uhum.
3: Então, eu quero que minha mulher amamente meu filho, mas eu não quero que ninguém veja minha mulher amamentando meu filho. Por quê? Essa é a grande pergunta.
1: Aí você vê, tem notícias que a gente às vezes olha e vem na internet e pipoca. É, eu vi outro dia uma empresa que criou uma cabine de amamentação para a mulher amamentar, sem janela, sem nada, era uma cabine, um negócio claustrofóbico para esconder esse ato e tentando pintar de inclusiva, né? Temos uma cabine de amamentação.
3: Exatamente. Por exemplo, eu tive um colega de trabalho que estava em São Francisco, nos Estados Unidos, que é uma cidade considerada extremamente progressista dentro dos Estados Unidos. E aí eu estava escrevendo o livro, ela foi uma das pessoas que mais me instigou a escrever sobre isso, porque eu falava muito sobre isso. Ela disse, você tem que escrever. E aí ela me mandou uma foto, olha o que eu achei no shopping, exatamente isso. Era quase como se fosse um container, todo branco, fechado, sem janela, só com a portinha, que era para as mulheres amamentarem dentro dos shoppings.
1: Cidade. Você vê, mesmo, por exemplo, você vai num shopping aqui em Brasília e fala assim, ah, ali tem uma cabine para você se sentir mais à vontade. Né? É. Tem aquela questão assim, claro, às vezes a mulher tem o direito também.
3: Sim, lógico, ela escolhe.
1: Ela não quer, às vezes ela não quer, mas assim, também passa essa nas entrelinhas, né? Não fica ali na
3: você
1: na
3: vai
1: ala
3: ficar
1: de...
3: exposta, você vai fazer isso mesmo.
1: Exatamente, assim, tipo... e aí essas pequenas coisas vão criando, né, a cultura que a gente tem.
3: Exatamente.
1: Tá certo, infelizmente nosso tempo de hoje já terminou, mas tem André na semana que vem, então não se preocupem. O primeiro episódio sobre representações sobre amamentação na história chegou ao fim. Hoje a gente conversou com o historiador André Honor, professor de História do Brasil Colonial na Universidade de Brasília, doutor em História Social da Cultura pela Universidade Federal de Minas Gerais e autor do livro Divinas Tetas, a iconografia de Nossa Senhora do Leite no Cristianismo Ocidental, lançado pela editora Fino Traço. O André volta na semana que vem para a gente falar sobre Nossa Senhora do Leite, a forma como ela foi retratada na arte e faz uma correlação entre essa mudança de chave, né? Quando que o ato de amamentar em público começou a ser condenado.

0: nada. É por aí que a gente pode esperar para o programa da semana que vem?
1: Espero que sim. Eu espero encontrar vocês lá.
0: E a você, ouvinte, muito obrigada pela audiência. Antes de anunciar a última música, eu queria que a gente ouvisse a mensagem de um ouvinte.
2: Saudações na trilha da história. Meu nome é Rodrigo Eletério, sou de São Gonçalo, no Rio de Janeiro. E eu conheci o Na Trilha da História quando eu comecei minha faculdade de História na UF. E assim, me ajudou muito. Eu ia no ônibus ouvindo e hoje eu me formei. Sou grato a vocês. Muito obrigado.
0: Muito obrigada pelo carinho e pela sua audiência também. E se você aí de casa quiser mandar uma mensagem para a gente ou receber notícias e mandar perguntas para os nossos entrevistados, me manda um oi lá no WhatsApp, no 619-8375-4918. Para terminar o programa de hoje, eu queria que a gente ouvisse uma canção de Isadora Canto, outra compositora que tem um repertório bem bonito, celebrando a maternidade e a conexão entre mãe e filho nas suas canções. O ponto final do programa de hoje vem então com a música... A amamentação. Até semana que vem, pessoal. Tchau, tchau.

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29: 8 horas.
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1: Muito bom dia. Está no ar nossa Rádio Animada para crianças de todas as idades. No programa de
0: de hoje vamos conhecer o trabalho de Toquinho no quadro Música Brasileira para a Infância. Saber mais sobre as obras de Chico Buarque voltada para a infância na Biblioteca Rádio Animada e ouvir um episódio do Maritaca sobre desenhar.
2: Eu gosto muito de observar as coisas que vejo fora de mim e pesquisar como é que eu vou desenhar aquilo.
3: Eu gosto de desenhar porque aí, quando vem as ideias pra mim, eu fico com muita vontade de fazer. Aí eu penso que vai ficar perfeito, mas não fica perfeito. Mas também fica legal, muito legal.
4: A coisa que eu mais gosto de desenhar é desenhar animais, porque eu sou muito admirada em animais. Eu sempre quis ver um. E eu sempre quis ver um na mata. E esse é o meu sentido quando eu desenho. E eu me sinto bem melhor quando eu vejo um animal.
0: Já no segundo bloco, vamos ouvir músicas da cantora e compositora franco-americana Lori Berkner e mais uma música para a infância pelo mundo e conhecer a história A Casa dos Bichos. Não deixa que eu conto.
5: Um dia, o bode chamou os outros bichos e avisou que havia encontrado uma casa. Uma casa abandonada no caminho para o açude. O bode, a galinha,
6: tô fraca, ai, tô muito fraco ultimamente.
5: O cachorro, o gato, e a cobra, adoraram a ideia de ter uma casa. Era a primeira casa de todos eles. Vamos passar a noite aqui para ver se a casa é boa, sugeriu o cão.
0: Além disso, nossa seleção musical traz obras que falam sobre união e luta por direitos iguais. A Rádio Animada está no ar e vamos começar ouvindo E Vamos à Luta, de Gonzaguinha.

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Ouvimos Eta Povo Pra Lutar, de Fernando Morgaça e Gilson Bernini, com Zeca Pagodinho. Antes, E Vamos à Luta, de Gonzaguinha. Sabe quando você sente algo e não consegue colocar em palavras? Mas se você começa a rabiscar em uma folha em branco, esse algo vai tomando forma e uma certa tranquilidade acaba surgindo? Então, desenhar pode ser uma simples brincadeira, uma habilidade em desenvolvimento ou uma ferramenta de expressão. E nós vamos ouvir agora histórias e músicas sobre essa importante e divertida atividade no Maritaca.

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0: Hoje estou aqui muito concentrada desenhando a minha cachorra. Faz tempo que eu estou tentando, mas é um pouco difícil porque ela não para quieta. Agora que resolveu dormir, consegui ficar aqui observando. Seus olhos marrons, seu corpo comprido, as pernas curtas. Bonitinha. Eu gosto muito de observar as coisas que vejo fora de mim e pesquisar como é que eu vou desenhar aquilo.
2: Eu gosto de desenhar porque aí, quando vem as ideias pra mim, eu fico com muita vontade de fazer. Aí eu penso que vai ficar perfeito, mas não fica perfeito. Mas também fica legal, muito legal.
3: A coisa que eu mais gosto de desenhar é desenhar animais, porque eu sou muito admirada em animais. Eu sempre

0: quis ver um, e eu sempre quis ver um na mata. E esse é o meu sentido quando eu desenho. E eu me sinto bem melhor quando eu vejo um animal.
1: Desenhar para mim é muito legal, porque eu posso criar coisas de outro mundo e que nunca existiram e nunca vão existir.
2: Eu gosto de desenhar porque eu gosto de criar, às vezes, novas coisas no desenho e eu gosto de desenhar mapas.
3: Todo dia eu desenho um arco-íris na escola, então é arco-íris.
4: Ah, o desenho me inspira. Eu fico relaxada e me sinto muito feliz.
5: Você pode fazer um monte de coisa só no papel. Muito divertido.
6: Eu amo desenhar por causa disso, porque às vezes eu tô entediado, não sei o que fazer, aí eu vou e desenho.
3: Desenhar pra mim é tão gostoso que é mais gostoso do que tomar um sorvete de morango.
7: O legal de desenhar é que a gente tem liberdade de colocar no papel a coisa como ela se parece na realidade. E também expressar o que está dentro da gente, nossos sentimentos, nosso jeito de olhar para as coisas, nossos medos e desejos. Quando eu coloco no papel aquilo que está dentro de mim, aparecem no desenho formas e cores diferentes do que eu enxergo fora, porque eu sinto, vejo e expresso do meu jeito. Como diria André Bujanra, o mundo de dentro da gente é maior do que o mundo de fora da gente. Eu escrevi uma história sobre um menino que teve a coragem de expressar no papel o maior medo dele. Quem conta essa história é a Renata Hardy e quem fez a trilha foi o Christoph Küstner. Estamos ouvindo Deep Sea Pastures, de Joe Hisaishi, trilha sonora da animação Ponyo. Abra bem os ouvidos e, se quiser, feche os olhos.
8: O som da história vai começar.
9: Medo de cair porque dói. Medo de monstro porque me engole. Medo de aranha porque pica. De escuro porque tem tudo que não vejo. De jogar bola porque vão achar que sou ruim. De tirar dúvidas na sala de aula porque vão achar que sou burro. Medo de agressividade porque... Porque sim. Era o que sentia Francisco. Em silêncio. Por fora, não se via todos esses medos no menino. Ele até brincava bastante, até conversava sobre vários assuntos, até inventava muitas coisas. Isso mesmo. Francisco inventava muito. Criava histórias mirabolantes na sua cabeça. O mundo de dentro de Francisco era cheio de coisas de todas as formas e incrivelmente coloridas, de sentimentos poderosos, de possibilidades. Dentro dele, tudo podia acontecer. Se sentava num carrinho de rolimã para descer a rampa da rua da casa da avó, achava que estava num tapete voador. Se olhava as estrelas com a luneta que tinha na casa do seu melhor amigo, se via num foguete superpossante. Se fizesse um bolo gostoso com sua avó, se achava o maior confeiteiro do país, inovando as receitas e fazendo bolos para todas as pessoas do mundo. Mas tinha uma coisa que ele fazia muito bem desde que era pequeno. Desenhar. Era um dom dele. Parecia que tinha saído da barriga da mãe com um lápis em uma mão e uma aquarela na outra. Fazia desenhos de todos os tipos. Usava canetinha, tinta, giz de cera, lápis. Bastava ver um papel vazio que tirava um lápis do bolso e inventava um universo. Francisco era, antes de tudo, um menino muito criativo. Cheio de ideias e sonhador. E quem sonha muito, às vezes, tem uns pesadelos no pacote. Esses medos que ele tinha incomodavam demais. Acreditava tanto no medo que o medo tomava conta. E aí chorava, gritava, pedia ajuda para a mãe, para o pai, para a avó. Era tanto medo que ele não conseguia nem dizer o que apavorava ele. Tinha a impressão que se dissesse quem era o monstro que o assustava, ele saltaria da sua boca e se tornaria tão real quanto o seu cachorro. Só que seria enorme, com dentes verdes, e engoliria não só ele, mas a família inteira. Então, não dizia nada. Chorava e pedia para a mãe abraçar ele bem forte. A mãe, que já conhecia esse medo, abraçava, acalmava e, depois que ele parava de chorar, puxava outro assunto para ver se Francisco pensava em outra coisa. Dava certo, pelo menos naquele momento. Um dia, enquanto ele desenhava tranquilamente, a mãe sentou-se ao seu lado e, como que não quer nada, perguntou se ele não gostaria de desenhar aquele medo. Francisco olhou apavorado. Não, aquele medo não. E se ele saísse do papel e corresse atrás dele? A mãe disse que, se isso acontecesse, ela acabaria com o monstro, picaria ele em pedacinhos, já que ele era de papel. Francisco achou graça. Picar o monstro em pedacinhos parecia ser boa solução. Mas, mesmo assim, ele ainda tinha medo de olhar para aquele monstro. Não queria ver aqueles dentes verdes, enormes. Eles eram muito pontudos. Na verdade, Francisco só via os dentes verdes, mais nada. Quando ele percebeu que ele só via os dentes do monstro, pensou: acho que só os dentes não vão conseguir sair correndo. Então falou para a mãe: eu vou fazer só os dentes dele. Posso sentar no seu colo? A mãe abraçou o menino. Estamos juntos, disse olhando bem nos olhos de Francisco. Ele respirou fundo, pegou um papel e um lápis verde, sentou-se no colo da mãe e encheu-se de coragem. Lentamente fez dente por dente do monstro. Como ele desenhava muito bem, o dente ficou igualzinho àquela imagem que ele via dentro da cabeça dele. Ele ficou olhando para o dente verde e o dente verde ficou olhando para ele. Ele ficou esperando o dente sair do papel e correr atrás dele. Mas o dente não saiu. Ficou ali mesmo, no papel. A mãe disse: nossa, esses dentes são muito grandes mesmo. E ele não tem olhos? Ele pensou e disse: deve ter. Mas ele não via os olhos, porque a boca era muito grande. Resolveu imaginar, então, como seriam os olhos daquele monstro assustador. Aos poucos, Francisco foi desenhando um monstro que foi deixando de ser apenas uma dentadura verde. A mãe ficou ali, bem pertinho, caso o medo engolisse Francisco. Acho que acabei, disse ele, olhando desconfiado para o papel. Dava para entender o medo do Francisco. O monstro era medonho. A mãe perguntou se ele iria colorir o monstro e ele disse que sim, num outro dia. Resolveram prender na parede junto com os outros desenhos. Francisco foi olhando para o monstro, foi olhando, pensando que ele não era tão horroroso assim. E até que ele é um pouco simpático, pensou. E sentiu uma certa leveza, porque o monstro saiu de dentro dele. O monstro ocupava o papel e não mais a cabeça dele. Naquele mês, Francisco foi pintando o monstro cuidadosamente. Cada vez que ele olhava para o desenho, sentia menos medo do monstro. E assim foi. Numa noite, Francisco sonhou com o monstro e ele assustou o menino de novo. Acordou chorando e chamando a mãe. Dessa vez conseguiu dizer para a mãe que era o monstro do dente verde. A mãe perguntou se podia pegar o desenho que ele tinha feito para ver se era mesmo aquele monstro. Francisco concordou e examinou o desenho atentamente. A mãe perguntou se poderia fazer picadinho do monstro para que nunca mais ele aparecesse na vida do Francisco. Ele riu e disse: ainda não, mãe. Faltam alguns detalhes nesse desenho. Depois que eu terminar o monstro, você pode acabar com ele. A mãe sorriu, concordou e Francisco voltou a dormir. Agora, sem o monstro, que ficou no papel.
0: Que eu gosto de desenhar é uma coisa muito legal de fazer, porque acontece muitas coisas no seu sonho e dá pra você acreditar que você viu. Aí na realidade você pode perceber que você viu também.
6: Eu acho que é bom porque aí a gente fica mais feliz, assim. Você vê a ideia formando e aí às vezes você pensa em outra coisa, aí você põe também, aí você pensa em outra coisa e outra, e outra, e outra, e outra. É muito legal. Eu adoro desenhar por causa disso.
10: Eu acho importante a gente se expressar

0: do desenho para quando você quer falar uma coisa e não quer falar com outra pessoa, só com essa pessoa. Aí você desenha para a pessoa entender.
1: Porque você pode, tipo, aprender um outro jeito através, não da palavra, porque nem sempre de todas as palavras eu consigo escrever. Daí eu me expresso através de desenhos. Porque como eu acho que não vai ajudar nada assim falando, eu acho que é melhor se expressar com os desenhos.
2: É isso aí. Nem sempre as palavras dão conta de dizer o que estamos sentindo. E desenhar nosso medo exige uma grande coragem da gente. Afinal, todo mundo tem seu monstro particular. E se a gente der uma cara para ele no desenho, pode ajudar muito na hora do nosso medo. Desenhar pode ser um grande remédio para sentimentos confusos, porque colocamos ele para fora e, de algum jeito, tentamos organizar aquela bagunça interna nos traços e nas cores que criamos.
3: De vez em quando eu gosto de pintar um desenho que eu imaginei.

0: que eu me sinto quando eu tô desenhando é uma coisa bem científica, que eu me sinto bem feliz quando eu tô desenhando.
1: O sentimento que eu sinto quando eu tô desenhando, acho que é felicidade. E também eu gosto, às vezes eu não gosto do desenho, mas aí eu apago e começo de novo.
2: Eu sinto quando eu desenho que as coisas ficam muito diferentes para mim, porque eu posso criar qualquer coisa.

0: uma chave mágica. Esse sentimento, eu ainda não sei o nome, só que parece muito emocionante. Eu me sinto calma, eu não fico irritada, eu começo a relaxar, tipo quando eu tô dormindo, só que acordada.
1: Eu me sinto com liberdade. Tipo, eu tô dentro daquele desenho, né? Eu tô desenhando e minha imaginação vai pra aquele desenho. Daí eu desenho bastante com a minha mãe e daí a gente, tipo, às vezes desenha com as tintas e eu gosto, às vezes, de desenhar o fundo, porque mesmo que isso não signifique nada pra algumas pessoas, pra mim significa bastante. Eu posso, tipo, pensar que eu tô numa floresta ou em alguma coisa. Não precisa ser exatamente a coisa.

0: céu.
1: Ouvimos Pintar, com Duo Badulac. Para desenhar algo, é muito importante a gente observar cuidadosamente o que a gente vai fazer. Se ela estiver fora da gente, olhamos bem para todos os lados. Se ela estiver dentro, podemos fechar os olhos e prestar muita atenção na sensação, no sentimento, nas cores que aparecem lá no fundo. Eu gosto muito dessa música do Arnaldo Antunes chamada As Coisas, que dá dicas ótimas para observar o que queremos desenhar.

0: O tipo de material que eu mais gosto é lápis grafite, que eu uso antes de pintar, é lápis neon e o lápis normal, e também eu uso o lápis meio metálico, assim, eu também gosto. E borracha.
1: É cola, tinta, eu faço bastante animais e eu gosto muito de fazer colagem. A minha preferida arte é fazer pintura com texturas diferentes, com uma pintura meleca que a gente usa tinta e areia.
2: Giz de cera, bastão e tijolinho. Mas como não faz muito tempo que eu ganhei o meu bastão, eu agora praticamente só uso bastão, porque eu ainda não gosto de escrever com o tijolinho.
3: Muitas coisas, tipo cola, lápis de cor, canetinha, muitas coisas. Também papelão.
4: Eu gosto de usar giz pastel,
5: lápis, canetinha. O lápis porque eu faço um corpo lindo. A canetinha porque eu passo por cima e faço as cores.
6: Eu gosto de usar aquarela, lápis grafite.

O som das coisas me ajuda a criar muitas imagens na minha cabeça. Desenhar ouvindo música, por exemplo, me deixa bem imaginativa. Se a gente fechar os olhos e só ouvir o que está à nossa volta, um monte de imagens pode aparecer na cabeça e virar desenho. Então agora eu te convido para fechar os olhos e imaginar o que é esse som. Onde estou? O que está acontecendo nesse lugar? Escute e imagine.

0: aí, conseguiu imaginar algo? Se quiser, faça um desenho sobre o que imaginou e mande para o Instagram do Programa Maritaca. Eu vou adorar ver o que a sua cabeça criou. Tem muitas coisas na natureza que são puras obras de arte. Além das árvores, flores, passarinhos, tem os desenhos nas peles da zebra, da onça e da minha preferida girafa Rastafari, de Zé Cabaleiro.
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0: Rastafari.
1: E os artistas que se expressaram muito bem nesse programa foram Alice, Benjamin, Lino, Maria, Olivia, Silvestre e Teresa. Então, para acabar esse programa, eu convido você para fazer um desenho que expresse a sua parte mais bonita, aquilo que você mais gosta em você. É tão importante reconhecer isso quanto olhar para os nossos monstros. Bora desenhar o nosso melhor ouvindo How Beautiful Could a Bean Be, de Caetano Veloso.

0: Se eu fosse desenhar alguma coisa pra virar realidade, eu ia construir casa pros moradores de rua pra não ficarem pedindo dinheiro do carro e sofrendo lá. Só isso.
1: Eu queria desenhar uma árvore bem grande. Tipo, eu desenhar uma araucária que eu estiver observando. Ela tem bastante caspa.

0: que ia virar realidade, que ele ia fazer.
1: A primeira coisa que eu ia desenhar era um barco. E daí eu ia desenhar o mar. Um bosque cheio de animais, cogumelos e árvores. E eu desenharia eu e muitas pessoas que eu gosto. Daí eu desenharia a gente numa trilha, num mapa do tesouro. Eu amaria isso.
2: Se um desenho meu fosse virar realidade, eu ia escolher virar uma iguana. Porque são uns lagartos muito legais. E eu quase nunca vi uma de perto, vi muito poucas.
3: O meu seria uns quinquilhões de gatinhos. Eu acho muito, muito, muito fofo.
4: Um passarinho para ele poder voar e eu voar junto com ele.
5: Quem falou foi a Maritoca e a Maritaca. Sai do ar.

0: Acabamos de ouvir um episódio do programa parceiro Maritaca, criação e produção geral de Mariana Pisa. E agora, no Biblioteca Rádio Animado, vamos conhecer obras de Chico Buarque escritas ou adaptadas para o público infantil.
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0: linda.
1: Em 1977, Chico adaptou para o português um álbum italiano chamado I Musicanti, com letras de Sérgio Bardotti e composições de Luiz Henriquez Bacalov, inspirados no conto Os Músicos de Bremen, dos irmãos Grimm. O disco de que estamos falando é o Saltimbancos, que narra as aventuras de quatro bichos que, sentindo-se explorados por seus donos, resolvem fugir para tentar a sorte como músicos na cidade.

0: O disco fez muito sucesso e, como resultado, fizeram uma peça teatral musical com estreia histórica em 1977 no Canecão, no Rio de Janeiro. Os personagens contaram com Marieta Severo interpretando a gata, Miúcha interpretava a galinha, Pedro Paulo Rangel o cachorro e Grande Otelo o jumento.
1: Sabe o que eu digo a vocês? Começo a me sentir melhor agora que somos três.
2: Quatro.
3: Epa! Quem falou? Quem está aí? Quem é?
2: Estou aqui. Estou aqui na árvore. Eu sou uma gatinha.
1: Socorro! Calma, cachorro! Cachorro, peraí!
3: Sim, senhor.
1: E não faça mais isso, entendeu?
3: Sim, sim, sim, senhor jumento.
1: Primeira lição do dia. O melhor amigo do bicho é o bicho. E você, gata? Desce da árvore.
2: Miau. Depende do programa.
4: Nós vamos à cidade, vamos fazer um conjunto. Você também sabe cantar?
2: Ah, sim. Infelizmente.
3: Infelizmente.
2: Por que fazer um som não foi nada joia pra mim?
1: Perdão, como disse?
2: Cantar uma música me custou muitíssimo. Miau.
1: Conta.
0: A gravação do álbum contou com Miúcha como a galinha, Magro e Rui, do MPB4, interpretando o jumento e o cachorro, e a voz da gata ficou a cargo de Nara Leão.
2: Miau!

0: para Chico Buarque pela adaptação da obra e o troféu APCA de Melhor Espetáculo. E em 2017, a Editora Autêntica lançou a peça Os Saltimbancos em formato de livro, com texto adaptado por Chico Buarque e ilustrações de Ziraldo. A obra possibilita que crianças leiam ou interpretem, se encantando com os desenhos do criador do Menino Maluquinho e, quem sabe, também ouvindo as músicas do disco de 1977.
1: Pois é. Onde é que eu estava mesmo? Ah, eu estava indo para a cidade. E fazer o que na cidade? Bem, eu pensava, quando alguém não sabe fazer mais nada mesmo, hoje em dia pode virar artista, músico. Hoje, todo mundo canta, como dizem aqueles que não sabem cantar. Então, eu estava ali andando, quando de repente, quem é que eu vejo estendido no barranco da estrada? Um pobre cachorro. Estava mesmo a perigo. Todo roto, todo esfarrapado. Parecia que tinha acabado de chegar da guerra. Ele estava dormindo e tinha uns sonhos terríveis, uns pesadelos de cão. Cachorro! Ei, cachorro! Acorda! Um, dois, três!
2: Sim, senhor! É pra já!

0: Hein?
1: Lulu,
0: fala!
1: Lulu,
0: acorde! Estamos aí!
2: Também em 2017, houve o relançamento do livro Chapeuzinho Amarelo, escrito por Chico Buarque em 1970, com ilustrações de Ziraldo. A obra recebeu, em 1979, o selo de altamente recomendável pela Fundação Nacional do Livro Infantil e Juvenil. E em 1998, Ziraldo levou o prêmio Jabuti na categoria Ilustração por esse trabalho. A obra conta a história de uma menina que tinha medo do medo e não vivia como uma criança livre, por temer se machucar, se engasgar, ensopar, cair.

1981, foi lançado um álbum inspirado em Chapeuzinho Amarelo, adaptado por Ricardo Pavão, Zeca Ligieiro e Chico Lá.

O livro de Chico Buarque é uma história sobre emoções que todos lidamos algum dia na vida. Os medos que tanto podem nos paralisar, como podem nos tornar mais cuidadosos e corajosos.

0: Além de O Saúde em Bancos e Chapeuzinho Amarelo, obras que Chico Buarque escreveu pensando no público infantil, foi publicado também um livro adaptado de uma das suas canções mais famosas, Morena de Angola.
1: Morena de Angola que leva o chocalho amarrado na canela. Será que ela mexe o chocalho ou chocalho?

0: Mexe com ela.
1: Lançado em 2020, os leitores podem acompanhar o cotidiano da personagem que passeia pelos versos de Chico Buarque, ilustrados por Ana Lúcia Magalhães.
0: Será que a morena cochine escutando o cochicho do chocalho?
1: Com versos tão primorosos e inúmeras músicas, outras adaptações como essa com certeza seriam muito bem-vindas. Vamos encerrar nossa biblioteca rádio animada ouvindo Morena de Angola, de Chico Buarque.

0: Umas duas músicas de Chico Buarque, Pelas Tabelas e depois Tanto Mar, com Mulheres de Chico. E agora, no Música Brasileira para a Infância, vamos conhecer um pouco sobre um cantor e arranjador que fez muitas parcerias com Chico Buarque, Toquinho.
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0: Esse consagrado cantor e compositor brasileiro é famoso por sua genialidade ao violão e por parcerias marcantes ao longo de décadas de carreira. Esse Música Brasileira para a Infância é sobre Antônio Pet Filho, ou, como é mais conhecido, Toquinho. Do projeto Toquinho no Mundo da Criança, que disponibiliza músicas de Toquinho em parceria com grandes nomes da MPB, acompanhadas de desenhos animados, estamos ouvindo A Bicicleta, de Toquinho e Mutinho.

Toquinho fez parcerias com artistas como Jorge Benjor, Chico Buarque, Paulinho da Viola, mas a mais famosa das suas parcerias foi com Vinícius de Moraes. De 1970 a 1980, Toquinho e Vinícius de Moraes viajaram o mundo e criaram belíssimas músicas como Tarde em Itapuã, A Tonga da Mironga do Cabulete e Carta ao Tom 74. Lançado em 1980 no Brasil, o disco A Arca de Noé tornou-se um clássico de músicas infantis baseados nos poemas de Vinícius. E nele, a maior parte das faixas tem parceria com Toquinho. Desse trabalho, vamos ouvir A Foca, de Toquinho e Vinícius, interpretada por Alceu Valença.

marcado pela longa parceria com Vinícius de Moraes, com quem compôs diversas obras de qualidade para crianças, Toquinho também desenvolveu projetos voltados para a infância, como o álbum Canção de Todas as Crianças e o aqui já citado Toquinho no Mundo da Criança. Outro trabalho memorável dele foi o álbum Herdeiros do Futuro, nome de uma canção dele com Elifas Andreato, que também nomeou um álbum que envolveu a participação de alunos do projeto Guri e que passa a mensagem de preservação do nosso meio ambiente. Vamos encerrar nossa música brasileira para a infância com uma versão desse projeto para a famosa Aquarela de Toquinho, Vinícius de Moraes, Maurício Fabrizio e Guido Murra.

0: Essa foi Zé do Caroço, de Leci Brandão, com Seu Jorge. Antes ouvimos É Bom Ser Criança, de Lifas Andreato e Toquinho. Vamos para um pequeno intervalo e já já mais Rádio Animada.
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estamos de volta com a nossa rádio animada. E nesse bloco vamos ouvir músicas da cantora e compositora franco-americana Lori Berkner. Música para a infância pelo mundo. E conhecer a história Casa dos Bichos, no Deixa Que Eu Conto. Além de ouvir na nossa seleção musical, obras que falam sobre união e luta contra as desigualdades. Vamos começar com A Diferença é o que nos une, de Chaps Mello, com Mundo Bita.

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1: Ouvimos A Diferença é o que nos une, o Chaps Melo com o Mundo Beatle. Vamos seguir nossa Rádio Animada com mais um Deixa Que Eu Conto. Nesse episódio, conheceremos a história A Casa dos Bichos, com a escritora e contadora de histórias, Kiara Terra.
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4: Olá, meu nome é Kiara Terra, eu sou escritora, contadora de histórias. Tô aqui pra convidar todo mundo pra brincar comigo. Chama sua mãe, seu pai, seu irmão, até o cachorro. Se tiver aí do lado, é bem-vindo. Agora, se tiver alguém que você tá com saudades, faz assim, a gente brinca. Depois você conta tudinho que a gente fez pra pessoa. Quem sabe ela não ouve o programa do lado de lá, da casa dela. Hoje a gente vai ouvir uma história intrigante do dia em que uma galinha, um cão, um bode e um cachorro resolveram morar na mesma casa. Vai ser muito divertido. Vem comigo, vamos ouvir.
5: A Casa dos Bichos. O bode não tinha casa. A galinha não tinha onde morar. O cachorro ficava ao relento. E o gato? Ah, o gato vivia por aí. A casa da cobra era ela se enrolar nela mesma para dormir. Um dia, o bode chamou os outros bichos e avisou que havia encontrado uma casa. Uma casa abandonada no caminho para o açude. O bode... A galinha...
6: Tô fraca. Ai, tô muito fraca ultimamente.
5: O cachorro... O gato... E a cobra... Adoraram a ideia de ter uma casa. Era a primeira casa de todos eles. Vamos passar a noite aqui para ver se a casa é boa, sugeriu o cão. O bode entrou pelos fundos. A galinha entrou pelo vitrô do banheiro, voando torta, toda desengonçada. O cachorro entrou pela porta da frente, que estava só encostada. O gato entrou por um buraco na telha quebrada. E a cobra entrou pelo cano que dava acesso à pia da cozinha sem ninguém perceber. A casa era uma maravilha. Ai, de manhã tão silenciosa, quentinha à noite, fresquinha nos dias quentes. Bom, eles estavam vivendo muito bem ali, até que numa noite choveu muito. Fez frio, a bicharada dormia gostoso, toda aninhada. E já era noite alta quando um bando de homens encapuzados entrou na casa. E eles esconderam ali muitos sacos de ouro que haviam roubado de dia na cidade. Eram homens perigosíssimos. O primeiro era forte como um gorila. O segundo era esperto como uma águia. E o terceiro, ai, o terceiro era pior do que todos os outros dois, porque ele era cruel como um urubu. Eles traziam em seus bolsos facas e canivetes afiadíssimos. O bode, dormindo, abriu o olho, mas ficou parado, feito uma pedra. A galinha quis gritar, mas o cachorro a impediu. O gato saiu da casa em passos leves. Ninguém percebeu, porque ele

0: observou tudo lá de cima do telhado, na fresta da telha quebrada. A cobra enrolada sobre o sofá estampado na penumbra da noite parecia uma almofada. Os homens beberam a noite inteira, festejaram e falaram tudo sobre os malfeitos que tinham cometido durante o dia. Amanheceu, o bode chamou a bicharada e disse que precisavam se defender e fazer um plano mais baixo para que os homens não acordassem. A galinha mostrou a espora e o bico e disse:
1: apesar de ser um pouco desengonçada e fraca, eu vou um pouco, eu posso voar e ver o que dá para fazer.
0: O cachorro mostrou os dentes e disse que tinha um bom faro. O gato mostrou as unhas e disse que podia ver no escuro e saltar alto. A cobra não era venenosa, mas disse que também podia esmagá-los com a sua força. E o bode? Além de ter ótimas ideias, o bode dava cabeçadas fortíssimas. Eu não sei se vocês conhecem alguém teimoso e cabeça dura. Vocês já ouviram aquela expressão de menino, mas você aí é teimoso, feito um bode? Pois bem, tome uma cabeçada de bode para ver o que acontece. E eis que anoiteceu. A bicharada já estava toda na espreita, cada um na sua posição, quando de repente chegou o primeiro do bando. Na casa escura, o bode ficou ali escondido bem na entradinha. Ele derrubava com a sua cabeçada todo mundo que entrava. Foi um, foi dois, foi três. Mal os homens caíam e se levantavam, a galinha voava barulhenta, bicando, esporando todo mundo como podia. O cachorro mordia com força, até aqueles que tentavam se esconder. O gato arranhava os homens, saltando em suas costas.
1: Au! Ai!
0: E a cobra esmagava quem estivesse exausto de tanto apanhar. Amanheceu. A omarada chorando, reclamando de dor em tudo quanto era lugar.
1: Ai, ai, minha barriga. Ai, meu pescoço. Não mexe nas minhas costas, não, que estão doendo, pelo amor de Deus.
2: Que isso? O que foi que aconteceu? Como é que pode uma coisa dessa nessa casa?
0: Para piorar a situação, o cachorro chamou um policial. E ele foi até a casa. Era um homem fraco, magrelo, parecia mesmo um gafanhoto, mas era tão amigo do cão. Assim que o homenzinho entrou na casa, o bando se jogou aos seus pés.
1: Leva a gente daqui, ô seu polícia, por favor. Essa casa é mal assombrada. E o pior é que com assombração de nada adianta faca e canivete. Porque como é que você vai matar quem já morreu, não é mesmo, seu polícia?
0: E juntos eles contaram:
2: aqui tem uma mulher que com soco só ela derruba um homem. Os ossos dela são como espetos, cada cotovelada dela pode até furar. E o pior é que ela tem asa, pode-se ouvir o estrondo do seu voo pela casa toda. Isso não é tudo. As unhas da criatura são finas e ela arranha a gente pelas costas. Ninguém consegue saber por que lado que ela ataca. E depois de tudo, seu polícia, a assombrada senta com o traseiro gordo em nossos corpos, deixando mesmo a gente sem ar para respirar.
0: Ninguém merece, hein? Credo, disse o homenzinho. Vocês querem ir embora comigo para a delegacia? É para já. O bando foi a pé até a cidade. O ouro voltou para os donos. O homenzinho magrelo, como um grilo, como um gafanhoto, virou um herói. E na casa, perto do açude, cinco bichos vivem tranquilos e dormem cada noite bem dormida. Ai, que beleza! Será que eles não brigam? Será que receberam alguma outra visita estranha nos últimos tempos? Bom, isso eu já não sei, porque eu acho que isso já é outra história. Muito obrigada por terem ouvido A Casa dos Bichos.
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0: 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Esse programa é uma criação de conteúdo, redação, locução e produção Kiara Terra. Sim, eu mesma! A direção musical fica por conta da Ângela Coutre. A edição e a direção do programa são assinados por Emerson Coelho e a sonorização das narrativas por Guilherme Destro. A iniciativa Deixa Que Eu Conto, do Unicef no Brasil, está alinhada à Base Nacional Comum Curricular na etapa da educação infantil. Esse programa contemplou os direitos de aprendizagem, brincar, participar e explorar, e os campos de experiências, escuta, fala, pensamento e imaginação, e corpos, gestos e movimentos.
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3: 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Às vezes, percebemos que alguma coisa não está certa. Alguém não está sendo ouvido, não está tendo seus direitos respeitados. Sozinha, essa pessoa não pode conseguir mudar a situação. Mas, quando outras pessoas se unem, conversam, dão ideias e ajudam umas às outras, a sua voz fica muito mais forte. É assim que muitas mudanças sociais começam, com pessoas diferentes se unindo por uma causa comum. Seguimos nossa rádio animada ouvindo uma música que foi um dos hinos na luta por direitos civis nos Estados Unidos da América do Norte, lá na década de 1960. Blowing in the Wind, de Bob Dylan, com o grupo The Starbugs.

0: Essa foi Blowing in the Wind, de Bob Dylan, com o grupo The Starbugs. E agora vamos conhecer a cantora e compositora franco-americana Lori Berkman, em mais um Música para a Infância pelo Mundo.
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0: Essa cantora e instrumentista franco-americana já tem mais de 2 décadas de carreira e conquistou uma grande audiência com seu trabalho para a infância. De Lori Berkman, vamos ouvir Song in My Tummy.

0: 3, 2, 1.
1: Chloe Buckner faz parte de um movimento chamado Kindy Rock, ou seja, música menos melosa, mais rock, que não é simplificada para crianças. Os shows e gravações que ela realiza com sua banda conquistam o entusiasmo não só das crianças, mas também das famílias pelas músicas. Ouça Rocket Ship Run, de Chloe Buckner.

A banda é formada por Laurie Buckner no violão e voz, Susie Lampert no teclado e voz, Winston Bryan no baixo e voz e Bobby Golding na bateria e percussão. Com Laurie Buckner Band, vamos ouvir Bumblebee, Buzz Buzz, de Laurie Buckner.

0: Ouvimos Bumblebee Buzz Buzz, de Laurie Burkner. Confira agora as nossas dicas culturais.
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0: Toda criança precisa de espaço para brincar, sonhar, aprender e principalmente ser compreendida. Mas quando inquietação, distração e impulsividade passam a fazer parte da rotina,

0: Nem sempre esses comportamentos são vistos com o amparo que merecem. Em TDAH Futebol Clube, o autor Tiago Gonçalves leva essa discussão para a literatura infanto-juvenil, utilizando o esporte como metáfora para explicar desafios, potencialidades e a importância da inclusão desde a infância.
1: Bem, amigos ouvintes, olho no lance. Aqui é Tiago Gonçalves, psicólogo infanto-juvenil e autor do livro infantil TDAH Futebol Clube, que acaba de ser lançado pelo selo Ciranda na Escola. Eu vim aqui contar para vocês um pouquinho sobre a obra, que narra a história da Rafinha, uma menina sonhadora que tem um desejo: ser a melhor goleira de futebol do planeta. Contudo, por conta de alguns sinais de desatenção, hiperatividade e impulsividade, Rafinha percebe que seu sonho está cada vez mais distante. Ah, mas a nossa história de superação não termina por aqui. Entre esquecimentos, frustrações e gols sofridos, Rafinha descobre que seu jeito único não é um problema, mas parte da sua força. Querem escutar um trechinho da obra? Vou ler para vocês. Na volta do intervalo, Rafinha fez defesas incríveis, de pé, de joelhos, com apenas uma mão e até, você não vai acreditar, de bumbum. Nessas horas, a torcida gritava o nome dela, que sentia a sensação de alegricidade. Isso mesmo, alegria combinada com felicidade. E o placar já anunciava a vitória do TDAH Futebol Clube por 1-0. Até que a juíza marcou um pênalti para o Atlético Clube Foco Perdido, o time adversário. O estádio paralisou em silêncio. Querem saber como termina essa história? Então leve para casa TDAH Futebol Clube. Uma jornada leve e acolhedora sobre empatia e confiança em si mesma. Um abraço e até breve!
0: Fundado em 1951 por um grupo liderado pela então jovem mineira Maria Clara Machado, o Tablado faz parte da história cultural do Brasil. Para celebrar os 75 anos dessa linda trajetória, a instituição abre a programação especial revisitando um clássico, A Bruxinha que Era Boa. O espetáculo apresenta a Ângela, uma bruxinha diferente que estuda na Escola de Maldades da Floresta, onde todos querem ganhar a fabulosa Vassourinha a Jato, um prêmio para a bruxa mais malvada. Ângela quer muito ganhar a Vassoura a Jato, pois o que mais gosta de fazer é voar pela floresta por cima das árvores e perto das nuvens. O problema é que a bruxinha não sabe fazer maldades e ainda ajuda o menino Pedrinho, um jovem lenhador, a escapar das maldades das suas amigas, o que a faz ser presa na Torre de Piche. O novo amigo Pedrinho é o único que pode ajudá-la a escapar e ganhar a vassoura jato. As sessões de A Bruxinha que Era Boa acontecem aos sábados e domingos às 5 horas da tarde até o dia 13 de setembro no Teatro O Tablado, na Lagoa. Os ingressos custam R$ 40,00 a meia entrada. Você já conhece o Museu da Vida Fiocruz? Criado em 1999 como parte da Casa de Oswaldo Cruz, o museu está localizado no campus Fiocruz Manguinhos, cheio de árvores, flores, aves, um castelo, uma pirâmide, uma tenda de teatro, laboratórios, trilhas histórico-ecológicas, salas de exposição. Deu para perceber que é um espaço bem completo e divertido, né? De passeio no trenzinho da ciência a brincar e desvendar os mistérios da pirâmide, quem visita o Museu da Vida Fiocruz não tem chance de ficar entediado. Aberto de terça a sexta-feira, das 9 da manhã às 4h30 da tarde e nos sábados, das 10 da manhã às 4 da tarde, todas as atividades são gratuitas, algumas sujeitas à lotação. Para ficar por dentro da programação, acesse o site museudavida.fiocruz.br ou acompanhe o perfil @museudavidafiocruz nas redes sociais. Já pensou um mundo em que as pessoas só pensam em competir umas com as outras?

e esquecem de olhar a seu redor com carinho e empatia? Então, o mundo em que vivemos hoje já é um pouco assim, né? Mas podemos sempre melhorar. Devemos nos lembrar que juntos conseguimos somar forças para que todos um dia desfrutemos dos mesmos direitos, como saúde, educação, comida e moradia. Em uma sociedade em que recebemos diversos estímulos para nos tornar competitivos, incentivar a união é muito necessário. Vamos encerrar nosso programa ouvindo uma música que fala um pouco desse sentimento. Eu Só Penso em Te Ajudar, de Sérgio Dias e Liminha, com Os Mutantes.

Essa foi nossa Rádio Animada. 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Esse episódio teve roteiro e produção de Brisa Evangelista, coordenação e apresentação de Adriana Ribeiro, programação e seleção musical de Márcia Letícia e sonoplastia de Lucas Alexandre e Silas Mendes. Se quiser mandar uma sugestão, uma crítica, um pedido musical, envie sua mensagem para a gente, 21 997100537. Escreva também para ouvidoria@abc.com.br. Você já sabe, a sua opinião é muito importante para nós. Até o próximo programa.

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4: Oi, Tchulhão, que surpresa!
5: Ué, como assim que surpresa? Você esqueceu, Isabelle?
4: Ih, a gente tinha combinado estudar junto, né?
5: Sim, lembra? Você estava cheia de dúvidas em história.
4: É verdade, me desculpa, eu esqueci mesmo. Eu não tô entendendo nada de Revolução Francesa. Mas é que tem um pensamento preso na minha cabeça, Tchulhão. Tá me consumindo. Eu tô num looping. Parece que eu tô numa montanha russa, um inferno, e eu não consigo me concentrar mais em nada.
5: Caramba, Isabelle, o que aconteceu? Você quer me contar? Às vezes falar ajuda, né?
4: Sabe a Clara?
5: Sim, aquela sua amiga que você conhece desde a creche.
4: Ela mesmo, a minha melhor amiga.
5: Claro que sei, você sempre fala dela, vocês estão sempre juntas.
4: Então, em resumo, é exatamente isso. A gente se conhece desde os 4 anos de idade e estamos sempre juntas. E é esse que é o problema.
5: Como assim? Não entendi.
4: Tchulhão, a Clara fez uma noite das meninas na casa dela. Tipo uma festa do pijama, mas sem ser aniversário, sabe? Só pra curtir com as amigas.
5: Que legal.
4: Legal nada, Tchulhão. Ela chamou várias meninas e não me chamou.
5: Ah, agora eu entendi. Você ficou muito triste com ela?
4: Claro, eu fiquei muito triste. Mas o pior não foi nem ela não me chamar. O pior é que ela passou a semana toda me dando perdido. Não respondendo minhas mensagens. Ela tava me evitando e eu sem saber de nada.
5: É. Isso é chato mesmo.
4: Daí, no sábado à noite, eu tava em casa, sem ter o que fazer. Entrei no Instagram e comecei a ver vários stories das meninas na casa dela. Eu fiquei arrasada, Tchulhão.
5: Poxa, Isabelle, eu consigo imaginar como você tenha se sentido. Muito chato mesmo. Mas e depois? Vocês se falaram depois?
4: Sim. No domingo mesmo, ela me ligou, logo de manhã, e me pediu 1000 desculpas por não ter me contado nada. Ela disse que eu sou a melhor amiga dela, mas que às vezes ela sente que precisa se aproximar de outras pessoas, e que não me contou antes porque não teve coragem. Disse que não queria me magoar.
5: Pelo menos isso foi honesto da parte dela.
4: Sim. Nessa hora ela foi honesta, mas mesmo assim, eu fiquei muito chateada.
5: Olha, Isabelle, eu entendo que ela não ter tido coragem pra falar e ter ficado te evitando. Foi chato mesmo. Mas ela, depois de ter sido honesta contigo, foi importante.
4: Sim, mas é por isso que eu fico nessa montanha-russa. Não tô sabendo se devo deixar pra lá essa história ou não.
5: Vamos pensar juntos, que tal? Imagina uma balança. Pesa de um lado as coisas boas da Clara e de outro lado os erros.
4: Nossa, tio Leão, não dá nem pra comparar. Eu amo a Clara. Mas é por isso mesmo que eu fiquei tão magoada com a atitude dela. Eu nunca imaginaria isso.
5: Bom, vamos passar para o jeito talvez mais difícil de resolver essas situações, mas também o mais eficaz. Se coloca no lugar dela.
4: Como assim?
5: Você nunca teve medo de magoar alguém que você ama falando a verdade?
4: Ah, tio Leão, eu meio que tô passando por isso agora.
5: Agora? Como assim? Comigo? Agora comigo?
4: Uhum. É que a Clara me chamou pra ir na casa dela. E eu não sabia se eu queria ir. Porque eu não sei se ainda tô com raiva dela ou se tô com vontade.

0: vontade de estar com ela. Mas também porque você veio aqui estudar comigo e eu tinha esquecido completamente que a gente tinha combinado. Mas agora, com essa conversa, eu tô com muita vontade de ir. E eu tava com medo de te magoar se eu falasse a verdade.
1: Ah, minha querida, você não me magoou, não. Falar a verdade é sempre o melhor a fazer. Mas vai sim pra casa da sua amiga e fica bem com ela. Fica valendo pelas vezes que você me chamou pra ir no shopping e eu tava com muita preguiça de ir, mas disse que tinha que trabalhar só pra não te magoar, tá bom?
0: Tchulhão, você já teve medo de me falar a verdade e me magoar? Eu nunca teria ficado magoada por você estar com preguiça de ir no shopping. Vem cá, não dizem que a gente muda com a idade?
1: Isabelle, que bom que você não ficaria magoada. E você viu que eu também não fiquei magoado, né? No fim das contas, falar a verdade pode ser difícil, mas é sempre o melhor a fazer. E sim, a gente deveria sim mudar com a idade, né? Mas nem sempre a gente consegue. Deixa a gente estudar as grandes revoluções, as grandes guerras. Você vai ver como na história da humanidade as coisas sempre se repetem, mesmo quando a gente sente que evoluiu muito. Bom, mas isso fica pra outro papo. Se arruma rápido que eu te dou uma carona pra casa da Clara, vai?
0: Tá bom, Tchulhão, adorei conversar com você. Muito obrigada.
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1: 10:02.
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2: Bom dia. Chegamos com Joana e Roberta Campos.

Esse foi o Kid Abelha com Como Eu Quero, de Leone e Paula Toller. Antes, Guilherme Arantes com a sua Meu Mundo e Nada Mais, e Joana e Roberta Campos.

0: grupos com Quando Te Vi, de Ronaldo Bastos, uma versão para uma canção de Meredith Willson.
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0: Vem aí Pedro Mariano.

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0: Ouvimos Blues da Piedade, de Cazuza e Frejá, na voz de Chico Chico. Antes Manhana, com Meu Pedaço de Pecado, de Daniel Mendes e João Gomes. E Pedro Mariano cantou Noites com Sol, de Flávio Venturini e Ronaldo Bastos.
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0: Agora é a vez de Cristine Ariel.

0: Ouvimos Roberta Sá e Zeca Pagodinho com Pago Pra Ver, de Nelson Rufino e Toninho Gerais. Antes, Nando Reis e Jão, com Sim, de Nando Reis. E Cristina Ariel cantou Luiz Melodia, Pérola Negra.
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0: Vem aí Júlia Vargas.

0: Essa foi Aline Calisto cantando Oxóssi, de Roque Ferreira, ante João Bosco com Papel Machê, dele e Capinã. E Júlia Vargas cantou Fernando Brant e Milton Nascimento, Milagre dos Peixes.
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0: Com vocês, Danilo Caymmi.

0: Essa foi a canção Vida Nova de Cláudio Venturini, Juca Filho, Queta e Vermelho pelo 14 Bis. Antes, Adriana Calcanhoto com a sua Horário de Verão. Também ouvimos A Flor e o Cais, de Geraldo Carneiro e Wagner Tiso, por Danilo Caymmi. Voltamos já!
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14: 11 horas e 2 minutos.
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0: Essa foi Rita Lee com Corre, Corre, dela e Roberto de Carvalho. Antes, Zé Cabaleiro com Eu Também Quero Beijar, de Fausto Nilo, Moraes Moreira e Pepeu Gomes. E Rita Benedito cantou O Sal da Terra, de Beto Guedes e Ronaldo Bastos.
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0: Com vocês, Eduardo Dussek.

0: Essa foi a canção Tudo Vai Dar Certo, de Alexandre Carlo e Amani Cush, por Amani e Nath Roots. Antes, Anelisa Assunção com Benta, Della Céu e Thalma de Freitas. E também tivemos a música Nostradamus, de Eduardo Dussek, na voz do Eduardo Dussek.
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0: Vamos receber Caetano Veloso e Maria Bethânia.

0: Ouvimos Carlinhos Brown e Simone cantando Carlinhos Brown, Primeiro Amor Primeiro. Antes Titãs com Palavras, de Marcelo Fromer e Sérgio Brito. E Caetano Veloso e Maria Bethânia cantando Oração ao Tempo, do Caetano.
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0: Com vocês, Maria Rita.

0: ouvimos Frevo Mulher, de Zé Ramalho, por Diogo Strauss. Antes, Jorge Versilo e Orlando Moraes, cantando uma música do Versilo, Sentido. E também ouvimos Feliz, de Dudu Falcão, por Maria Rita.
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0: Agora é a vez de Alcione.

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0: Ouvimos Zé Catimba e Diogo Nogueira com Do Jeito que o Rei Mandou, do Zé e do João Nogueira. E Alcione com Não Mexe Comigo, de Igor Leal e Tiago Servo. Ficamos por aqui. Um grande abraço e até a próxima. Tchau!
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0: Olá pessoal, estamos no ar ao vivo nas rádios MEC Nacional Rio e UFRJ FM e também em vídeo pelo canal da Rádio MEC no YouTube. E hoje a gente mata a saudade da nossa infância, né? Com uma convidada especial, uma artista que há quase 50 anos encanta gerações com música, literatura, educação, cultura brasileira, cantora, compositora, escritora, atriz, apresentadora, educadora, Bia Bedran. Bia, estou muito feliz de trazer você aqui no nosso programa. Nosso ouvinte e nosso internauta também, com certeza, está muito feliz de estar com você e bater esse papo. Obrigado, viu?
1: Ah, eu que agradeço, Jansen. Que beleza eu estar nesse lugar, uma casa que me acolheu e foi, assim, o grande empurrão para a minha carreira longeva, né, até hoje. E eu sei que aqui temos na EBC, na TV, na época, TV Brasil, um esteio para eu desenvolver essas coisinhas que eu resolvi na vida.
0: Pois é, vamos matar a saudade do Canta Conto, né? Que eu sou espectador do Canta Conto e assistia todos os dias com você. Você fazia nesse prédio aqui, né? Da antiga TVE, estúdios ali de baixo.
1: Exatamente, no Estúdio 3.
0: Estúdio 3. Conta pra gente como que nasceu o Canta Conto. E vamos explicar pra quem não conhece, né? Tem muitos vídeos lá no seu canal do YouTube também do Canta Conto, né? Vamos contar pro público o que, que era o Canta Conto e como que nasceu essa ideia.
1: Sim, o Canta Conto veio, né, em 1987, eu recebi o convite no início do ano para uma equipe de criação do querido falecido diretor Dermeval Neto e vários amigos que conheciam meu trabalho como artista de teatro para crianças e música. E eles queriam, a equipe na época, muito grande de produtores, criadores, queriam fazer um programa que fizesse frente.

0: frente aos programas comerciais que já estavam bombando no auge, né? Então tinha Mara Maravilha, Xuxa, Angélica, com programa de auditório, e eles queriam algo que fizesse o contramão da grande mídia. E foi o que a gente fez. Fizemos várias reuniões de criação com pessoas que já até passaram, já se foram, e fizemos esse formato: cantar e contar histórias. O nome Canta Conto surgiu no meio dessas reuniões, e no dia, se não me engano, 30 de junho de 1987,
1: Foi
0: é
1: ontem.
0: tanto tempo,
1: Parece que foi
0: o
1: ontem.
0: programa estreou.
1: Que bacana.
0: Meia hora diário. Diário, gente, isso era muito bonito, sabe? Quando eu vejo a nossa esse o Sem Censura diário, né, maravilhoso, que a Cissa segura nessas, né, 2 horas de programa, eu fico pensando como que a gente naquele tempo conseguiu fazer. Não, ninguém falava produção de conteúdo, falava criação, né? Estava sozinha em cena. Mas eu tinha uma equipe enorme trabalhando aqui na TV, no caso, antes na TV Educativa, TV Brasil, para que aquele conteúdo fosse ao ar. Muita pesquisa, sabe,
1: Com certeza,
0: Jansen?
1: vocês tinham uma equipe, inclusive, pedagógica, né?
0: Pedagógica. Isso que era incrível. Uma equipe grande, pedagógica, uma equipe de roteiristas, maravilhosos roteiristas, Nick Zarro, João. Que também, o João já partiu, e muita gente trabalhou comigo e criando junto comigo músicos maravilhosos que faziam. A gente fazia música som direto.
1: Ao
0: A gente
1: vivo lá, né?
0: levava para o estúdio os músicos durante a primeira fase, mas também tinha pós-produção, sonorizado também. Havia programas onde eu cantava assim com instrumentos ali. Mas também tinha na pós-produção sons de florestas, era uma maravilha. Trabalhei com músicos que até hoje tocam comigo, olha só.
1: Que legal, que
0: É.
1: legal. E foi a partir do seu programa, por exemplo, que eu descobri quem era Noel Rosa, Braguinha,
0: Olha só.
1: né? Joyce Moreno, que ia muito ao programa, o Cláudio Nutti, Geraldo Azevedo.
0: Isso.
1: E como que era essa parte de educação musical de vocês? Como vocês escolhiam esses artistas para participar, que eram artistas que justamente não participavam de outros programas infantis?
0: Não, e
1: Não
0: eles.
1: eram óbvios, né, para uma programação infantil.
0: Isso, excelente colocação, porque inclusive Dona Ivone Lara veio
1: Dona Ivone
0: também,
1: Lara, que legal.
0: e a coisa mais maravilhosa é porque nós tínhamos prestígio junto a essa galera quente da nossa MPB. O programa tinha prestígio exatamente por ser tão diferente e por oferecer arte e educação. Então, todo mundo que me rodeava, meus músicos também, e a direção de criação, todo mundo tinha essa visão de que nós tínhamos que ter quadros onde eu estaria ao lado de figuras maravilhosas da nossa arte brasileira, não somente músicos, e que seriam convidados. E isso foi interessante. Quem a gente convidava vinha. Corais, professores de música de fora até do Rio de Janeiro, e gente de outros estados, músicos de outros estados que vieram, e eles aceitavam o convite com muita alegria. E nós aproveitávamos uma Joyce, por exemplo, uma Dona Ivone, e gravávamos cinco com eles, cinco ou quatro programas, porque sexta-feira era uma reprise dos melhores momentos, né? Ninguém aguentava 5 dias. Então, na sexta-feira, a gente conseguia fazer a reprise. Então, eles aceitavam. Eu indicava pessoas e amigos para trabalharem, para virem como convidados. Eu criava as brincadeiras musicais, porque as crianças vinham, né? E ficavam ali sentadinhas, enquanto eu produzia um quadro que chamava Brincadeiras Musicais. O roteirista recebia a minha ideia de como brincar com crianças através das sílabas das músicas. E tínhamos vários quadros: o convidado da semana, a história da semana, qual escritor, também convidava escritores que vinham. E as histórias são adaptadas pelos roteiristas, Nick Zarros, entre outros, e também meus músicos que criavam canções para cada livro que eu estudava.
1: Que
0: Então,
1: bacana.

0: educativo.
1: Educava.
0: Isso.
1: Esse
0: Sem
1: era
0: ser
1: o
0: chato. A
1: conceito.
0: gente tinha. Todo mundo podia falar, nossa, ser educativo. Educativo é chato. Não. Era um educativo que era realmente, nossa, muito cheio de surpresas, muitas surpresas.
1: E que histórias de bastidores, assim, você lembra, assim, de alguma surpresa, algum convidado inusitado? Como é que eram os bastidores? Porque para trabalhar com criança, você tem que lidar com muita seriedade, mas também tem que deixar um espaço para um ambiente mais descontraído também, né?
0: Sim, nossos bastidores, na verdade, a chegada das crianças. Primeira coisa, chega para o quadro tal, né? Eu tinha que gravar muitos quadros, né? Então, não era o dia inteiro que elas entravam. Aí chegava, está na hora da chegada das crianças. Aí a gente, elas sentavam, a gente já prevenia. Todas as crianças que vinham estavam já prevenidas pelos seus educadores que traziam, ou pela Gracinha Porto, que trazia essas crianças também, uma produtora que trabalhou comigo, que também juntava essas crianças, elas vinham numa van. E aí dizia, olha, o estúdio é silencioso, a Bia vai contar histórias, vocês vão olhar para a Bia. Elas já sabiam. Então, não havia nenhum problema, assim, delas ficarem, mas o que eu tenho que fazer? Não, era ouvir, ela vai contar histórias para vocês. A gente dizia que Bia vai contar histórias para vocês. E eu estava contando para o Brasil, né?
1: Para todo mundo, para nós também,
0: então,
1: para mim, que eu que estava ali do outro lado da tela.
0: Ai, que maravilha, viu? E eu aprendi muito a olhar assim para a câmera e, ao mesmo tempo, saber que ali tem o olhar de uma criança, a expectativa de uma criança, e eu olhava para as crianças que estavam ao meu redor. Foi uma escola, uma escola.
1: Bacana. Agora, antes de entrar no Canta Conto, você, né, já tinha essa carreira no teatro e também como educação musical, educadora musical, né?
0: Eu sou professora, sim.
1: E como que começou essa sua vontade de trabalhar com isso, com crianças e com música e educação?
0: E eu era, sim, uma menina música, né? Musicista, no caso, chama musicista porque eu já aprendi flauta e violão a partir dos 6, 7 anos de idade. Violão a partir dos 8 ou 9, quando a minha mão cresceu mais um pouquinho, porque eu não queria violão de criança. Eu já queria tocar no violão do tamanho normal, né? Hoje em dia é que eu tenho o violão pequeno, mas aí é puxar-me. Tocar num violão que tem todos os trastes e todas as cordas, só que ele
1: é menor.
0: Pequeno. Foi feito especialmente para mim por um luthier de Niterói maravilhoso. E aí,
1: você é de Niterói, né?
0: Sou niteroense. E aí, na verdade, como eu era essa menina cantora, pensando em arte, sem pensar, quero ser artista. Não era assim, quero ser artista. Eu tinha esse... Eu participava
1: de
0: festival
1: também,
0: da,
1: né,
0: canção.
1: Do ambiente familiar.
0: Meu pai era dentista, um dentista sensível que queria muito ver a Biazinha. Meu apelido era Bituca, vê se pode. Antes de saber que o nosso querido Bituca, né, tinha esse apelido, nosso Milton, papai me chamava de Bituca, eu sou Beatriz. E aí, vamos levar a Bituca no programa de calouro. E eu ia feliz da vida, de mão dada com meu pai, com a minha mãe. E levava, às vezes, gongada ou não levava, porque eu era meio metida, eu não era tímida. E aí, adorava. Participei de tantos programas bons, inclusive programas na época famosos, Flávio Cavalcante, programas bons. Conheci Nelson Motta, eu tinha 9 anos, 10 anos, conheci Nelson Motta, tenho autógrafo dele, porque eu fui no programa. Conheci Eliana Pittman, eu tinha 11 anos, e aí eu ia no programa, tocava meu violão, cantava minhas canções. Mas aí, com a juventude, eu entrei para o Teatro Quintal, que era um teatro formado pela minha família. Eram 23 primos e primas e mães e pais e tal. E formamos o grupo. Ficamos 10 anos, de 73 até 83, em cartaz com peças para crianças. Eu fazia música de todos os espetáculos. Montamos muita peça para boneco. Aprendi tudo com minha mãe, minhas tias. Tia, todas elas maravilhosas, diretora, ganhamos. Tia, uma das diretoras, a tia Maria de Lourdes, ganhou o prêmio Molière de Teatro Infantil. Na época, 1975, ganhamos o prêmio Molière. Antes de Maria Clara Machado ganhar, a gente ganhou.

0: Foi uma surpresa, essa foi uma grande surpresa. Um grupo de Niterói ganhou o prêmio Mulher de Teatro Infantil.
1: Incrível.
0: Quer dizer, a gente teve uma repercussão muito grande, porque nossa linguagem era vanguarda. Fora aí, eu fui fazendo teatro, aí quis ser também educadora, fiz faculdade de musicoterapia, aí fiz concurso público para ser professora de música da Colégio Aplicação de UERJ, passei em primeiro lugar, grávida da minha segunda filha, mesmo assim consegui a vaga, e aí me aposentei como professora de música e sou e também ligada a histórias. Paralelo a isso, eu fui sendo essa pessoa que concilia arte e educação. Não abro mão de que nossa música tenha conteúdo bacana, divertido, lúdico e muita poesia.
1: Muito brasileiro também, né? E além dos programas de TV, das peças, você também faz shows pelo Brasil inteiro. E eu queria saber como que é reencontrar esse público que foi seu espectador na TV e que vai lá te ver ao vivo e agora está levando o filho, ou então
0: Ou então
1: pega uma
0: até o
1: criança
0: neto.
1: emprestada para poder ter uma desculpa para ir no seu show.
0: Exatamente, porque são 53 anos de carreira, né? Então, eu nunca parei de fazer shows ou oficinas de contação de histórias pelo Brasil todo. E na verdade, eu encontro mesmo onde eu vou, seja onde eu vou. Eu fui recentemente na UERJ pegar um papel. Eu sou aposentada por lá, peguei o papel, mas olha, eu não conseguia sair daqueles corredores. Porque a pessoa que trabalhava na época, que já tem filho grande, que já tem, que vai ser avó, já tem toda uma formação em cima da tia Bia, da professora Bia, que passou por lá, e todo mundo. E nos espetáculos, quando eu faço aquela fila enorme para autografar, que eu faço questão de autografar, eu tenho muitas obras impressas, né? Depois que acabaram os CDs, eu autografo livros, não parei não.
1: Sim.
0: Então as pessoas chegam e falam: Bia, essa aqui é minha neta.
1: Que
0: Bia, esse
1: legal.
0: aqui é meu filho que está esperando, né? E eu sou sua fã, eu te vi, eu conheço essa história que você contou. Tem gente que faz na fila do autógrafo uma performance de uma história que eu já
1: Que
0: fiz
1: legal.
0: para mim, para mostrar
1: Você
0: a
1: vê como você
0: lembrança.
1: despertou isso, né? O
0: Ah, isso não
1: Isso é
0: tem
1: muito
0: preço.
1: incrível. E você falou aí da sua carreira também literária, né? Você já ganhou o prêmio Jabuti, não
0: Já?
1: é? Foi com esse livro aqui, O Mundo
0: O Mundo dos
1: dos
0: Livros.
1: Livros. Conta um pouquinho como foi essa experiência de ir
0: Ai,
1: para a literatura.
0: olha,
1: Ela,
0: isso
1: essa
0: foi.
1: experiência veio depois da música e da
0: Veio.
1: televisão.
0: Sim. Na verdade, quando eu ainda não era a minha carreira de escritora mais firme, assim como carreira de escritora, que escrever é uma coisa, ser escritora de carreira é outra. Que escrever, você pode escrever em casa e ser uma boa escritora, um bom escritor, mas não faz com que aquilo vire um produto que vai passar nas mãos e no coração dos brasileiros, né? Não falo nem do Brasil mesmo. Então, a editora Nova Fronteira comprou a minha ideia, comprou em 2003, de modo que eu estou na Nova Fronteira, que fez minha coleção grande de 17 livros com eles. Eu estou desde 2003, né, com o livro Cabeça de Vento. E aí eles compraram a ideia de livros mais filosóficos, de livros onde a criança está como protagonista pensando. Então chama Criança Pensando para mim, não é um selo não, mas eu chamo, meus livros são Criança Pensando, que eu tinha idealizado esse selo assim, uma criança assim, e criança. Mas a partir dessa ideia eu estou sempre escrevendo algo que é uma criança refletindo. Então, quando chegou lá no ano de 2015, eu estava querendo escrever um novo trabalho, mas eu não tinha tido ainda inspiração. Aí eu ganhei um prêmio, né, em Bolonha, com o meu outro livro chamado Caraminguá, que foi estar na exposição de Bolonha. É um prêmio, não é um prêmio em dinheiro, é um prêmio você ter um livro na maior feira literária do mundo infantil. Aí lá fomos eu para Bolonha, fui para Bolonha só para ver meu livro Caraminguá. Lá eu até fiz o samba. Todos os meus livros têm
1: Música
0: uma
1: também.
0: música, né? Tem o samba do Caraminguá que diz: O menino veio perguntar o que é um Caraminguá. O quê? O menino veio perguntar o que é um caraminguá. Será que ele vive na terra ou mora no fundo do mar? E é, porque o caraminguá é dinheirinho, né? A criança só sabe que caraminguá é dinheiro na última página do livro. Então, eu ganhei um prêmio, porque naquela época Bolonha estava homenageando o Brasil. E como é a história do samba e do choro no Rio de Janeiro, o prêmio foi... Quando eu voltei no avião, eu falei assim, meu Deus, como que o livro, como que as palavras me levaram longe? Como é possível? Como é possível? Como que o mundo dos livros me levou longe? Aí eu comecei a escrever no guardanapo, né? E comecei, o mundo dos livros é tão grande. E é a primeira frase do livro.
1: E aí já começou o
0: próximo. Aí nasceu o livro, mostrei para a editora. O livro é dedicado a Ziraldo e a Ana Maria Machado, porque foram mestres para mim. E aí, um ano depois, ele ganhou o Jabuti.
1: Que incrível, parabéns.
0: Obrigada.
1: E depois dele vieram outros também, muitos outros. Muitos... E você está lançando também...
0: Antes também.
1: O seu registro é musical, né?
0: Isso.
1: Que é, na verdade, foi em 2023
0: ficaram
1: o seu
0: prontos.
1: Songbooks. Com mais de 100 músicas.
0: Mais de 100 músicas.
1: Como Isso. foi esse processo aí de reunir? Agora está aqui.
0: Eu quero
1: estar
0: de presente para você.
1: Ah,
0: olha
1: obrigado,
0: só.
1: Eu quero
0: aqui,
1: um
0: se você olhar atrás na capa, olha só. Aqui nesse são quatro. CDs.
1: Discos,
0: olha que beleza.
1: Uhum.
0: Ainda bem que eu fiz CD, né? Ainda bem que eu não cedi a ideia de que não era para fazer gravações. Eu fiz durante a vida. E no outro são os mais quatro CDs. Sim. Então, de modo que o Ricardo Gili, o maestro Ricardo Gili, que espero que esteja ouvindo esse programa. Gili, você é demais. Eu tenho vários Ricardos maravilhosos na minha vida. Ricardo Gili, maestro. Maestro Ricardo Medeiros, muito obrigada também por todos os arranjos que você também fez na minha vida. E Ricardo Pacheco também, presente em todas as minhas obras musicais. Então, eu tive essa vontade. Eu cheguei para o Gili, encontrando ele aí nos bares da vida, aí no choro, no samba. Eu falei, Gili, e se a gente fizer assim? Será que músicas infantis dariam pedal, daria, seria possível a gente gravar, fazer o songbook, porque ele é o maestro do songbook, você sabe, Gili, sabe quem é o maestro Gili?
1: Que é uma ideia do Almir Shediak, que começou com o Almir Shediak.
0: E ele fez o do Chico, ele fez o do Caetano, ele fez o Djavan, ele vive nesse mundo fazendo essa produção, né? Ele, a equipe...
1: E é uma preservação da memória, né? Porque,
0: olha,
1: assim,
0: que incrível.
1: Cada grupo daqui a 50 anos vai poder pegar esse material e tá aqui fielmente...
0: Eu fico feliz porque eu acho que esse foi uma das coisas que, para mim, ter feito esse songbook, ter tido 4 anos de trabalho ao lado de Gili. Gili, na época, por sorte, morava no meu bairro, em Santa Rosa. Não mora mais, mas falei, Gili, você se mudou para Tijuca. Depois que a gente ficava nos cafezinhos, passamos pela pandemia, de máscara, trabalhando. Aí não tomava mais o cafezinho junto, né? Tava de máscara. Aí depois dávamos o tempo, não íamos lá. De repente, foi nascendo, as partituras foi nascendo. E se você notar bem, né, todo songbook tem o histórico do cantor, do compositor. E aí ele falou, Bia, não vai dar para a gente chamar um biólogo.
1: Biógrafo.
0: Ai, meu Deus. Como é que chama?
1: Biógrafo.
0: Tô falando tanto que... Não vai dar tempo. Vamos fazer você mesma a sua biografia. Eu vou só ajudando. Depois de todo o trabalho, né, ele fazendo as partituras com o nome de todo mundo que trabalhou. Você vai ter, vou deixar
1: incrível.
0: Com você, você vai poder vê-lo. Olha, a gente aprontou em 4 anos e lançamos em 2023. Lançamos na Livraria da Travessa, com o aval da marca Songbook mesmo, né? Que é, deixa eu ver até o nome mesmo, que são os editores.
1: Do Almir Shediak, que ele começou com esse projeto, né? E depois
0: Isso mesmo. Que beleza, né?
1: Que legal. E Bia,
0: Vitale, Edições Vitale, com todo o aporte, né, que tem as partituras, em cada canção tem o QR Code para você ver a gravação original.
1: Ah, que bacana, que bacana. E Bia, como que você vê o surgimento, né, de grupos musicais dedicados à infância também, que vieram depois de você, né? Hoje a gente tem Palavra Cantada, né? Tem tantos outros.
0: Já tem Tempo Palavra,
1: já,
0: né?
1: Tem também.
0: Mas tem outros novos.
1: Tem muitos outros. E como que você vê essa nova geração? Você sente um pouco que é um legado que você trouxe?
0: Ah, eu sinto sim. Eu sinto
1: orgulho.
0: Porque volta e meia eu estou participando dos álbuns de algum desses grupos, né? E recentemente eu cantei no Trelelê, maravilhoso esse trabalho do Trelelê. Escutem, hein? Procurem aí. E eu gravei uma canção linda que eles pediram para eu gravar deles. E também trabalho no... faço grupos de teatro para crianças e de música. Também lançam livros para crianças. Uhum. Eu escrevo muita quarta capa. Apresento muitos desses livros. Eu já apresentei escrevendo, analisando obras de novos criadores para a infância. 27 livros.
1: Que legal.
0: Eu apresentei.
1: Então tem muita coisa boa.
0: Tem uma estante na minha casa, na minha biblioteca, onde tem os 27 que tem meu texto apresentando. Uhum. E de todos eu gosto muito.
1: Então tem muita coisa boa sendo produzida para criança hoje em dia. Então, assim, existe muita opção às telas, à mídia comercial, né?
0: Tem,
1: existe muita coisa boa. É só procurar.
0: É só procurar. E recentemente eles estão todos na internet, né? Então você procura pela indicação, você vai, música de qualidade infantil, tem paulistas, tem gaúchos, cariocas, e muita gente, nordestinos, contam muito bem histórias. É uma coisa que eu sinto. Eu não me recuso a dizer que eu fui pioneira.
1: Com certeza.
0: Tá, eu não acho que isso seja uma mentira ou uma mitidez minha,
1: Imagina. Mas... você é referência, né, para esse trabalho.
0: Eu tenho certeza.
1: E nesses 50 anos de carreira, 53, né, de
0: carreira... menina, já pensou?
1: Já pensou quanta coisa boa, quanta coisa boa está registrada aí também, como você é referência para os novos artistas. E como que é, quais são os seus projetos? Você está na estrada também ainda? Está dando cursos e também fazendo shows por aí pelo Brasil?
0: Olha, ainda bem, eu pude manter essa ideia, esse vigor. Precisa de vigor, né? Eu já tenho uma certa idade, mas eu mantenho meu vigor um pouco menos acelerada, né? Mas eu, por exemplo, agora, no dia 23 de setembro, eu vou abrir a Feira Literária de Caxias. Caxias, aqui do estado do Rio. Eu vou fazer um show com uma convidada caxiense, que é a escritora que foi comigo para Bolonha, a Helenice Ferreira, e vou cantar com meu irmão, Guilherme Bedran, que é um formato que eu tenho de violino, bandolim e violão. Nós dois, onde eu faço um show passando pelo menos 6 livros meus. Eu canto e conto. Com a presença do Guilherme, que é o violino e um bandolim da minha vida inteira, a gente sempre tocou junto, além de sermos irmãos desde que ele nasceu. E esse show vai ser o Pocket Show. No dia seguinte, embarcamos para Cantagalo, dia 24, onde eu vou ser a patrona da primeira feira literária de Cantagalo. Então, eu vou fazer a abertura da feira e vamos fazer o show com todos os meus músicos, que eu tenho sanfoneiro, Erivaldo, tem Paulão Menezes, tem Guilherme Bedran, tem eventualmente convidados especiais. Lá vamos nós, eu chamo da minha trupe.
1: Que legal, que bacana, que bom poder saber que você está na estrada e que as novas gerações aí, e também a minha geração e as outras gerações, podem curtir o seu trabalho, aprender e ter você ainda como referência de cultura para a infância, né?
0: Muito obrigada.
1: E assim como a Rádio MEC também tem um espaço reservado para as crianças no rádio, é muito importante você estar sempre presente aqui também com a gente nos nossos programas, na TVE também com o seu com o Canta Conto, que a gente pode assistir alguns trechos no seu canal.
0: Sim.
1: A gente queria agradecer muito a sua presença e também agradecer por toda a sua obra, tudo que você faz e fez por nós, crianças.
0: Que graça.
1: E que obrigada. Nos apaixonamos mais pela cultura brasileira também por sua causa. Obrigado.
0: Ai, muito obrigada, Jansen, por esse lindo programa. E para mim é uma alegria. Eu estou... Achei bonito que vocês colocaram "Ouça bem, meu caro amigo", que é uma canção que eu gravei em 2000 e...

0: 2003. Muito bonito, que bom. Fiquei tão feliz de me ouvir.
1: Que bom.
0: Me ouvir na rádio.
1: O espaço é todo seu, volte sempre. Obrigado, Bia. Obrigado demais.
0: Até breve.
1: Até mais. Obrigado a você que nos acompanhou também. Tem mais entrevistas na nossa playlist da Rádio MEC aqui no YouTube. E até mais, até a próxima.

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12: Está no ar Conversa com o Autor. Hoje recebemos Paulo Tomás.
13: Ô, Cátia, que maravilha estar aqui com você. Obrigado pelo convite.
12: É uma honra você estar aqui com a gente. Meu nome é Cátia Navarro e o Conversa com o Autor está começando.

0: Paulo Thomaz é cantor, compositor, poeta e escritor. Construiu uma carreira e uma trajetória marcada pela sensibilidade e pela delicadeza com que transforma experiências cotidianas, afetivas e existenciais em canções e poemas. Na música, iniciou a sua carreira solo em 2010 e também integrou o coletivo Nós de Cabrália, tornando-se um nome conhecido da cena independente carioca. Como escritor, estreou na literatura com Trevo de Sorte Tem que Ter Quatro Folhas, seguido por No Auge do Juízo, obra escrita durante a pandemia, que reúne poemas sobre inquietações, humor, crítica e esperança. Agora apresenta o seu trabalho mais recente, Pela Fresta da Porta, As Luzes da Festa, um livro de poesia que percorre o caminho do luto amoroso ao recomeço, celebrando a capacidade humana de reencontrar a beleza da vida e do amor.
1: Que lindo.
0: Não é, Paulinho Tomás? Eu não sei se eu consegui expressar tudo do seu caminho,
1: Perfeitamente.
0: que é um longo caminho, bonito caminho para uma pessoa tão jovem, e principalmente tratando dessa joia que você produziu, chamada Pela Fresta da Porta, As Luzes da Festa. E não foi fácil produzir essa obra, né?
1: Ah, não foi, Kate. O livro começa, né, a partir de uma rejeição, né, do término de uma relação. Eu estava apaixonado, não esperava que ela fosse terminar a relação. Ela terminou a relação e aí eu fui para casa e se iniciou um luto, né, de alguns meses. Eu sempre escrevendo, né, colocando ali aquele sentimento no papel. E hoje eu fico até feliz com isso, né, porque o luto a gente supera, essa fase difícil a gente supera e fica a poesia, fica a arte, né?
0: Você fez um livro de poesias e o mais interessante dele, eu acho, preciso falar. Primeiro, eu quero só dar um contexto que eu acho esse seu título, eu já acho uma poesia, não é? Pela Fresta, um pedacinho que começa com F e lembra festa, da porta, as luzes da festa. Do outro lado, elas aparecem. Então, o fresta lembra festa,
1: Sim,
0: né?
1: essa
0: E aí você
1: brincadeira, né?
0: consegue fazer essa brincadeira com as palavras e consegue nos reportar, né? A
1: Sim.
0: imagem disso. Você
1: Sim.
0: consegue ver a fresta, você consegue ver a luz, você consegue ver a festa.
1: Sim.
0: Achei isso tão
1: Sim,
0: interessante.
1: foi o assim, na verdade, os títulos geralmente eles me vêm, né? Porque na verdade, assim, a obra ela fica, no meu caso, né? Fica bastante tempo, assim, no caso desse livro aí, ele já estava pronto assim há uns 5 anos, eu já poderia lançá-lo, né? E aí veio a questão da pandemia, lancei um outro livro. E aí, assim, isso me veio na cabeça, sabe? Me veio essa brincadeira com as palavras. Eu achei que tinha a ver com esse contexto, né? De pela fresta da porta, né? Da porta do mundo, né? Ver ali o brilho, né? As luzes da festa. E aí eu falei, eu acho que é o título para esse livro. Eu tenho um caderninho com muitos títulos, sabe? E, enfim, aí eu anoto lá ideias, nomes de personagens, né, que podem ser interessantes para trabalhos futuros. E, enfim, esse é um título que veio dessa forma, assim.
0: E aí ele vai representar muito bem a sua dor e um livro em que você escolheu dividir em três partes o que você viveu. A primeira parte intitulada No Escuro, a segunda parte intitulada Pela Fresta da Porta e a terceira As Luzes da Festa. Eu queria que você explicasse primeiro o No Escuro.
1: Então, na verdade, quando eu comecei a escrever esses poemas, por causa desse término, eu não pensava ainda em livro, né? Eu escrevia, eu vou escrevendo, fazendo música, e depois eu tento encaixar num contexto, né, aquilo que eu estou produzindo. Então, assim, eu escrevi muitos poemas, né? Nessa fase difícil, né? Do fim da relação, das agruras do amor, né?

0: E aí depois eu fui superando, fui conhecendo mais gente interessante, tal, sempre escrevendo, fazendo música. Aí um belo dia eu falei, eu acho que eu tenho um enredo para um livro, né? Porque você sabe, Kátia, que assim, desde que eu lancei meu primeiro livro, muita gente do mercado editorial fala para mim, é importante, principalmente com poesia, você ter um tema. Entendeu? No meu primeiro livro, Trevo de Sorte Tem Que Ter Quatro Folhas, é uma coletânea, né? É um apanhado, assim. Eu, ao longo do tempo de produção, fui descobrindo que nem tudo queria ser música, né? Então eu falei, vou lançar um livro de poesia, né? Então, assim, o Trevo de Sorte Tem Que Ter Quatro Folhas é isso, lançado em 2017, mas a partir daí eu passei a me procurar com essa questão dos temas, né? E aí, quando eu superei o luto e tal, aí que veio, começou a vir essa ideia, o projeto do livro, né? Que eu falei, eu acho que eu tenho enredo. E aí, para finalizar, eu ainda me apaixonei novamente. Então, assim, final feliz. Eu falei, eu acho que eu tenho um livro. Entende? Aí tem essa questão, né? No escuro, a parte que eu estava no meu quarto, triste. Depois, pela fresta da porta, o mundo volta a me interessar, né? E as luzes da festa, que são as maravilhas do amor e da vida novamente, né?
1: Eu vou te pedir para você ler um poema primeiro da parte
0: Sim.
1: do No Escuro,
0: Sim.
1: que é o momento em que você se viu no luto, a sua dor foi profunda, né? Aquela
0: Sim.
1: pessoa que você amava foi embora, então você
0: Sim.
1: estava nesse contexto, queria que você escolhesse.
0: Sim. Então vamos lá, ó. Contrariado, abro a porta para o passado. Ainda recebo suas visitas, com a mesa posta, com a casa limpa. Ofereço café e paciência. Quero ouvir suas histórias, mesmo que me custe o descanso. Então, ele se farta de minhas ofertas e faz baderna até partir, deixando o tumulto de suas lições.
1: Engraçado, deixando o tumulto de suas lições, né? Cada verso desse, dependendo do leitor, né? Cada um vai poder interpretar de uma maneira. Aliás, esse é o bom da literatura, é o
0: Sim,
1: bom da
0: da arte,
1: poesia,
0: né?
1: da
0: Da arte no
1: arte.
0: geral.
1: Você ouve, você fez isso em cima de uma situação e eu posso receber em cima de outro. Mas é inegável, né? A confusão que causa na vida da gente o apaixonar.
0: Sim,
1: Como é
0: sim.
1: que você define a paixão, Paulo Tomás?
0: Olha, eu acho que a paixão é um sentimento intenso, é arrebatamento, né? É uma coisa assim um pouco inexplicável para mim, né? Eu que sou muito, eu sou um cara assim, me acho um homem sensível, sabe? Eu sou muito, já tem um tempo que eu não me apaixono, né? Mas quando eu me apaixonei, assim, foi tudo muito intenso, algo arrebatador, né? E eu acho que a vida passa a girar em torno daquela pessoa, né? Daquela situação que você fica vislumbrando, né, com aquela pessoa. Então eu acho que é isso, assim, a paixão. É complexo, né, como o amor também, que eu acho que o amor é a estrela dos sentimentos, né? E, enfim, eu acho que paixão é
1: É,
0: isso.
1: tem gente que diz que a paixão é uma espécie de vício, né? Compara a uma espécie de
0: Sim,
1: vício. Você não consegue mais ficar sem aquilo. Inclusive, de certa forma, você até projeta a pessoa ideal.
0: Exatamente. Mas você sabe, Kate, que depois de várias experiências, né, que eu vivi, eu não sei se eu conseguiria me apaixonar mais como eu já me apaixonei. Entende? Justamente porque eu sei que a pessoa ideal não existe. Entende? Pelo menos de uns anos para cá, eu ando muito racional. Então, assim, eu não sei se eu conseguiria, me apaixonar como eu já me apaixonei outras vezes. Entende? E aí tem uma questão, né? Porque eu estou até me lembrando de um papo que eu tive com um compositor. Que ele teve muita fama, né, nos anos 90, pagode, samba dos anos 90 ali. Ele falava para mim, ele ouve aquelas músicas que ele fez, né, nos anos 90. Ele disse para mim que ele hoje é muito difícil fazer igual, porque ele já a cabeça dele já mudou muito, a vida já deu muita pancada, entende? Ele cria uma casca que ele não consegue desenvolver aquele sentimento com aquela profundidade. Olha que interessante, né? Isso achei muito interessante e estou esperando a minha resposta, né? Estou com 40 anos, ainda tenho um pouco de vida para entender se isso também vai acontecer comigo. Se eu vou conseguir viver um sentimento com profundidade novamente e conseguir me expressar, né? Expressar esse sentimento em poesia, em música, com aquela profundidade, né? Que a gente vai ficando mais velho, a gente também vai tendo um pouco mais de técnica, de experiência. Então a gente consegue, entendeu? Se colocar numa situação ali para poder escrever alguma coisa, criar alguma obra, né? Mas assim, viver tão intensamente como isso foi vivido, eu ainda estou buscando a resposta.
1: Eu acho, Paulinho, que a gente está sempre buscando a resposta. Porque como não há nada concretamente certo ou no nosso controle, a gente sempre acha que está no controle,
0: sim,
1: né, da situação,
0: sim,
1: inclusive dos sentimentos.
0: Sim.
1: Então, você é capaz, sim, de atingir as pessoas que vivem esses sentimentos, porque
0: sim,
1: é universal.
0: Sim, é universal. O amor, né, ele não tem contraindicação, né? Então, assim, e quem nunca sofreu por amor, né? Quem nunca se apaixonou, né? Então, eu acho que realmente, assim, o tema do livro, ele tem essa... me ajuda a atingir as pessoas, né?
1: Agora, vamos olhar por essa fresta que apareceu,
0: vamos,
1: não é? Em algum momento, a pessoa se levanta, ela consegue se levantar. Como é que você traduziu isso em poema? Eu queria que você lesse um poema agora dessa parte onde aparece uma fresta para você.
0: Perfeito. O amor tem vontade própria. Ora quer cantar no ouvido, ora quer ser ópera, ou simplesmente algum ruído na sinfonia das memórias. Na verdade, assim, eu, Kate, eu tenho, como eu te falei, assim, eu sou um cara racional, né? E conforme eu vou ficando mais velho, eu me acho mais racional. Então, eu chego um momento também que eu digo chega, sabe? Os meus lutos foram assim, sabe? Chega um momento que eu digo chega. Se eu tiver que buscar ajuda profissional, como eu já busquei, que, né, com o luto do meu pai, que foi anterior a... eu perdi meu pai, né, antes de ter esse término, então eu já tinha uma experiência com luto ali. Então, assim, chegou um momento que eu falei assim, chega, sabe, uns meses depois, eu falei assim, chega, a vida é tão bonita lá fora. Eu digo, né, a vida não parou o seu desfile maravilhoso, eu posso estar triste, mas continuo curioso, né? Então, assim, eu falei, chega, vou à luta, né, vou à vida e vou conhecer gente nova que vai me trazer também sentimentos, que vai me levar a paraísos íntimos, entende? Isso aconteceu, né? E foi acontecendo. E aquele trabalho que eu falo para você, assim, da gente desconstruir também uma imagem que a gente constrói das pessoas pelas quais a gente se apaixona, né? Ninguém é perfeito, entende? Então a gente faz aquele trabalho de desconstrução e outras pessoas trazem coisas novas para a gente, que eu acho que cada relação, cada pessoa traz, né? Até de amizades mesmo, cada pessoa traz algo para a gente, né? E acho que a gente tem que saber aproveitar isso e ir vivendo.
1: Quando é que você chega na festa?
0: Eu chego na festa que eu me apaixono novamente, né? Passei por esse trabalho de permissão, né? Fui me permitindo novamente, conhecendo pessoas, me arriscando, né? Assim, não, vamos ver, né? Uma pessoa interessada na gente, vamos ver o que, que vai dar e tal. E eu me apaixonei de novo, né? E foi muito maravilhoso também, uma relação que durou alguns anos, e aí foi só festa, né? Só música alegre, só poemas felizes.
1: E você tem também essa parte no livro. Eu queria que
0: você
1: agora, nesse momento, escolhesse, então, um poema dessa fase que você viveu.
0: Vou ler um poema que eu chamo de Dias de Fartura, que talvez dê origem também a uma outra obra relacionada a esse livro. Em dias de fartura, nada me aborrece. Nem a obra do vizinho, nem a louça na pia, nenhuma inconveniência do mundo me entristece. Há cores raras no alvo do âmago. Não me chateiam os infortúnios e os medos vão para os porões. Em dias de fartura, sou feliz aos milhões.
1: Ah, gente, bom, gente. Paulinho, muita gente procura, quando vive um luto, uma situação como você viveu, a gente, não sei se podemos chamar de decepção, enfim, na verdade é uma questão sua, você
0: Sim.
1: viveu esse luto. Depois se afasta, não quer mais se apaixonar por ninguém, não quer mais viver aquilo, porque não quer este sofrimento.
0: Sofrer novamente,
1: Porém, o seu livro e a sua poesia traz uma transição pela fresta e depois você traz a festa. O que significa que, na sua concepção, a dor que se sentiu um dia pode não ser a mesma dor que vai se sentir depois, ou você pode viver alguma coisa completamente diferente. Como não permitir que isso venha?
0: Como não permitir que esse medo venha, né, de se entregar novamente? Então, olha, Kate, como eu te falei, assim, eu sou um cara que eu amo a vida, sabe? Eu acho que, como eu te falei, as pessoas trazem coisas para a gente, né? Cada pessoa traz experiência, traz memórias, né? Eu acho que a gente tem que se jogar na vida.

0: E principalmente quando a gente é jovem, sabe? Eu acho que eu tinha que me jogar na vida, não tinha esse medo, sabe? De sofrer de novo. E eu acho também que eu passei por uma fase que, assim, eu não, eu estava escolado, sabe? Assim, eu não vou me apaixonar tão cedo. Entendeu? E acabou acontecendo naturalmente alguns anos depois. É isso, eu acabo me entregando, entende? Sem medo de. A experiência também, eu acho que faz a gente cria uma casca, sofre menos. Entendeu? E sem esse medo de ficar ferrado como eu fiquei já anteriormente.
1: É, porque o medo, de certa forma, Paulinho, ele nos paralisa, né?
0: Sim. Mas tem uma canção muito conhecida, né? Nada fazer senão esquecer o medo, né? Milton Nascimento, não sei se ele tem algum parceiro nessa música. Então, assim, essas coisas me conduzem muito, sabe? Eu acho que nada fazer senão esquecer o medo, sabe? Você tem um medo de avião. Se você não pegar um avião para ir para a Europa, ir para a Ásia, ir para algum outro lugar, para conhecer uma outra cultura, sair um pouco daquele ambiente que você vive, entender melhor o mundo, né? Você não vai ter essa delícia, né? Se você viver esse medo, né? Não tenho medo de pegar um avião e tal, vai com medo mesmo, que eu acho que a vida tem muita coisa boa para entregar aos corajosos.
1: Um livro de poesia, Paulinha, até me empresta aqui o seu. Ele é um livro que eu costumo dizer que a gente pode abrir numa determinada página, sem olhar, assim, sem escolher, né? Então eu abri aqui na sua parte do no escuro. E eu posso ler essa poesia hoje e à noite eu leio outra, sem até a pretensão de ter uma ordem. Então eu abri, por exemplo, como eu guardo essa tristeza que na minha horta entala. Me infarta, me cala e me torna inútil qualquer manobra? É uma pergunta que você faz, né?
0: Sim.
1: É
0: Como
1: alguma
0: eu
1: coisa,
0: guardo a
1: como é
0: tristeza,
1: que
0: né?
1: você guarda?
0: É.
1: É, como é que você faz
0: E
1: isso?
0: ela segue, né?
1: Vamos lá.
0: É.
1: É tristeza de sobra.
0: Sim.
1: Está sobrando tristeza nesse lugar,
0: Sim.
1: né?
0: Não, ela termina aí. São em
1: É.
0: três páginas
1: E
0: ela.
1: aí, assim, é. Ah, eu tenho que tocar num assunto, gente, que eu estou deixando de tocar. Que são as ilustrações desse
0: Sim.
1: livro. Você abre de uma maneira, você chega ao quê de outra maneira. No caso de A Tristeza de Sobra, você tem um coração aqui, ilustrado, né? E é um coração muito bem desenhado, mas ele não é um coração tradicional.
0: É, segundo a Tayane Kapoz, a ilustradora, é um coração anatômico. É um coração anatômico, né?
1: E tem cordas que estão prendendo esse coração.
0: Sim. Que estão ali, né, machucando, né? E nos prendendo a um sentimento, né, que.
1: E é legal porque você vê um livro como esse, a gente não tem só você, né? Tem a
0: Sim.
1: presença de uma interpretação dela,
0: Sim,
1: que
0: verdade.
1: é poética também quando ela
0: Sim,
1: faz
0: sim.
1: isso, né?
0: Ela estudou na Escola de Belas Artes, eu a conheci através de um amigo, ela é namorada de um amigo meu até hoje. Ela é tatuadora e ela arrebentou nas ilustrações, assim, foi um acerto, né?
1: É, e eu estava falando isso porque a gente pode abrir um livro de poesia e nos encantar naquele momento e aqueles versos ficarem com a gente. É, na sua segunda parte, por exemplo, você fala, né? É, além das ilustrações que tem, você diz: Eu te guardo entre as revistas da primeira prateleira, você está sempre à mão, mas nunca às vistas. Essa é uma das que eu mais gostei do seu livro.
0: Sim, bacana.
1: É, porque a gente consegue fazer uma imagem, né, de como é que você guarda realmente as coisas e elas estão ali guardadas. Mesmo que você não as veja, não
0: Sim.
1: comente, mas é o seguinte, a qualquer momento elas podem
0: Estão à
1: aparecer.
0: mão, exatamente. Também as pessoas passam por ali e não veem, né? Se ela está ali entre as revistas, né? É, não tá às vistas. Então, assim, as pessoas não. E o que que é isso aqui? Não tem isso, né? Tá ali só para mim, só eu sei, né? Então é essa brincadeira que eu faço.
1: Paulinho, essa brincadeira que você faz, ela também tem um custo para o poeta. Porque o poeta, ele precisa ter muita coragem para colocar em versos tudo que ele está passando e que muitas vezes as pessoas não querem jamais contar para ninguém. Mas o poeta faz isso.
0: É, eu acho, Kate, que isso é minha missão, sabe, assim, e conforme eu fui ficando mais maduro, se existia algum problema em relação a isso, hoje não existe mais, sabe, eu acho que eu tenho que mostrar mesmo, acho que todo mundo sente, entendeu? Então, assim, a minha missão como poeta, como artista, é mostrar os sentimentos, né? Colocar na música, cantar aquela tristeza ou aquela alegria, entende? Então eu acho que é uma missão mesmo, né? E você sabe que é muito curioso, né? Porque essa moça, né? Que do primeiro relacionamento, no caso do livro, né? Que teve a rejeição, que ela terminou a relação, ela falou para mim quando eu comecei a lançar e publicar sobre o livro, ela falou: "Acho que eu vou deixar de te seguir porque eu não estou conseguindo ler um pouco as coisas, né?" Ela sabe que é para ela, né? Então ela, poxa, tá. Eu falei: "Não, mas isso é bobagem, assim, ficou a arte, né? E o que a gente viveu foi ótimo enquanto durou, entende? Então eu acho que isso é bobagem, eu acho que a gente tem que pensar na arte e é como você falou, cada pessoa toma para si da maneira que toma, sabe? Eu tenho um amigo que foi no lançamento, fez um evento de lançamento, ele foi e ele estava sofrendo por amor. E ele falou para mim: "Cara, esse livro está caindo como uma luva para mim", entende? Eu falei: "É, e para você ver, você está sofrendo agora, depois você vai passar a ver a vida, né, o brilho da vida pela fresta da porta, e depois você vai se apaixonar de novo chegando nas luzes da festa". Então, eu acho que é isso, sabe? A minha experiência, ela é a minha experiência, claro, mas ela se torna universal, né? Ainda mais como a gente falou, né, que o amor não tem contraindicação, é a estrela dos sentimentos.
1: É, e eu acho que é um momento, Paulinho, que é muito muito bom que se fale sobre esse assunto. Porque com o advento das redes sociais, é um tal da gente ter a sensação de que está todo mundo feliz ali nas plataformas, menos você. E você sozinho vendo aquilo. E existe aquela questão de que parece que você tem que viver a felicidade eterna.
0: Sim, eu conheci já uns influenciadores, eles dizem que você não pode negativar, né? É, bom, o discurso deles, eu acho que não tem nada a ver eu colocar um poema triste lá, dizer, por exemplo, que o meu liquidificador, na hora de fazer a vitamina lá, meu liquidificador quebrou, entendeu? Porque, assim, tem essa questão da negativização, né? Da vida. E assim, a vida tem a alegria, a tristeza, os seus momentos bons, seus momentos ruins, entende? Realmente, a gente está vivendo um momento em que você abre a internet aí, todo mundo tem dinheiro, todo mundo está bem, né? Todo mundo está feliz. E a gente sabe que a vida real não é assim, né, Kátia?
1: É uma vida instável, porque tem dias.
0: Sim.
1: É exatamente o seu livro, né? O seu livro, ele é uma coluna vertebral, se a gente puder fazer uma metáfora em relação a isso, uma coluna vertebral da vida. É aquele momento em que você, né, você vai embaixo, você está com alguma coisa muito dolorosa, assim, terrível. Em algum momento você vai subindo a superfície, mas tem uma transição, você não sobe rapidamente.
0: Sim,
1: E você
0: sim.
1: vai viver depois a luz, a festa. Mas é preciso compreender que da festa você pode de novo viver alguma coisa
0: Com
1: que vai, né?
0: certeza, com certeza.
1: Eu acho que essa nova era da internet, ela traz como se a gente tivesse que estar sempre no equilíbrio do bem-estar, né?
0: Sim.
1: Você não dá chance para dizer, olha, chora, meu amigo.
0: Sim, o que é muito importante, né? O que é muito importante, me lembrei até daquele filme da Disney, né, o Divertidamente, né, que dá
1: Sim.
0: importância à tristeza, né, também. A tristeza tem sua importância também, né? E o que que seria da alegria sem a tristeza, né? O que que seria do som sem o silêncio?
1: E a raiva também faz parte, né, Paulinho? Mesmo
0: Sim.
1: que seja ruim, é um sentimento que nós somos humanos, né?
0: Sim.
1: Então a gente tem todos esses sentimentos. Às vezes eu fico pensando assim, gente, nós fomos construídos, né? Que máquina fantástica e maravilhosa. Todos esses sentimentos fazem parte da gente. Então é para sentir e viver.
0: Sim, claro, claro.
1: Mesmo que o luto, como você disse aqui, seja tão doloroso e tão ruim, né? Uma
0: Sim.
1: coisa tão forte, tão potente. Mas é transformador.
0: Sim, com certeza. E eu acho que a cada situação como essa, a gente sai transformado de cada situação como essa, viu?
1: E Paulinho, eu te pergunto, você diz que esse livro aqui, Pela Fresta da Porta, As Luzes da Festa, ele já está te dando um retorno com os leitores, com o que eles estão sentindo. O que que as pessoas têm falado para você?
0: Ah, as pessoas adoram, né? As pessoas elogiam a capa, as pessoas elogiam o nome, né? E as pessoas falam muito dessa questão de eu não ter a dificuldade de mostrar, né, os sentimentos. Eu acho que o livro, Kátia, assim, você falou das ilustrações e tal, ele é uma obra de arte, sabe? Esse livro, assim, esse livro eu investi mais nas ilustrações também. É o meu livro que tem mais ilustrações. Os meus poemas geralmente são curtos mesmo, porque eu falo às vezes que eu sou poeta, as pessoas pensam assim, ah, entendi.

0: acham que é aquele poema de 3, 4 páginas, né, com a letrinha pequenininha, entendeu? E enfim, não é isso, né? Eu digo que a minha poesia é uma poesia já mais moderna, né? E assim, eu estou tendo uma ótima aceitação, né, do livro, estou super feliz. Mas eu te confesso que eu esperava assim um pouco, sabe? Eu acho que ele ficou muito tempo amadurecendo. Tem o amor como tema, que, como eu te falei, não tem contraindicação. Então eu esperava assim, sabe, um certo retorno, e estou super feliz com isso, né?
1: Paulinho, as pessoas que quiserem conversar com você, olha, porque não é só ler o livro, né? Às vezes você lê e você quer trocar e dizer para o poeta: eu estou vivendo o que você está dizendo aqui. Como é que as pessoas podem fazer o seu Instagram te
0: Podem me
1: procurar?
0: achar no Instagram, é o Paulo Tomás, Tomás com THOMAZ. Podem me procurar no Facebook, né? Vão me achar lá, vão achar algum canal lá de comunicação comigo, com certeza, e eu vou ficar super feliz de receber aí as mensagens, né? Os depoimentos, né?
1: Paulinho, e vem projeto novo a partir desse livro
0: Vem,
1: aqui?
0: vem. Eu já escrevi, né, um livro de poemas eróticos, né? É que esse livro tem os versos aí de amor, né? Depois os versos vão esquentar um pouco mais, né? E aí vai vir um livro de poemas eróticos.
1: Então,
0: Eu não
1: vamos
0: sei
1: aguardar.
0: quando ainda, ele já está praticamente pronto, né? Mas eu ainda quero curtir bastante esse aí ainda.
1: Então, na verdade, você está continuando a festa no próximo livro, né?
0: Sim, com certeza, no auge da festa, né?
1: No auge da festa.
0: E, Kátia, estou muito feliz de estar aqui. Tenho que dizer, pô,
1: Ah,
0: você foi minha
1: gente. Ah, é
0: professora.
1: verdade,
0: Você me apresentou o
1: gente.
0: trabalho do Eduardo Coutinho, que, assim, fantástico. Você foi super importante. Pessoas como você são muito importantes, assim, na minha formação, né? Porque, assim, vão me trazendo coisas, me trazendo um mundo super interessante. Eu fiz faculdade de jornalismo, né? Você foi minha professora em documentário, né? E foi maravilhoso.
1: Você pode ter certeza que é um grande orgulho para mim estar sentado hoje aqui com você para falar de um livro seu, de várias obras que você já fez, né? E essa trajetória tão bonita. Porque quando a gente é professora, o melhor mesmo, Paulinho, a sala de aula é maravilhosa, ela é transformadora. Mas o melhor é você depois acompanhar essa transformação, né? Daqueles alunos que tiveram com a gente. Então, para mim também está sendo uma alegria, uma grande emoção estar aqui com você. Um período de festa que a gente está tendo aqui.
0: Sim.
1: Paulo Tomás, eu queria agradecer a você,
0: Pô,
1: não
0: Cátia, eu que
1: é?
0: agradeço.
1: Esse momento mágico que a gente teve e que você venha aqui com outras poesias para a gente continuar
0: Sim.
1: essa festa.
0: Venho, com certeza. Sempre um prazer estar aqui, um prazer estar com você. E muito obrigado mais uma vez. Adorei o nosso papo.
1: Imagina, Paulinho, foi ótimo. Com gravação e edição de Lucas Alexandre, imagens para o videocast de Sadil Breda, iluminação de Celso Aparecido e Luiz Oliveira, e edição de Beatriz Biancamano, com produção de Rafael Tavares, o Conversa com o Autor fica por aqui. Querido, nós vamos encerrar o Conversa com o Autor com a frase que eu sempre costumo dizer, que eu tenho maior orgulho também. Eu criei, eu não sou poeta não, mas eu criei, Paulinho Tomás, sabe qual é?
0: Sim.
1: Gente, o Conversa com o Autor fica por aqui, a gente volta na próxima semana, porque esse programa diz o quê? Literatura é uma ótima viagem. É isso, Paulinho
0: Isso, com
1: Tomás.
0: certeza, viu?
1: Ai,
0: Valeu, Kátia.
1: obrigada,
0: Obrigado, viu?
1: valeu.
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11: Boa tarde. Começamos com Léo Jaime.

0: Ouvimos Capital Inicial e Lenine com uma canção de Dinho Ouro Preto, Não Olhe Para Trás. Antes, Nada Por Mim, de Paula Toller e Herbert Viana, por Paula Toller. E Léo Jaime com Gatinha Manhosa, de Roberto e Erasmo.
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0: Vem aí Mariana Aidar e Roberta Sá.

0: Ouvimos Mestrinho e Macaco Gordo com Ainda Bem, de Liminha e Vanessa da Mata. Antes, Choro de Passarinho, de Euclides Amaral, Renato Piau e Rubens Cardoso, nas vozes de Luiz Melodia e Jane Reis. E Mariana Aidar e Roberta Sá cantaram da Mariana e de Duane, Aqui em Casa.
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0: Agora é a vez de Maiana Neiva e Chico César.

0: como dois animais. Sanção de Alceu Valença por Alceu e Daúde. Antes, Zé Ramalho, Elba Ramalho e Geraldo Azevedo cantando Bicho de Sete Cabeças, de Geraldo, Zé Ramalho e Renato Rocha. E Maiana Neiva e Chico César interpretaram uma música de Chico César, Queima.
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0: Agora é a vez de Raimundo Fagner.
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0: Esse foi o Vander Lee com a sua Ao Meio. Ouvimos também Blues da Piedade, de Cazuza e Frejá, por Larissa Luz. E Fagner, com Canteiros, uma música dele, inspirada em poema de Cecília Meirelles.
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0: Vem aí Ana Canhas.

0: Esse foi o Frejá com Amor para Recomeçar. Dele, Mauro Santa Cecília e Maurício Barros. Antes, Ana Canhas com Perigosa, de Rita Lee, Roberto de Carvalho e Nelson Mota. Voltamos já!
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7: 14 horas e 4 minutos.
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0: Recomeçamos ao som de Cássia Eller.

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0: Essa foi Simone Maser com uma música de Luciano Salvador, Tango do Mal. Também ouvimos A Nível D, de João Bosco e Aldir Blanc, na voz de João Bosco. E Cássia Eller interpretou Esse Filme Eu Já Vi, de Luiz Carlos dos Santos e Renato Ferreira.
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0: Com vocês, Roberta Campos e

0: Ouvimos Influência do Jazz, de Carlos Lira, por Joyce Moreno e Ivan Lins. Antes, Tiago York e Cani Garcia, com uma canção de Tiago York, Queda-te outra vez, ou Amei-te ver. E Roberta Campos e Nath Roots interpretaram Miragem, da Roberta Campos.
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0: Agora é a vez de Rosa Passos e Lula Galvão.

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0: Ouvimos Judia de Mim, de Zeca Pagodinho, e Wilson Moreira, por Zeca e Sandra de Sá. Antes, Tereza Cristina e Marisa Monte, cantando Adriana Calcanhoto, Beijo Bem. E Papo de Botequim, de Noel Rosa e Vadico, por Rosa Passos e Lula Galvão.
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0: Vem aí Zé Luiz Maziotti e Tavito.

0: Ouvimos Meu Amigo de Nova York, de Durval Ferreira e Macau, por Emílio Santiago. Antes, Evinha, com Que Bandeira, de Marcos Valle, Mariozinho Rocha e Paulo Sérgio Valle. E Zé Luiz Mazziotti e Tavito, interpretando Bastante, de Zé Luiz e Sérgio Natureza.
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0: Vamos receber Carla Vise e Gilberto Gil.

0: Ouvimos Astronauta, de Gabriel Pensador e Lulu Santos, por Gabriel Pensador e Lulu Santos. Antes, Jane Duboc, Roupa Nova, com Clube da Esquina 2. De Lô, Márcio Borges e Milton Nascimento. E Carla Viz e Gilberto Gil interpretaram Só Chamei Porque Te Amo, originalmente de Steve Wonder, na versão brasileira de Gilberto Gil. Ficamos por aqui. Um grande abraço e até a próxima. Tchau!
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13: 15h03.
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15: No programa de hoje, o Cena Musical recebe o cantor, compositor e pianista Arrigo Barnabé, acompanhado por Paulo Braga no teclado, Mário Aidar na guitarra, Paulo Barnabé na bateria e Gustavo Boni no contrabaixo. O show foi gravado no Espaço Cultural BNDES, no Rio de Janeiro, e quem conta todos os detalhes é Bia Aparecida.
14: Arrigo Barnabé é compositor, cantor, ator e pianista brasileiro, natural de Londrina, Paraná. Ele é um dos expoentes da música experimental no Brasil, conhecido por seu estilo inovador e pela fusão de música erudita contemporânea e influências populares. Arrigo tem mais de 45 anos de carreira e continua sendo o ícone da arte disruptiva no Brasil. Meus amigos, bom Cena Musical com Arrigo Barnabé!
15: Ouviremos Sabor de Veneno, em seguida Aventuras num Drive-In.

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Você ouviu Aventuras num Drive-In, antes Sabor de Veneno. Agora Dedo de Deus, em seguida Outros Sons.

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0: ouvimos outros sons. Antes, Dedo de Deus, músicas de Arrigo Barnabé.
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0: Arrigo Barnabé no Cena Musical. Agora com você, Infortúnio. Na sequência, diversões eletrônicas.

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0: Ouvimos Diversões Eletrônicas, antes Infortúnio.
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0: Na interpretação de Arrigo Barnabé, Cidade Oculta. Em seguida, Office Boy.

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0: E ele flutuou, sim, flutuou para longe dali, envolvido numa sensação deliciosa. Mas o que ele não imaginava é que estava sendo transformado num terrível monstro mutante, meio homem, meio réptil, vítima de um poderoso laboratório multinacional que não hesitou em arruinar-se. Que não hesitou. Poderoso laboratório multinacional. Que não hesitou em arruinar sua vida pelos seus maléficos intentos. Os cientistas haviam calculado tudo, mas o que eles não imaginavam era que aquele ser disforme houvesse conservado parte de sua consciência. Era um ser disforme, entende? Entende? Porque é como naqueles filmes de ficção científica, que fica uma coisa meio orgânica assim, sabe? Parecendo um ser, sabe? É uma coisa... É um meio réptil, meio homem. Mas logo, meus amigos, logo todo o seu poder se transformou em fúria e violência sobre-humanas. Os cientistas foram os primeiros a conhecer sua ira. Depois toda a cidade estremeceria ao ouvir falar em Clara Crocodilo.
1: Você ouviu Office Boy, antes Cidade Oculta.

0: 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E assim, ao som de Clara Crocodilo, encerramos o programa de hoje.
1: 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E aqui neste prédio sombrio e ameaçador que se encontra na

amigo público número um. Crocodilo. É um murmurinho no fim do corredor. Parece que ele que vem escondendo com guardas fortemente armados. Ele é um rio muito pior do que se imaginava. Algumas pessoas desmaiam, as mocinhas gritam. Algumas pessoas, as mais frágeis, desfalecem, as mocinhas surtam. Vai ser difícil, vai ser muito difícil mesmo. Mas vamos ver se conseguimos. Especialmente para vocês, caros ouvintes.

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0: Metralha! Ei, você que está me ouvindo aí, você acha que vai conseguir me agarrar, acha mesmo? Pois... Então, tome! São perseverantes, continuam todos aí os olhos fixos em nós. Vamos ver se vocês... Segura essa! Meninas, vocês acham que eles querem mais?
1: Querem sim!
0: Já que vocês são tão espertinhos, talvez consigam nos seguir neste labirinto.

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Onde andará, Clara Crocodilo? Onde andará? Será que está roubando algum supermercado? Será que está assassinando alguma velhinha indefesa?

0: Cena Musical fica por aqui. No programa de hoje, o cantor, compositor e pianista Arrigo Barnabé. Aqui é Juliana Maia. O Cena Musical é uma produção da TV Brasil, adaptada para o rádio por Sueli Santana, com trabalhos técnicos de Jailton Sodré e Jaime Batista. Uma boa semana para você e até o próximo programa.
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Tanto autor e cronista urbano, que é como artista se define, Vinícius Barros mistura a sonoridade das suas raízes pernambucanas, da música tradicional de lá, do mangue beat, do frevo, marcha rancho e da música negra brasileira. As letras são sobre temas atuais, mas que trazem um conjunto identidade, amor e negritude.

Sua estreia musical foi com o EP Universo, de 2015. Depois lançou o disco Banzo, em 2018. Este é o terceiro álbum que traz a negritude brotando nos versos de suas músicas. Vinícius Barros é um artista negro e periférico que nos embala em um álbum de 10 faixas com letras e melodias que exaltam a resistência. O disco conta com as participações da orquestra Mal Assombro, Zé Manuel e Martins. A direção musical do álbum Cidadela é de Juliano Holanda e a direção vocal de Almério. Vamos ouvir a faixa Cada Pessoa. Cada Pessoa.

0: Você ouviu a faixa Cada Pessoa, música interpretada e composta por Vinícius Barros. Esta faixa você encontra no álbum Cidadela, lançado e disponível nas diversas plataformas digitais de áudio.
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13: 16:04.
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14: Olá, ouvintes. Eu sou Cacá Santiago e está começando agora o Baú Musical. Hoje vamos voltar no tempo e relembrar uma cantora da época de ouro do rádio, dona de uma voz doce, afinada e melódica, Zezé Gonzaga. Neta de músicos e filha de Dona Oraide, uma flautista, e de seu Rodolfo, um luthier. Maria José Gonzaga nasceu em Manhuaçu, Minas Gerais, em 3 de setembro de 1926. Cercada por um ambiente musical, desde pequena, foi incentivada a seguir carreira como cantora lírica. Ainda na infância, iniciou os estudos de canto, piano e leitura musical. Foi na cidade vizinha, Porto Novo, onde estudava, que se apresentou pela primeira vez aos 12 anos, interpretando a canção Neuza, de Antônio Caldas. Em 1942, passou um curto período no Rio de Janeiro, quando se apresentou no programa de

Ari Barroso, recebendo a nota máxima com a canção Sempre no Meu Coração. Mas retornou para Minas Gerais com o intuito de terminar seus estudos. Na época, se apresentou em um clube de jazz, o que lhe fez enfrentar alguns preconceitos. Em 1945, a cantora voltou ao Rio de Janeiro, cidade que viraria cenário de sua trajetória artística. Eram os anos de 1940. O rádio era o principal veículo de comunicação do país. As vozes que por ele ecoavam faziam parte do cotidiano dos brasileiros. Entravam diariamente em suas casas e davam vida à sua rotina. Assim, os artistas viravam celebridades. E com Zezé não foi diferente. Sua interpretação afinada, suave e elegante, logo encantou o público.

0: Neste primeiro bloco, ouvimos Zezé Gonzaga cantar Folhas Secas, de Nelson Cavaquinho e Guilherme de Brito. Antes tivemos Senhorinha, de Ginga e Paulo César Pinheiro, com Zezé e o Quarteto Malgani. E abrimos com Cochichando, de Pixinguinha, Braguinha e Alberto Ribeiro, com interpretação de Zezé Gonzaga e Eduardo Duzek.
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0: Vencedora do programa Pescando Estrelas, da Rádio Clube do Brasil, Zezé conseguiu um contrato de 3 anos com a emissora. Junto a Odaléia Soares, neste mesmo período, formou a dupla As Moreninhas do Ritmo. Ainda esteve em formações musicais como Cantores do Céu e Vocalistas Modernos. Em 1948, a cantora assinou com a Rádio Nacional, onde participou de inúmeras gravações. Um ano depois, gravou seu primeiro disco. Durante toda a década de 1950, Zezé Gonzaga deu vida a diversas canções, entre sambas, toadas, valsas e boleros. Em 1955, também se arriscou no cinema, atuando no filme Sinfonia Carioca, de Watson Macedo. Entre os grandes nomes que interpretou estavam Tom Jobim e Vinícius de Moraes, compositores de A Felicidade e Eu Sei Que Vou Te Amar, que ganharam a voz da cantora.

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0: Esta foi Na Batucada da Vida, de Ari Barroso e Luiz Peixoto, com Zezé Gonzaga. Antes tivemos Alecrim, de Cristóvão Bastos e Hermínio Belo de Carvalho, com Zezé e Maria Bethânia. E começamos ouvindo Eu Sei Que Vou Te Amar, de Tom Jobim e Vinícius de Moraes, na voz de Zezé Gonzaga.
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0: A década de 1960 chegou trazendo o troféu Microfone de Ouro para Zezé Gonzaga, eleita a melhor cantora do ano pela comissão promotora do prêmio. Considerada uma das mais belas vozes do cast da Rádio Nacional, esteve presente em muitos concertos noturnos da emissora, que contavam com a regência de maestros como Radamés Inátali e Léo Peraz. Na Rádio MEC, foi compositora ao lado de Luiz Carlos Saroldi do tema de abertura do Projeto Minerva. Em 1967, ganhou um novo LP, Canção do Amor Distante, que trazia músicas de Elton Medeiros, Zequete, Jorge Ben e Baden Powell. Após um longo período afastada dos palcos, Zezé Gonzaga voltou a gravar depois de receber um convite de Hermínio Belo de Carvalho para participar de um projeto que ele estava produzindo. E assim, em 1979, ao lado do quinteto de Radamés Inátali, a cantora entrou em estúdio para homenagear Valsinho no disco Valsinho, Um Doce Veneno.

0: Acabamos de ouvir Zezé Gonzaga e o Quarteto Malgani interpretarem A Voz e o Tempo, de Maurício Carrilho e Hermínio Belo de Carvalho. Antes tivemos Sorrir, de Elton Medeiros e Zequete, voz de Zezé Gonzaga. E começamos com Doce Veneno, de Goulart, Valzinho e Carlos Lentini, com Zezé e o Quinteto de Radamés Inátali.
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0: Os anos de 1980 foram marcados por apresentações com o grupo Cantoras do Rádio, o que ainda lhe rendeu a gravação de dois CDs. Em 1999, junto a Jane Duboc, lançou o álbum Clássicas, que contava com um repertório formado por canções como Linda Flor, Olha e Cidade do Interior. Com Áurea Martins, Zezé engatou uma série de shows no eixo Rio-São Paulo, com o espetáculo Lupicínio Rodrigues. Em 2002, chegou ao mercado mais um trabalho de Zezé Gonzaga, Sou Apenas Uma Senhora que Canta, que contou com uma seleção musical formada por canções de nomes como Sueli Costa, Abel Silva, Silvio Caldas, Ari Barroso e Pixinguinha. Um ano mais tarde, a cantora sofreu um acidente que resultou no afundamento de sua caixa torácica, comprometendo seu sistema respiratório. Seus últimos anos de vida foram sem novas apresentações. Em 2008, ano de seu falecimento, ocorrido aos 81 anos, a gravadora Biscoito Fino lançou Entre Cordas, álbum que reuniu gravações de Zezé Gonzaga realizadas em diferentes épocas de sua carreira.

0: Encerramos ao som de Trovas, de Marcelo Tupinambá e Altemar Tavares, com Zezé Gonzaga. Antes ouvimos Esses Moços, de Lupicínio Rodrigues, com Zezé e o Quarteto Mahogany. Tivemos ainda Todo Sentimento, de Cristóvão Bastos e Chico Buarque, na voz de Zezé. E abrimos com Linda Flor, composição de Henrique Vogler, Cândido Costa, Luiz Peixoto e Marques Porto, com interpretação de Jane Duboc e Zezé Gonzaga. O programa de hoje teve produção de Cacá Santiago e Juliana Souza. Ficamos por aqui, mas voltamos semana que vem com mais um Baú Musical para você. Até lá!
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0: 17 horas e 3 minutos.
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8: Olá, o Cena Instrumental recebe Bebê Kramer Quarteto. Gaúcho, natural de Vacaria, Bebê Kramer é considerado um dos maiores nomes do acordeon da sua geração. Sempre em busca de enriquecer seu som com outras linguagens, ele mistura jazz e música regional de várias partes do mundo, sem jamais esquecer as raízes gaúchas. Cresceu ouvindo Luiz Carlos Borges e Albino Manique, suas referências no acordeon, junto a Dominguinhos e Sivuca. Mais tarde, se apaixonou por Hermeto, Piazzolla, Tom Jobim e pelo jazz. Criou o Doutor Cipó, grupo de música instrumental em Santa Catarina, e quando chegou ao Rio de Janeiro, se encantou pelo choro e pela música nordestina, fortes influências no seu trabalho. No palco do Cena Instrumental, o quarteto é formado por Luiz Barcelos, Pedro Franco, Guto Virte e o próprio Bebê, autor da maior parte do repertório. Fique com o Bebê Kramer Quarteto no Cena Instrumental.

0: Ouvimos Velho Zé de Guto Wirth, antes Xamã de Bebê Kramer. O acordeão ou gaita, como é chamado pelos gaúchos, tem forte presença na história de Bebê Kramer, antes mesmo dele nascer. Seu pai, Alencar Rodrigues, era acordeonista, já conhecido em Vacaria, e foi por causa de uma aula do instrumento que os pais do artista se conheceram.
1: E foi nessa oportunidade que meu pai estava lá dando uma aula de acordeão para o meu tio que apareceu minha mãe, né? Sei lá, oferecendo um cafezinho, alguma coisa lá, apareceu e o sanfoneiro, o gaiteiro, como se diz lá no sul, meu pai, já se encantou, né? Pela minha mãe e ali eles começaram um contato. Então foi assim, toda uma história musical em torno do acordeon, em torno da gaita. Numa aula de acordeon foi que minha mãe conheceu meu pai e se encantaram pelo outro e se apaixonaram e constituíram família, casaram. Então eu não tive para onde correr. Desde criança já tinha um acordeon no meu colo, instrumentos que se usa na música gaúcha, violão, o bombo legüero, que é um instrumento, é um tambor, né, argentino, que se usa para tocar também, vem da Argentina, né, esse tambor, mas acabou permeando a música gaúcha ali também, e eu também me criei tocando. A gente frequenta que é o Centro Cultural Gaúcho, Gaúchesco, que é o CTG, né, esse núcleo que reúne artistas de todo tipo. Então, você está assim no CTG, você meio que faz tudo. Você dança, você declama. Eu me criei declamando, dançando, tocando acordeon.

0: Acabamos de ouvir Gateado, de Bebê Kramer. Bebê contou as suas principais referências e ídolos no acordeon.
1: Fora o meu pai e o meu tio, né, que eram figuras que já estavam dentro de casa, assim, muito próximas, eu tive grandes ídolos do acordeon, a princípio, que são o Luiz Carlos Borges, né, que é um dos maiores compositores e acordeonistas desse país, um ídolo lá no Rio Grande do Sul para a gente, uma figura muito querida, muito próximo meu também, e o grande Albino Manique. Depois eu fui ficando adolescente, já fui morar em Florianópolis, saí de Vacaria, e aí comecei a descobrir o Astor Piazzolla, o Tom Jobim, o Hermeto Pascoal, o próprio jazz, com todos esses nomes maravilhosos que são referência do jazz. E fui picado por esse bichinho, né, do novo, do querer buscar a música de maneiras diferentes, de experimentar de outras culturas, de outras linguagens. E acaba que eu faço tudo, um pouco disso tudo, mas tudo com sotaque gaúcho, né?

0: Essa foi Feitiço do Vila, de Bebê Kramer. O músico se mudou em 2007 para o Rio de Janeiro. Foi quando se aproximou de ritmos como o choro e o samba.
1: No Rio, na verdade, eu pude provar, experimentar de perto coisas que eu já admirava há muito tempo, mas é que não tinha o contato próximo como o choro e o samba. E a própria música nordestina, o forró, o baião, essas coisas, esse caldo todo que ferveu, o Luiz Gonzaga ferveu aqui, né, porque ele ficou famoso aqui no Rio de Janeiro, né? Então, essa comunidade toda nordestina que também permeia o Rio de Janeiro e o sudeste do país, é muito forte, né? O primeiro trabalho que eu fiz no Rio de Janeiro foi o trabalho do Paulo Moura, né? Que era uma referência do jazz,
2: Na
1: da
2: gafieira.
1: gafieira, do choro, do samba, da música erudita. Ele teve muita convivência com grandes músicos do choro, né? Digamos assim, o Zé da Velha, o Silvério Pontes, que são escola, né? Nessa coisa do choro. E a partir de todo esse contato com Paulo Moura, dos bailes que eu fazia com Paulo, dos bailes que eu fazia com Silvério e com Zé da Velha, falei, eu vou montar a minha própria gafieira. Porque no Sul, eu também, o meu princípio lá no Sul também foi muito no universo do baile. A música gaúcha transita muito no universo da dança, né? Vou levar isso, só que de uma maneira, um baile chique, um baile elegante, que é o baile de gafieira, né? E eu resolvi fazer a gafieira do bebê.

0: Ouvimos Gaúchinha Bem Querer, de Tito Madi. Estamos apresentando Cena Instrumental com Bebê Kramer Quarteto.
1: Eu tive um grupo lá entre Santa Catarina e Paraná, que é um grupo que se chamava Doutor Cipó, que foi um dos primeiros grupos que eu tive de música instrumental, realmente, que eram músicas complexas, né? Nessa linha Hermeto Pascoal, assim, né? Um dos nossos maiores ídolos sempre foi o Hermeto, né? Eu já tinha muito essa vertente de compositor, sempre desde o princípio, antes do Doutor Cipó ainda. Aí, quando eu cheguei no Doutor Cipó, a galera incentivou esse meu lado de compositor e eu comecei a compor, mas só que eram coisas muito complexas, né? Quer dizer, aquela coisa da gente ser jovem e querer mostrar serviço e querer e estar realmente descobrindo as coisas, as sensações que a música traz, né? E depois, o tempo vai passando, você vai pegando toda essa informação que você joga numa música só, você vai destilando e fazendo, ah, eu quero isso para essa música, eu quero, então você vai, né, a maturidade vai chegando. E o Rio de Janeiro me trouxe muito essa maturidade, né? Falou, então tá, calma,

0: Essa foi Teteretê, de Bebê Kramer. Influenciado por diferentes culturas, o acordeonista mistura sons e ritmos de várias regiões do mundo.
1: Sou um cara que pesquiso muitos tipos de culturas. E hoje em dia a internet está aí para nos facilitar todos esse tipo de coisa, essas pesquisas. E eu sou um cara fiel com essa pesquisa e com essa busca. Não sei se é uma busca, é na verdade um prazer, né? Um prazer de sentar na frente do computador e poder colocar uma música indiana e falar, nossa, que coisa maravilhosa, que coisa diferente. E aí você vai indo e isso vai, e eu sou meio que uma esponja musical. Essas coisas vão meio que inconscientemente, eu não quero dizer, agora eu vou tocar uma coisa indiana. Quando eu vejo lá no meio de uma música minha, sai uma coisa, ou uma coisa lá do leste europeu, ou uma coisa do jazz, ou, né? Tem essa característica de trazer elementos de outras culturas para a minha música.

0: Ouvimos Choro pro Valdir, de Cristóvão Bastos. Bebê Kramer tem prazer em buscar elementos de outras culturas para incorporar à sua música. Exemplo disso é Caramelo, de Sérgio Valdeus. Trata-se de um panalívio, ritmo peruano, pouco conhecido aqui no Brasil, mas que encanta a todos que ouvem o tema.
1: A música Caramelo, quando eu ouvi ela pela primeira vez, o Sérgio tocando, eu fiquei encantado com ela, porque ela é um ritmo completamente desconhecido no Brasil, que se chama panalívio.

alívio, né? Um ritmo peruano que o Sérgio trouxe, e aí, por exemplo, ele já mostrou para várias pessoas, mas tudo bem, a pessoa ouve, muito bonita, mas quando eu ouvi, eu falei, quero ela para mim, ela vai entrar para o meu repertório essa música. Então, são esse tipo de atitudes que eu tenho e que acabam formando a minha personalidade musical, né? Eu falei, essa música, Panalívio, esse ritmo, nossa, é muito interessante.

0: Acabamos de ouvir Tubiano, de Bebê Kramer. Antes, Caramelo, de Sérgio Valdeus. O Bebê Kramer Quarteto é formado por Luiz Barcelos, no bandolim, Pedro Franco, no violão, Guto Virte, no baixo, e o acordeonista gaúcho Bebê Kramer, que dá nome ao grupo e é autor da maior parte do repertório. O Cena Instrumental é produzido e gravado pela TV Brasil e é apresentado por mim, Bia Aparecida. A versão radiofônica teve adaptação de Marina Braz e trabalhos técnicos de Silas Mendes. Muito obrigada pela companhia. E se quiser mandar uma mensagem, escreva para ouvidoria@ebc.com.br. Até a próxima semana.
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3: 18 horas e 2 minutos.
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0: Aqui fala Jussara Mendonça, trazendo para você expressões musicais de todo mundo. No programa de hoje, a presença de Zucchero Fornaciari, reverenciado como pai do blues italiano. Em destaque, momentos marcantes da extensa carreira do astro italiano Zucchero, que teve início em 1970. Eu começo apresentando para você Blue, uma composição do 8º álbum de estúdio de Zucchero, Blue Sugar, lançado em 1998. Música do mundo trazendo da Itália, da região Emília-Romana, cidade de Roncocese, o astro Zucchero.
1: Amém.

Overdose d'amore é o título da turnê mundial do italiano Zucchero para este ano de 2024, em voos pela Europa, África, América do Sul. Eu aproveito e lembro com você Overdose d'amore, uma composição do álbum Ouro, Incenso e Birra, lançado em 1989, que conta com introdução de Rufus Thomas, participação dos Memphis Horns, revelando o trompete de Wayne Jackson e o saxofone de Andrew Love. Um convidado muito especial no órgão, Jimmy Smith. No coro, as cantoras Lisa Hunt e Simona Pironi. A guitarra e cítara de Corrado Rustici. Música do mundo apresentando Overdose d'amore, com o astro italiano Zucchero Fornaciari.

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Diamante foi composta em homenagem à Nona de Zucchero, que tem letra de Francesco de Gregori e música de Zucchero. Conta com a presença de David Sanchez nos teclados. Mais uma composição do quinto álbum de estúdio de Zucchero, Ouro, Incenso e Birra, lançado em 1989. Música do Mundo apresentando Diamante, com Zucchero Sugar Fornaciari.

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1: No ano de 1988, em Nova York, o trompetista norte-americano Miles Davis, interessado na sonoridade do blues mediterrâneo do italiano Zucchero, gravou Du Nemose, um clássico da discografia de Zucchero. Música do Mundo lembrando Du Nemose, um encontro memorável de Miles Davis no trompete com Zucchero no vocal.

Eu prossigo com Hey Man, um tema de Zucchero, em parceria com Dino Paoli. Uma composição do quarto álbum de estúdio de Zucchero Fornaciare, Blues, lançado em 1987. Hey Man revela os sax de Clarence Clemons, a guitarra de Corrado Rustici, o teclado de David Sanchez, os metais dos Memphis Horns. Música do Mundo apresentando Hey Man com Zucchero.

Música do Mundo, hoje trazendo interpretações antológicas do italiano Zucchero, astro que passeia pelo blues, rock, rhythm and blues, soul, gospel, funk, pop. Eu toco para você uma composição do álbum Espírito Divino, lançado em 1995. Você ouve Il Volo. Música do Mundo apresentando Il Volo com Zucchero.

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1: Papá Perquê foi composta em homenagem ao pai de Zucchero. Tem participação.

Ação especial do baterista Stuart Copeland e do guitarrista Jeff Beck. Mais uma composição do sétimo álbum de estúdio de Zucchero Fornaciare, Espírito Divino, lançado em 1995. Música do mundo apresentando Zucchero, num encontro memorável com Stuart Copeland e Jeff Beck.

Agora eu toco para você Così Celeste, com o astro italiano Zucchero, acompanhado do coro gospel de New Orleans. Música do mundo e as canções sublimes do astro italiano Zucchero.

Eu prossigo com September, uma parceria musical de Sting e Zucchero, gravada em 2020. Música do mundo apresentando o inglês Sting no encontro com o italiano Zucchero.

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1: Eu finalizo Música do Mundo de hoje com Miserere, uma composição do sexto álbum de estúdio de Zucchero Fornaciari, Miserere, lançado em 1992, que tem como convidado especial o cantor lírico Luciano Pavarotti. Música do Mundo e um encontro memorável de Zucchero com Luciano Pavarotti.

0: Aqui eu termino mais uma edição do Música do Mundo. Hoje destacando o astro pop italiano Zucchero Fornaciari, apresentando clássicos de sua carreira. Zucchero está em turnê mundial, que tem o título Overdose d'Amore, com apresentações em vários países da Europa e África. Na América do Sul, espetáculos de Zucchero no Uruguai, Chile, Argentina, Peru, Colômbia.
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0: Música do Mundo, sonoplastia Messias Melo, produção e apresentação Jussara Mendonça.
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5: Elas são mulheres de certa idade. Você pode vê-las dignas e ainda lindonas na plateia de colegas mais jovens. Você imagina que, apesar de serem cantoras famosas, elas estão ali na condição de fãs das novas gerações. Mas não é sempre assim. O mais provável é que estejam tentando atrair a atenção de um produtor ou de alguém que lhes ofereça trabalho. Primeiro, talvez, em 6 meses ou 1 ano de silêncio profissional. No Rio e em São Paulo, dezenas de grandes cantoras dos anos 50 e 60 vivem hoje os piores momentos de suas carreiras, esquecidas pela mídia, ignoradas pelos produtores. As mais felizes, que conservaram um apartamentinho próprio, estão livres do aluguel, mas o condomínio já tem 1 ou 2 anos de atraso. Muitas se seguram com uma aposentadoria que mal lhes paga a comida e os remédios. O plano de saúde, vitimado pela inadimplência, há muito foi para o espaço. Algumas vivem de cestas básicas doadas por amigos. Não se trata de senhoras que, pela idade, já deveriam estar no retiro dos artistas, mas de mulheres vaidosas, ainda com a voz inteira, em perfeitas condições de trabalhar. Acontece às vezes de uma delas ser chamada a cantar por 1 noite num clube ou num teatro e não ter dinheiro para ajeitar o cabelo, o recalchutar o velho vestido. Mas seus amigos mais próximos, que tentam ajudá-las, sabem que esse tipo de oportunidade, aparições relâmpagos em casas noturnas, é cada vez mais raro. As grandes casas só querem saber de projetos ambiciosos que interessam os suspeitos de sempre, os patrocinadores. E esses, visando a imprensa ou retorno financeiro, só conhecem os grandes nomes de hoje e não se impressionam se fulano ou beltrana foi uma estrela do samba-canção ou da bossa nova. Sim, elas são as cantoras que até outro dia estavam construindo o futuro da música popular brasileira. O futuro chegou e elas não têm vez nele.
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1: Olá, está começando mais um Na Trilha da Tela. E hoje para falar de O Último Azul, filme de Gabriel Mascaro, que abriu o mais recente Festival de Cinema de Gramado. Ganhador do Urso de Prata no Festival de... O longa-metragem é o sétimo da carreira do realizador pernambucano, conhecido por títulos como Doméstica e Boi Neon. Na trama, que não é propriamente uma distopia, porque o etarismo é um fato cada vez mais presente em todas as sociedades, as pessoas, ao atingirem a idade de 75 anos, são enviadas compulsoriamente a uma espécie de colônia de férias. Sob o lema de que o futuro é para todos, os velhos são recolhidos do convívio com a família e amigos e levados para esse local desconhecido do qual ninguém mais volta. O Último Azul traz ecos, inclusive, da ficção futurista A Ilha, na qual as pessoas ganhavam uma espécie de loteria e seriam enviadas para um lugar paradisíaco, embora a verdade fosse bem outra. No filme brasileiro, a trama não é tão distópica e, por isso mesmo, até mais contundente. Estrelado por Denise Weinberg, tendo também Rodrigo Santoro e a cubana Miriam Socarrás no elenco, O Último Azul vem colhendo prêmios por onde passa. A trilha sonora do longa-metragem, uma coprodução Brasil e México, é do mexicano Memo Guerra. Na trama de O Último Azul, Denise Weinberg interpreta Teresa, mulher que está perto dos 75 anos de idade e trabalha num frigorífico que processa carne de jacaré. Ao retornar para casa, ela é surpreendida com faixas que homenageiam a sua condição de idosa e por uma medalha agradecendo a sua colaboração. Momento seguinte, Teresa é demitida do serviço e passa a ser procurada pelo governo para ser enviada a tal colônia de férias para idosos. Disposta a não entregar o seu destino facilmente em outras mãos, Teresa resolve que ainda tem coisas para fazer antes da aposentadoria compulsória, como voar. Porém, ao tentar comprar uma passagem aérea, ela descobre que já não é mais dona do seu destino, pois a filha está agora como sua responsável legal. Sem condições de viajar por meios legais, Teresa termina por pegar uma carona com o barqueiro desiludido Cadu, vivido por Rodrigo Santoro. E assim inicia essa jornada da personagem em busca da liberdade e do autoconhecimento. Um legítimo barco river movie, como a própria produção de O Último Azul o descreveu. E nós vamos começar ouvindo da trilha sonora composta por Memo Guerra para o filme os temas Teresa, O Último Azul, Polícia, Jaraquis, Lancha, Esperar e Forçado.

0: Na trilha da tela de hoje é com o filme O Último Azul, de Gabriel Mascaro, com música original do mexicano Memo Guerra. A propaganda governamental diz que os idosos terão toda assistência na colônia de férias compulsória. Tereza, porém, não concorda com isso. Acostumada a lidar sozinha com seus problemas, com a própria maternidade, ela vai em busca dos seus desejos. Porém, lá pelas tantas, acaba apanhada por uma espécie de carrocinha que o governo chama de catavelhos. É quando Tereza resolve que a sua liberdade vale mais do que qualquer risco e foge encontrando parceria numa outra barqueira. Esta é uma cubana que encontrou a sua alforria comprando um passe de liberdade do governo. Como a própria personagem Roberta, que é vivida por Miriam Socarrás, diz, ou alguém se engana que os ricos vão também presos nas tais carrocinhas. E nós seguimos ouvindo da trilha sonora composta por Memo Guerra os temas Caracol, Itacoatiaca, Mecânico, Suspeitas, Detida, Fuga, Parque Abandonado, Caridade e Bicho Solto.
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0: Na trilha da tela de hoje é com o filme O Último Azul, de Gabriel Mascaro, com música de Memo Guerra. Em O Último Azul, há uma relação intrínseca entre a natureza e o desejo por liberdade. O rio serpentuoso, por onde Teresa viaja em sua fuga, é como uma estrada aberta, onde outras possibilidades de vida surgem a cada curva. Ao mesmo tempo, o próprio título do longa-metragem faz referência ao caracol, que o personagem de Rodrigo Santoro descobre na mata e que teria propriedades psicoativas. Ele funciona como uma espécie de chá ayahuasca, capaz de proporcionar visões do futuro, mas também de autoconhecimento. Algo parecido com o que a personagem de Teresa tem logo no início da narrativa, quando é encontrada caída dentro do frigorífico após ter uma visão naquele lugar quase etéreo. O Último Azul pode ser descrito, finalmente, como um grito de liberdade, numa sociedade onde cada vez mais as pessoas são tratadas como peças de uma engrenagem, cuja obsolescência é programada pelo governo. E nós vamos seguir ouvindo da trilha sonora de O Último Azul, composta por Memo Guerra, os temas Viagem e Aposta, Via Láctea, Tenente e Rebaixada. Por fim, ouviremos duas composições que também estão no filme, Homem Vento, de Nonato Costa, e Rosa dos Ventos, de Chico Buarque, interpretada por Maria Bethânia.
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Nós ouvimos da trilha sonora de O Último Azul os temas Viagem e Aposta, Via Láctea, Tenente e Rebaixada, compostos por Memo Guerra. Depois foram as músicas Homem Vento, de Nonato Costa, e Rosa dos Ventos, de Chico Buarque, com Maria Bethânia. E o Na Trilha da Tela fica por aqui. O programa teve na técnica Elton Noal, produção e apresentação de Jaqueline Chala, coordenação de programação de Adalberto Rodrigues e direção-geral de Beto Xavier. Para encerrar, a gente deixa vocês com mais duas composições de dois filmes brasileiros recentes. Sussuarana, com Eniseta Barroso, música que está no filme Sussuarana, de Clarice Campolina e Sérgio Borges, e Presente Cotidiano, com Gal Costa, que está na trilha do filme Dormir de Olhos Abertos, da realizadora alemã Nelly Volatz.

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0: Sonata para violino e piano em Lá menor, opus 23 de Ludwig van Beethoven. Victoria Mulova, violino, e Alasdair Bitsen, fortepiano.
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6: O artista Valtércio Caldas terá cerca de 100 obras reunidas na mostra O Tempo, que percorre 6 décadas de produção. A exposição reúne esculturas, desenhos, pinturas e instalações que investigam temas como espaço, percepção e passagem do tempo. Um dos destaques é a obra Quarto Azul, que transforma a experiência do visitante em parte da criação artística. A mostra vai de 14 de maio a 27 de setembro, na Casa Roberto Marinho, no Cosme Velho, no Rio.
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1: 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Está localizado no Aterro do Flamengo. 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
1: Horas e 9 minutos.
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Hoje, o Roda de Choro apresenta o concerto da Orquestra Furiosa Portátil, dedicado aos 120 anos de Radamés Inátaly. Gravado na Casa do Choro, no dia 26 de março de 2026, sob a batuta do maestro Pedro Aragão. A Orquestra Portátil, carinhosamente apelidada de Furiosa Portátil, foi criada há mais de 20 anos na Escola Portátil de Música, com o objetivo inicial de promover a prática de conjunto entre alunos e professores. Com o passar do tempo, a formação adquiriu uma sonoridade mais madura, que mistura o som das bandas de sopros com os fundamentos rítmicos do regional e da percussão do choro. Atualmente, a Furiosa Portátil é também um laboratório para arranjadores e compositores ligados à Casa do Choro, que escrevem peças e arranjos especialmente para ela. Vamos iniciar o programa ouvindo o choro Alma Brasileira, de Radamés Inátaly.

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1: Muito obrigado. Muito obrigado. Como a Luciana falou, é uma honra imensa, assim, uma alegria tremenda a gente iniciar essa temporada 2026. Na verdade, essa orquestra já tem mais de 20 anos, já tem 2 discos gravados, mas é a primeira vez que a gente encara esse desafio de fazer uma grande temporada anual, homenageando assim, grandes nomes da música do presente e do passado também. A gente começou com Alma Brasileira, que é um choro de 1930, talvez seja o primeiro choro do Radamés. O Radamés chega aqui, na década de 30, já como um grande pianista virtuoso, e ele vem tentar um concurso no Instituto Nacional de Música, atual Escola de Música da UFRJ. E não houve o concurso, para o azar dele e para a sorte nossa, porque aí ele passou a trabalhar em rádio, passou a... E o primeiro trabalho, até o Roberto em ata, ele estava dizendo isso ontem, o primeiro trabalho que ele conseguiu foi de escrever as partituras para os pianistas populares, os chamados pianeiros, né? Então, ele tinha essa função de transcrever, porque eles tocavam de cor, de ouvido, não sabiam ler partitura, então tinha essa função. Então, esse é o primeiro choro, na verdade, um choro muito bonito, muito, já com uma harmonia muito expandida. A gente fez agora o Tristão,

castanho, que é um choro bem tradicional, um choro que o Pixinguinha dizia que era o choro predileto, choro do Radamés, que ele mais gostava, ele, Pixinguinha, mais gostava. E a gente segue agora com uma valsa também bem tradicional, de salão. Tanto o Tristonho quanto o Zeli, que é essa valsa que a gente vai fazer, foram gravados em 1935. Essas partituras a gente não encontrou no acervo, na verdade. Então, elas são recriações, são rearranjos a partir dessas gravações, mas feitas aqui pelo nosso diretor musical e arranjador, Paulo Aragão.

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1: Continuando o concerto da Furiosa Portátil na Casa do Choro, sob a batuta do maestro Pedro Aragão. Vamos ouvir agora o choro Fumaça do Meu Cachimbo, composição e arranjo de Radamés Nhatali.

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1: Muito obrigado. A gente nunca vai deixar de falar da importância, né, dessa honra que a Casa do Choro tem de ter recebido esse acervo em 2023. Essa peça que a gente tocou é um arranjo original do Radamés, da década de 40. Ele provavelmente escreveu para a Rádio Nacional, na verdade, e não tinha sido mais tocado nesses anos todos. Então, assim, acho que é um privilégio a gente poder estar trazendo esses sons que fazem parte dessa história tão importante da música brasileira, né, de um grande compositor. Ao mesmo tempo, dá uma tristeza saber que a maior parte da obra do Radamés permanece intocada ainda, né? Não foi nem tocada. Então, a gente tem muito trabalho e a gente quer... Uma das funções dessa orquestra também é estimular essa recuperação de repertório, né? A gente segue agora com outro choro, que é um choro assim, muito bonito, que o Radamés gravou ao piano solo, na verdade. E a gente vai fazer aqui com um arranjo de uma pessoa muito especial para a gente, que faz parte aqui da Furiosa, sempre fez parte, como também como diretora musical. E é uma grande maestrina, arranjadora, compositora, Bia Paz Leme. Salve de palmas para a Bia.

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1: Seguimos então com o nosso concerto da Orquestra Furiosa Portátil na Casa do Choro, sob a batuta do maestro Pedro Aragão. Vamos ouvir agora o Choro Bate-Papo, de Radamés Inátaly.

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1: Muito obrigado. Esse é um choro também que a gente gosta muito. O Radamés gravou também na década de 40, só com piano e com o Zé Bodega no saxofone tenor, na verdade. E a gente tem o privilégio de ter esse arranjo, que é um arranjo assim, excepcional, do nosso querido, também professor da casa, diretor da casa, grande arranjador, Jaime Vignoli. A gente segue com mais um quinteto de saxofone, esse original do Radamés, o arranjo, chama Choro Sofisticado. É um choro que tem assim, um caminho de harmonia. O Radamés tem isso, né? Muito desse ambiente da Rádio Nacional. Não é à toa que o Dom Jobim era assim, fã, né? Ele deixou muitos e muitos seguidores, mas expandia esse campo harmônico do choro. Então, esse é um choro que vai para lados assim, inusitados. Chama Choro Sofisticado.

0: Obrigado. Queria aproveitar para já ir começando a apresentar aqui esses músicos maravilhosos da Orquestra Furiosa Portátil. Diego Terra, no sax barítono, Pedro Paes e Vinícius Macedo, sax tenor, Denise Rodrigues e Rui Alvim, sax alto.
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2: Continuando a audição do concerto da Orquestra Furiosa Portátil na Casa do Choro, com regência e apresentação de Pedro Aragão, vamos ouvir Sempre a Sonhar, de Radamés Nátaly.

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1: Esse é um choro-canção, na verdade, que o Radamés gravou num disco com o Paulo Moura. Ele gravou um disco só com o Paulo Moura. E a gente teve, enfim, tem a partitura só da melodia e cifra. E esse arranjo sensacional. Vou pedir mais uma vez uma salva de palmas para o professor Jaime Vignoli, que é assim, um grande, nossa grande inspiração de arranjo. Queria continuar a apresentar aqui nossa orquestra. E nós temos aqui nas flautas Tom Hetz e Naomi Kumamoto. Nos clarinetes, Lena Verani e Vitor Macedo. Ali a nossa metaleira, JJ Simões. Aquiles Moraes nos trompetes. Trombones, Everson Moraes e Tiago Osório. Tiagão. Vamos fazer agora um outro choro bem animado do Radamés, chama Caçador de Borboletas. É para essa mesma formação, arranjo original do Radamés, que a gente tem assim, um prazer enorme de dar vida novamente. E vai ser o quinteto com a participação da Lena Verani. Caçador de Borboletas.

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1: Essa é uma das valsas que mais emociona a gente, chama Caminho da Saudade. O Radamés gravou, tem duas gravações do Radamés, uma ele piano também com Zé Bodega e uma dele com Sexteto Radamés, que era um assim, grande músico, ele fez várias turnês pelo Brasil e pelo mundo, inclusive. E esse arranjo tão especial é do nosso querido Pedro Paes. Queria acabar de apresentar aqui, nós temos no contrabaixo o nosso querido Jorge Oscar. E a gente tem na percussão, eu não posso deixar de falar sobre isso, o Radamés, ele fez escola e também tocou com muitos músicos que são referências para a gente. Um desses que tocava muito com o Radamés era o Luciano Perrone, um mestre da bateria, um dos pioneiros da bateria, que é a grande inspiração assim, para muitos, foi a inspiração para o Oscar Bolão e a inspiração também para esses dois grandes percussionistas que estão aqui, Marcos Tadeu e André Buchecho. A gente tem a honra de ter aqui no piano a nossa querida Eveline Garcia. E aqui, violão e cavaquinho, não são apenas grandes violonistas e cavaquinistas, mas são assim, arranjadores, assim, pessoas que não têm palavras. Paulo Aragão, Jaime Vignoli.
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2: Vamos terminar este Roda de Choro com o concerto da Orquestra Furiosa Portátil na Casa do Choro, sob a batuta de Pedro Aragão, ouvindo choros zanzando em Copacabana e remexendo de Radamés.

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1: Antes da gente fazer o último número, queria falar uma coisa que eu acho muito importante. Né? Tem uma plaquinha aqui, esse auditório não por acaso se chama Auditório Radamés em Athens, e que o Maurício fez uns textos lindos, assim, e ele fala desse fato do Radamés nunca ter sido um professor, mas nunca teve alguém que ensinou tanto, na verdade, que deixou assim, um legado tão importante de músicos que se inspiraram nele, na verdade, e que continuam essa chama. Então, acho que essa orquestra, essa casa... Ontem estava aqui o Roberto Inhattali, que é assim, um grande pesquisador, um grande músico também, e que fez uma coisa que eu acho muito importante de salientar, assim como a Casa do Choro. Ele construiu o primeiro, criou, na verdade, o primeiro bacharelado em música popular brasileira na Unirio, que abriga a Escola Portátil todo sábado também, lá na Unirio. E isso é uma história muito bonita, acho que tem várias confluências aí que acontecem em prol dessa música. Então, eu queria agradecer mais uma vez a presença de vocês, dizer que assim é uma honra, a gente fica muito, muito feliz. E queria dedicar esse concerto a esse outro grande compositor brasileiro, que também, como Radamés, é também um grande compositor,

pianista e arranjador que nos honra aqui, que é o querido Francis Raim. Obrigado pela presença. E continua esse legado. Queria agradecer a nossa equipe de produção, que é assim maravilhosa, que sempre, nossa, sem palavras para agradecer. Querida Mari, Soraya, Cezinha, Alia, o João, muito obrigado. Muitíssimo obrigado. Queria pedir uma salva de palmas especial para o nosso técnico de som, assim, que é um craque, que é o Alexandre Hang, que resolve tudo para a gente. Muito obrigado. A gente vai fazer então o último número, remexendo com o arranjo de Paulo Aragão.

Encerramos o Roda de Choro, que apresentou o concerto da Orquestra Furiosa Portátil, em homenagem aos 120 anos de Radamés Nhátali. Gravado ao vivo na Casa do Choro, sob a batuta do maestro Pedro Aragão, ouvindo Remexendo, de Radamés Nhátali, em arranjo de Paulo Aragão. O Roda de Choro é uma realização da Rádio MEC, com produção e roteiro de Samanta Ribeiro. Operação de áudio na Casa do Choro, de Alexandre Hank. Sonoplastia, de Silas Mendes. E coordenação de produção, de Adriana Ribeiro. Este programa contou com pesquisa realizada na discoteca das rádios MEC e Nacional e no site da Casa do Choro. Eu sou Fátima de Mello e espero